0: O governo do Brasil reagiu à possibilidade de imposição pelos Estados Unidos de uma nova taxa de 25% a produtos brasileiros.
1: Um documento rebateu ponto a ponto as alegações norte-americanas, comprovando que na relação comercial entre os dois países, os Estados Unidos levam vantagem financeira.
0: Outro ponto defendido foi o sistema de pagamentos PIX, que o Brasil considera como inegociável.
2: Após uma reunião para discutir a intenção dos Estados Unidos de aplicar uma nova tarifa a produtos brasileiros, o vice-presidente Geraldo Alckmin lamentou a recomendação do Escritório do Representante de Comércio dos Estados Unidos. Alckmin afirmou que as autoridades brasileiras forneceram farta documentação comprovando que a política comercial brasileira não discrimina nem prejudica o comércio dos Estados Unidos, tampouco viola normas internacionais vigentes.
3: O governo brasileiro recebe com indignação e entende ser extremamente injusta a recomendação, a proposta do USTR ao presidente Trump. E o presidente Lula vai trabalhar no sentido de que isso não se converta.
2: O governo brasileiro rebateu as alegações dos Estados Unidos para impor nova tarifa de 25% ao Brasil. Entre as justificativas, o país norte-americano alega restrição às grandes empresas de tecnologia, combate ao desmatamento e problema com propriedade intelectual. Em nota, o Brasil esclarece que não há qualquer restrição contra as grandes empresas de tecnologia dos Estados Unidos, que o governo brasileiro apresentou proposta para enfrentamento ao crime organizado e de combate à corrupção ao Departamento de Estado, e que o PIX não traz prejuízo às instituições financeiras norte-americanas. O ministro da Fazenda, Dario Durigan, afirmou, inclusive, que o sistema brasileiro de pagamentos é inegociável.
4: PIX, como esse símbolo maior da nossa soberania financeira, será protegido, será resguardado pelo governo do presidente Lula e não está em nenhum momento em questão para debate.
2: Em evento realizado em Goiás, o presidente Lula mostrou um cartaz com a frase "O PIX é do Brasil" e reafirmou a importância do sistema de pagamento para o brasileiro.
5: O PIX é do Brasil, porque o PIX é de graça e é público e ninguém paga nada. É só clicar o PIX e está resolvido o nosso problema. O país não aceita ser tratado como se fosse uma republiqueta de banana.
2: O presidente Lula também condenou a recomendação de nova taxação a produtos brasileiros e diz que conversou com o presidente Donald Trump sobre as questões comerciais na visita que fez aos Estados Unidos.
6: Eu fiz 3 horas de reunião com o Trump. Eu entreguei 4 documentos para ele. Eu entreguei um documento sobre a questão do comércio, provando para ele que eles são superavitários, não são deficitários, provando para ele que os principais produtos americanos pagam 0 de imposto aqui no Brasil. Tudo isso dito para ele.
2: O ministro do Desenvolvimento, Indústria, Comércio e Serviços, Márcio Elias, afirmou que não são todos os produtos que entrariam nessa nova taxação e explicou como pode afetar o Brasil.
7: Os setores mais atingidos seriam de máquinas, de equipamentos, o que tem valor agregado e traz muito prejuízo para emprego, para renda, para as indústrias. O setor de plástico, os produtos de madeira, os papel, cartão, calçados, ferro fundido e peixes e crustáceos. Essas são as áreas mais expostas se essa proposta se convertesse em tarifas, coisa que a gente acredita que não vai ocorrer.
2: O prazo legal para que os Estados Unidos imponham a nova tarifa ao Brasil é 15 de julho. Até lá, o governo do Brasil espera reverter a recomendação. Reportagem Graziele Bezerra.
1: E o governo brasileiro informou que está cumprindo a meta de zerar o desmatamento até 2030, após a alegação contrária dos Estados Unidos.
0: Segundo o governo, a área queimada no país recuou cerca de 40% em 2025, frente à média do período 2017-2024.
1: Além disso, dados divulgados pelo MAP Biomas indicam que, em 2025, o desmatamento no Brasil atingiu seu menor nível em 7 anos.
0: Pela primeira vez desde 2019, o desmatamento ficou abaixo de 1 milhão de hectares em um ano.
1: O estudo constatou também queda de 20% no desmatamento em todos os biomas no ano passado em relação a 2024.
0: O secretário extraordinário de controle dos desmatamentos e ordenamento ambiental do meio ambiente, André Lima, comentou que os resultados vêm de um trabalho que engloba o controle do desmatamento e o reforço de fiscalização.
8: A gente vem conseguindo um trabalho incrível aí de todo o governo federal, fruto da implementação desses planos de prevenção e controle dos desmatamentos em todos os biomas, principalmente de algumas medidas estruturantes que elas vão começar a alcançar mais resultado a partir de agora, de forma mais expressiva a partir agora de 2026. O Brasil dando uma contribuição relevante em magnitude global, né, com impactos globais, não só locais, e mostrando também para os demais países que é possível, sim, almejar essa meta do desmatamento zero até 2030.
1: Mudanças na escala dos trabalhadores, que vão exigir adaptação dos pequenos empresários.
0: Programa Desenrola Pequenos Negócios, que pode ajudar os empreendedores e empresários endividados a acertarem as contas.
1: Temas que estão no radar do Ministério do Empreendedorismo, da microempresa e da empresa de pequeno porte. E nós, hoje, vamos conversar com o ministro Paulo Pereira sobre eles. Boa noite, ministro.
9: Boa noite, Luciana. Boa noite, Lucianos. Lucianos aqui. É uma alegria estar na Voz do Brasil.
1: Ministro, vamos começar falando sobre a escala 6x1 e os impactos que esse novo modelo de trabalho sobre os pequenos negócios vai ter. A escala 6x1 ainda vai ser apreciada pelos senadores, né? Mas a gente vai falar agora um pouquinho desse impacto no comércio. O que está sendo esperado?
9: Ó, Luciana, em primeiro lugar, a gente acha importante dizer que a gente acha que o grande impacto da redução da escala 6x1 é positivo para a economia, né? Em primeiro lugar, porque as pessoas vão ter mais tempo. E tendo mais tempo, elas vão consumir mais, vão mais ao cinema, vão mais aos restaurantes, vão estudar mais, as pessoas vão ter mais tempo para se formar, o que movimenta os negócios de educação e, ao mesmo tempo, aumenta a produtividade do trabalhador, que vai estar melhor formado e tudo mais. Vão ter mais tempo para cuidar da saúde, para cuidar da família. Então, de um modo geral, a gente imagina e espera um impacto positivo em vários negócios que vão crescer, pelo aumento dessa demanda dos trabalhadores terão mais tempo. Além disso, Luciana e Luciana, é importante dizer que nós vamos ter melhorias no ambiente do trabalho, trabalhadores mais assíduos, que vão ter mais tempo para cuidar da sua saúde, portanto vão estar menos licenciados por problemas de saúde. Só para você ter ideia, no ano passado, em 25, foram mais de 500 mil trabalhadores e trabalhadoras afastados por problemas de saúde, né? Rotatividade menor, uhum. E gente mais descansada, que se educa mais, vai ter maior produtividade. Então a gente acha que o impacto é positivo. Agora, evidente, o presidente Lula está de olho para encontrar aqueles negócios, especialmente os pequenos e os médios, que possam ter algum impacto, vamos dizer, mais pesado, e aí nós estamos preparando medidas para ajudar esses empresários a passarem por essa mudança.
0: Ministro, a gente tem aqui uma pergunta de uma empresária de Brasília. Ela quer saber se o Ministério vai ajudar os empresários nessa transição. Vamos ouvi-la.
10: Meu nome é Carolina Celidônio, sou empresária, moro em Brasília. Ministro, boa noite. A pergunta é como o Ministério vai ajudar o microempresário na transição da escala 6x1 para a escala 5x2?
9: Olha, Carolina, a gente está olhando isso de perto e aí tem uma série de medidas. Então, em primeiro lugar, reforçar as medidas que já estão em curso, não é, Carolina? Assim, Desenrola 2, vocês acabaram de mencionar. É a primeira vez na história do Brasil que um governo federal entra em campo para reduzir as dívidas da sociedade, as dívidas das empresas, as dívidas das famílias, não é? Estamos indo para a segunda edição agora. Esse governo fez as maiores linhas para pequenos negócios. A primeira vez que tem uma linha específica para negócios que faturam até R$360 mil, pequenas empresas. O Procredit 360, o Pronamp, então ampliação do ambiente de crédito. Fora isso, nós estamos pensando em algumas ações específicas para as microempresas. E aí, duas coisas importantes. Em primeiro lugar, estamos pensando o que a gente pode fazer para melhorar o ambiente do MEI. Né? A possibilidade de aumentar o teto, permitir que, né, microempresários que faturem um pouco mais possam continuar no MEI. Eventualmente a possibilidade de contratar mais. Nós estamos estudando uma série de soluções para o empreendedor e para a empreendedora micro individual que tem essa atividade tão importante para o país. São 18 milhões de brasileiros aqui. E fora eventuais ponderações, processos de transição que também vão ser estudados no tempo certo. Então agora é focar na aprovação do Senado e o governo continuar na preparação das medidas para que esse público possa sair bem, sair de forma positiva dessa mudança.
1: Ministro, o senhor falou do Desenrola, o Desenrola 2.0, que tem um braço aí voltado para os pequenos negócios, né? Como é que os micro, pequenos e médios empresários podem renegociar as dívidas?
9: Olha, primeiro vamos olhar o que é o Desenrola, porque é uma ideia super bacana que o presidente Lula trouxe, né? Você não me perguntou disso, mas um comentário rápido. Desenrola tem uma parte importante para as pessoas físicas. Como um pedaço importante dos empreendedores brasileiros são empreendedores informais, esse Desenrola afeta também os empreendedores. Lá, Luciana, os empreendedores, as famílias, têm descontos de 30% a 90% das suas dívidas, juros pequenininho, de 1,99%, e prazos alongados para pagar. Como é que é o Desenrola pessoas jurídicas? Como é que vai funcionar o Desenrola para as empresas? Aliás, como é que funciona? A gente fechou agora o ciclo de um mês do Desenrola. Uhum. Primeiro lugar, o presidente Lula dá uma linha de crédito para que o sujeito, o empresário, saia de uma dívida cara e possa ir para uma dívida barata. Então, a pessoa pegou lá os juros do cartão de crédito, o cheque especial, o empréstimo pessoal, uma dívida de 10 mil reais em um ano pode ter virado 45, 46, 50 mil reais. Multiplica até 5 vezes a dívida em um ano. No Desenrola, essa pessoa pega um crédito barato com juros de Selic mais 5, ou seja, no máximo 20% ao ano, que é bem baixo para o Brasil, quer dizer, os 10 mil reais lá viram 11, 12, até 2 anos de carência, ou seja, a pessoa pega o crédito e fica 2 anos para começar a pagar, e depois que ela começa a pagar, ela tem até 8 anos para pagar. Então, é de mãe para filho aqui o modelo do Desenrola para permitir que esses negócios que se endividaram muito no passado possam recuperar o seu fôlego para investir e gerar emprego. Ó, com um mês de programa, Luciana, a gente já tem mais de 10 bilhões emprestados para essas pequenas e médias negócios no Pronamp e no Procred. São 60 mil operações de Pronamp, que são as empresas um pouquinho maiores, mais de 18 mil operações do Procred. Então, até aqui o programa, nós estamos trabalhando, estamos focados, mas até aqui o programa é um sucesso.
0: Ministro, a gente tem mais uma pergunta aqui de um ouvinte sobre esse tema. Vamos ouvir.
11: Meu nome é Carla Carnevale Gomes, sou proprietária de uma padaria em Eldorado do Sul, Rio Grande do Sul. E eu tenho uma dúvida: quem está com o nome sujo ou com o CNPJ negativado vai conseguir acessar o Desenrola com facilidade?
9: Olha, Carla, na verdade o Desenrola é pensado especialmente para essa pessoa. Se você está com esse problema, conhece algum empresário que está com esse problema, estimule a pessoa a buscar o Desenrola. Porque a ideia é exatamente essa, que a pessoa tem um crédito barato. Ô Luciano, por que esse crédito é barato? Olha, vejam que interessante o modelo criado pelo governo presidente Lula. Porque o governo garante a dívida. Por que o empréstimo é tão caro para um pequeno empresário? Porque ele não tem bem, ele não tem dinheiro no banco. Minha avó dizia assim: só consegue empréstimo quem não precisa, né? A pessoa que precisa não tem como garantir o débito. Por que esse empréstimo é barato? Porque o governo garante o débito. Diz: ó, banco, pode emprestar lá para a dona Carla, dona da padaria, que se ela não pagar, eu pago. E isso permite que o modelo tenha juros menores. Então, esse programa, o Desenrola, é focado sim para aqueles que estão com o nome sujo, que estão negativados, que estão com dívidas bancárias. Basta que o empresário ou a empresária procure o seu banco e diga que quer entrar no Desenrola, entenda os termos e avance nessa contratação que se dá diretamente no banco que é detentor da dívida.
1: E já tem um balanço, o senhor falou 10 bilhões de reais pelo Pronamp e pelo Procred que emprestam esse dinheiro para as pessoas, né? E tem um balanço mais?
9: É isso, acho que. Nós disponibilizamos um recurso grande, né, de garantia. O recurso pode chegar a 10 bilhões de reais da parte do governo, que vai permitir empréstimos de até 60 bilhões de reais, é bastante dinheiro. E os dados que a gente tem hoje, aliás, os dados estão fresquinhos aqui, a gente acabou de levantar. São dessa ordem, quer dizer, são mais de 10 bilhões emprestados já. No Pronamp, o Pronamp é aquela empresa um pouquinho maior, que pode faturar até 4,8 milhões de reais por ano. Uma empresa grande já. No Pronamp são 60 mil operações já, mais de 60 mil operações. E no Procred, que essa é uma linha que a gente tem especial carinho, porque foi criada pelo presidente Lula para as empresas menores, que faturam até 360 mil reais por ano, 30 mil reais por mês. No Procred, a gente tem mais de 18 mil empresas que já buscaram essa linha de apoio para que, como eu disse, possam limpar seus nomes e voltar a investir, gerar emprego e fazer o Brasil crescer.
0: Ministro, agora a gente recebeu também perguntas de microempreendedores individuais. O Ideraldo, do Acre, quer saber sobre o teto de faturamento do MEI. Vamos ouvir.
12: Senhor ministro, meu nome é Ideraldo Gomes, moro na cidade de Chapuri, estado do Acre. Atualmente eu sou MEI e eu queria lhe perguntar se há perspectiva do teto subir, que hoje é de 81 mil, se há perspectiva do teto subir mais.
9: O Hideraldo está bem informado e está acompanhando os debates nacionais importantes aí. Primeiro assim, Hideraldo, primeiro só fazer um comentário rápido sobre o MEI. O MEI é uma criação do presidente Lula, né? O que, que faz o MEI? É uma revolução social no Brasil, porque são 18 milhões de brasileiros que estavam na renda informal, que, portanto, não tinham um comprovante lá para poder alugar uma casa, não tinham um comprovante para tomar um empréstimo. Se fosse lá a senhora que faz a tapioca de manhã, se acidentasse, ela não tinha auxílio-doença. Se fosse a manicure e engravidasse, ela não tinha auxílio-maternidade. Então, o que, que fez o presidente Lula? Criou um microempreendedor individual, botando todo o sistema de previdência à disposição dessas pessoas. Então, todos os direitos previdenciários que um celitista tem, eles passaram a ter também, formalizando a renda e gerando um CNPJ. Portanto, é uma revolução criada pelo presidente Lula lá no segundo mandato dele. Qual que é o pleito da categoria hoje, Luciano? É que há muitos anos esse teto tem um limite de quem pode ser MEI. Como é um modelo muito facilitado, a pessoa... Um empreendedor no Brasil há 10 anos, antes do MEI, tinha que pagar 15 tributos para empreender. Agora ele paga R$80 por mês, uma vez só, uma única guia. Como é muito facilitado, tem um limite. Só pode entrar no MEI quem fatura até 81 mil. Mas faz mais de 10 anos que esse limite não é atualizado. Os governos passados esqueceram o MEI, negligenciaram o MEI. Então o presidente Lula determinou que o governo ache uma solução. Essa solução tem que ser feita com cuidado, porque tem impacto fiscal e o compromisso do presidente Lula com a saúde fiscal do Brasil é total. Mas nós estamos em fase final de análise. Quero dizer lá para o nosso amigo do Acre que nos próximos dias a gente deve ter uma proposta para melhorar, facilitar e permitir que esses MEIs cresçam ainda mais em faturamento.
1: Então a gente vai estar esperando, ministro. A gente conversou aqui com Paulo Pereira, que é ministro do empreendedorismo, da microempresa, da empresa de pequeno porte. Muito obrigado aqui pela sua participação na Voz do Brasil.
9: Obrigado, ó, foi rápido, valeu demais. Quero voltar outras vezes, é um prazer estar com vocês.
0: Atendimento para a população e formação de médicos especialistas.
1: Foi inaugurado hoje o Hospital Universitário de Catalão, em Goiás, que vai atender mais de 1,5 milhão de pessoas da região.
0: O presidente Lula esteve na inauguração e também visitou o Hospital Universitário de Rio Verde, que tem sido referência em inovações tecnológicas no SUS.
13: O novo Hospital Universitário da Universidade Federal de Catalão vai atender 56 municípios da região centro-sudeste de Goiás, beneficiando mais de 1,5 milhão pessoas. A estrutura tem capacidade para 166 leitos de internação, incluindo UTI adulto e neonatal, e conta ainda com salas cirúrgicas, obstétricas, de endoscopia, consultórios ambulatoriais e parque de diagnóstico por imagem completo. Para iniciar as atividades, o Hospital Universitário recebeu R$67 milhões do governo federal. E para o custeio da unidade, o Ministério da Educação vai garantir um repasse anual de R$261 milhões. O presidente Lula destacou a importância da parceria para concluir projetos como este.
14: Muitas vezes as prefeituras ou o próprio Estado, às vezes, têm condições de fazer um hospital. Mas o problema da saúde, o mais simples é o hospital. O que é difícil é comprar as máquinas que precisa e o custeio do hospital. E aí é que entra a comparecência democrática. É estabelecer que um ente sozinho não consegue fazer as coisas, então é preciso juntar prefeito, governo do Estado, presidente da República e Deus para que a gente atenda aos interesses do povo desse país.
13: Além de garantir atendimento a quem precisa, o Hospital Universitário de Catalão vai ampliar a formação de médicos. Com mais especialistas, a expectativa é reduzir o tempo de espera por consultas, exames e cirurgias na região. A medida integra o programa Agora Tem Especialistas do Ministério da Saúde. O ministro da pasta, Alexandre Padilha, comentou os resultados do programa pelo país.
15: O Agora Tem Especialistas, que criou uma tabela de financiamento que é 3 vezes maior do que a antiga tabela SUS, que permitiu que hospitais privados pudessem abrir as portas para atender os pacientes do SUS, que faz investimentos como esse que nós estamos fazendo aqui, nesse um ano, 2025, Nós batemos o recorde de cirurgias eletivas pelo SUS, 14 milhões e 900 mil cirurgias pelo SUS.
13: Também nesta terça-feira, o presidente Lula visitou o Hospital Municipal Universitário de Rio Verde. A unidade se tornou referência em inovação na rede pública de saúde e realizou este ano a primeira cirurgia robótica pelo Sistema Único de Saúde da região. Reportagem Gabriela Noronha.
1: E pela manhã, o presidente Lula esteve em Catalão para inaugurar a nova sede do Instituto Federal Goiano.
0: O novo local ampliou a capacidade de atendimento e substituiu o imóvel anterior, que era alugado.
16: Foi com base na qualidade de ensino que o estudante Heitor Martinez de Andrade escolheu o Instituto Federal de Catalão para fazer o curso de técnico em informática integrado ao ensino médio. Agora, com as instalações novinhas, ele conta que está ainda mais animado.
17: A gente não tinha várias coisas básicas. Era um lugar muito remoto, aqui já é um lugar bem mais próximo do centro urbano. Está tudo no prédio novo, contribui muito para a gente se dedicar para a aprendizagem.
16: A nova sede do Instituto Federal Goiano recebeu 6 milhões e meio de reais em investimentos do novo PAC, que financiaram mais de 70% do valor total da obra. A unidade de Catalão já conta com mais de 2.800 matrículas. A previsão é que outras 800 vagas sejam oferecidas com a contratação de mais servidores e a abertura de novos cursos até o ano que vem. A nova estrutura também fortalece projetos de pesquisa desenvolvidos pelo campus. Um deles busca criar rotas tecnológicas para o processamento de minerais críticos e terras raras, extraídos do Complexo Mineral de Catalão. O ministro da Educação, Leonardo Barchini, falou sobre o potencial dos institutos federais.
18: Que educação pública gratuita de qualidade quer dizer soberania, quer dizer que nós vamos preservar as nossas terras raras, os nossos minerais críticos, o meio ambiente.
16: Em todo o estado de Goiás, há 14 campi do Instituto Federal, que oferecem 236 cursos e contam com mais de 30 mil alunos matriculados. No Brasil, os IFES possuem 36 sedes próprias, com investimento de mais de 430 milhões de reais por meio do novo PAC. O presidente Lula ressaltou a importância da educação na transformação do país.
6: Não tem saída se a gente não investir na educação. O que a gente vai investir hoje é retorno financeiro amanhã, é retorno cultural.
16: Durante a cerimônia, o Ministério da Educação lançou um edital que vai financiar a participação de estudantes em competições científicas nacionais e internacionais. A iniciativa busca ampliar oportunidades para jovens pesquisadores e incentivar a produção científica em todo o país. De Catalão, em Goiás, Luana Karen.
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1: A China reconheceu todo o território brasileiro livre da febre aftosa sem vacinação.
0: A decisão foi anunciada durante a visita do ministro das Relações Exteriores, Mauro Vieira, a Pequim.
1: O Brasil não registra há 20 anos casos de febre aftosa, uma doença viral altamente contagiosa que afeta animais bovinos, suínos, caprinos e ovinos.
0: E essas foram as notícias do Governo do Brasil.
1: Uma realização da Secretaria de Comunicação Social da Presidência da República.
0: Com produção da empresa Brasil de Comunicação.
1: Fique agora com as notícias do Poder Judiciário e do Congresso Nacional. Uma boa noite.
0: Boa noite para você e até amanhã.
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22: STF determina que a União elabore plano de retirada do garimpo ilegal
3: do território Cinta Larga.
4: Para o STJ, a ação coletiva é inadequada para discutir reajustes em locação de veículos para motoristas de aplicativo.
3: Justiça condena a empresa a indenizar técnico de segurança do trabalho que foi agredido por um colega durante o expediente.
4: Boa noite, eu sou Marcelo Della Libera.
3: E eu, Marcela Luiza.
4: A União tem 30 dias para apresentar um plano para a retirada do garimpo ilegal no território indígena Cinta Larga, em Rondônia e Mato Grosso.
3: A decisão é do ministro Flávio Dino, relator do caso no Supremo Tribunal Federal. Ele levou em conta a persistência das atividades ilegais na região.
4: De acordo com a decisão, o documento deverá prever a atuação dos órgãos federais e estaduais competentes.
3: Após ser solicitado ao relator e aprovado, o plano deverá ser executado no prazo máximo de 60 dias corridos.
4: A ação coletiva é via inadequada para discutir suposto abuso em reajuste na locação de veículos para motoristas de aplicativo.
3: Essa conclusão é do STJ. Fátima Uchoa.
22: O Sindicato dos Motoristas de Aplicativo do Estado ajuizou ação coletiva contra uma empresa que atua na locação de veículos para a categoria, pedindo o reconhecimento do caráter abusivo dos reajustes e que a empresa fosse proibida de aplicar novos aumentos e de cancelar os contratos, além de ter de indenizar por dano moral coletivo. O processo foi extinto sem resolução do mérito, o que foi mantido pela terceira turma do STJ. Segundo a relatora ministra Nancy Andrighi, a ação coletiva não é cabível, pois é preciso analisar individualmente as condições de cada contrato, o que afasta a existência de um mesmo fato gerador capaz de atingir várias pessoas de maneira semelhante.
4: Um técnico de segurança do trabalho que foi agredido por um colega durante o expediente deverá ser indenizado em R$30 mil.
3: Para o TST, a empresa tem obrigação de manter um ambiente de trabalho saudável. Larissa Batista.
23: De acordo com o boletim de ocorrência, a agressão ocorreu porque o técnico de segurança do trabalho havia identificado que um dos trabalhadores estava com o uniforme rasgado e sem itens obrigatórios de segurança. As instâncias anteriores condenaram a construtora ao pagamento de R$30 mil e converteu o pedido de demissão em rescisão indireta. No TST, a condenação foi mantida, uma vez que a empresa responde por atos praticados pelos empregados durante o expediente e tem o dever de garantir um ambiente seguro, prevenindo situações de violência e preservando a integridade física e psicológica dos trabalhadores. A decisão foi unânime e ainda cabe recurso.
4: Justiça condena município de Santana, no Amapá, a recuperar muro de arrimo na área portuária.
3: A decisão atende a um pedido do MPF. Vanessa Pereira.
24: Segundo laudos da Defesa Civil, o muro entrou em colapso e oferece riscos humanos, patrimoniais e ambientais. Na sentença, a Justiça determinou que a Prefeitura de Santana realize a reforma da estrutura e garanta a segurança do muro de arrimo. Além disso, o município deve apresentar em até 2 meses laudo técnico e plano de recuperação que indiquem de forma precisa o estado atual da estrutura e as reformas e os reparos necessários. Após essa etapa, as obras devem começar e terminar em até 4 meses, sob pena de multa diária de R$10 mil.
4: A Justiça Federal determinou que a União adote as medidas necessárias para regularizar a situação migratória de 16 indígenas da Argentina que estão residindo em Itapiranga, Santa Catarina.
3: O pedido foi feito pela Defensoria Pública da União, que alegou que o grupo não tem nenhum documento de identidade.
4: Segundo a decisão, a Polícia Federal deve admitir a autodeclaração do grupo como elemento inicial de identificação.
3: Também deverá ser realizado, no prazo de 60 dias, o atendimento individualizado dos interessados com o objetivo de viabilizar a presença dos indígenas e a coleta dos elementos necessários para a identificação do grupo.
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4: Boa noite.
3: Uma boa noite e até amanhã.
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5: Eu sou Paula Groba.
7: E eu sou Humberto Pinheiro.
5: E estes são os destaques de hoje do Jornal do Senado, que começa agora.
8: Senado derruba a resolução do CONANDA sobre atendimento a menores de 14 anos vítimas de violência sexual.
5: Fim da escala 6x1, Davi Alcolumbre afirma que proposta sobre redução de jornada de trabalho passará por comissões antes do plenário.
8: Projeto apresentado no Senado muda regras para a criação de CPIs e análise de denúncias contra ministros do Supremo.
5: Boa noite.
8: Boa noite.
5: As regras para o atendimento de crianças e adolescentes vítimas de violência sexual podem mudar. O Senado aprovou a revogação, ou seja, o cancelamento de uma resolução do CONANDA, o conselho ligado ao Ministério dos Direitos Humanos e Cidadania, que orientava órgãos públicos e profissionais da rede de proteção sobre como acolher essas vítimas.
8: A norma também tratava dos procedimentos em casos de gravidez decorrente de estupro e do acesso ao aborto previsto em lei. O texto segue agora para promulgação. Mais informações com Rodrigo Rezende.
10: A resolução do Conselho Nacional dos Direitos da Criança e do Adolescente, o CONANDA, traz diretrizes para atendimento de crianças e adolescentes vítimas de violência sexual. O texto também trata da garantia da interrupção legal da gravidez quando esta for decorrente de estupro. A resolução diz que a interrupção legal da gestação é um direito humano de crianças e adolescentes vítimas de violência sexual e que a ausência dos pais ou responsáveis legais não impede o pleno exercício do direito à informação de crianças e adolescentes, sendo obrigatório que todas as informações e esclarecimentos sobre a interrupção da gestação sejam fornecidas de forma clara e acessível. A relatora da proposta, que susta a resolução, senadora Damaris Alves, do Republicanos do Distrito Federal, argumenta que partes do texto deveriam ter sido elaboradas pelo Congresso e não pelo CONANDA, e por isso ele deve ser cancelado.
25: Fazer uma outra resolução sem extrapolar as questões constitucionais que o CONANDA extrapolou. É isso que nós estamos questionando aqui.
10: Ainda de acordo com a resolução, o acesso à interrupção legal da gestação no caso de crianças e adolescentes vítimas de estupro não dependeria da feitura de boletim de ocorrência relativo à situação de violência sexual e de decisão judicial autorizativa do procedimento.
5: E uma substância tóxica ainda presente em tintas e materiais de revestimento poderá ter o uso ainda mais restrito no Brasil. O Senado aprovou um projeto que reduz para 90 partes por milhão o limite de chumbo permitido nesses produtos, reforçando a proteção da saúde de trabalhadores e consumidores. O texto alinha o Brasil aos padrões internacionais de proteção à saúde.
8: A exceção vale para tintas de uso industrial e marítimo, como as utilizadas para prevenir corrosão e ferrugem. A proposta estabelece penalidades a quem descumprir as regras, como notificação, produto apreendido ou multa com valor equivalente ao da mercadoria apreendida. O texto segue agora para a sanção presidencial.
5: A proposta que reduz a jornada de trabalho e garante 2 dias de descanso semanal, também conhecida como fim da escala 6x1, passará por debates no Senado antes da votação. O presidente da Casa, Davi Alcolumbre, afirmou que o texto aprovado pela Câmara dos Deputados será analisado pelas comissões temáticas antes de chegar ao plenário. Segundo ele, por afetar diretamente trabalhadores, empresas e a economia do país, a medida exige um debate amplo e aprofundado com todos os setores envolvidos.
8: Ao anunciar uma reunião com líderes partidários para discutir o tema na próxima semana, Alcolumbre destacou que cabe ao Senado aperfeiçoar propostas de grande impacto social e econômico, e não apenas confirmar decisões já tomadas pela Câmara.
26: Essa proposta vai ter que tramitar nas comissões. Não é razoável que a Câmara dos Deputados passe 5 meses debatendo um assunto muito relevante para o Brasil e o Senado Federal seja obrigado a carimbar um texto aprovado na Câmara. Seria muito razoável se o Senado pudesse melhorar um texto com essa importância. Se os senadores pudessem debater um assunto dessa envergadura com calma, sem assodamento, sem pressa.
5: E antes de se posicionar sobre a tarifa extra de 25% proposta pelos Estados Unidos para produtos brasileiros, o Senado deve ouvir o setor produtivo.
8: O presidente da Comissão de Relações Exteriores, senador Nelson Tradi, defendeu a análise de dados concretos sobre os impactos da medida. Segundo ele, o momento exige cautela. Repórter Raíssa Abreu.
9: A proposta de uma nova tarifa, que ainda precisa ser aprovada pelos Estados Unidos, veio dias depois do anúncio de que o governo Trump havia classificado o primeiro comando da capital, o PCC, e o Comando Vermelho como organizações terroristas. O senador Nelsinho Tradi, do PSD de Mato Grosso do Sul, que é presidente da Comissão de Relações Exteriores, não descarta o envio de uma missão diplomática, institucional e apartidária aos Estados Unidos.
11: Não é uma pauta de governo ou de oposição, é uma pauta de Estado. Quanto menos contaminação política eleitoral tiver nesse momento, melhor vai ser para o país.
9: A proposta dos Estados Unidos sobre novas tarifas ainda depende de consulta pública e de uma audiência prevista para julho. O tema faz parte de investigação que concluiu que algumas práticas brasileiras, como o uso do PIX, seriam prejudiciais ao comércio estadunidense.
5: Quem vende um imóvel no Brasil pode pagar menos imposto no futuro. Um projeto em análise no Senado autoriza a atualização anual do valor de imóveis declarados no imposto de renda pela inflação oficial do país.
8: Com isso, o contribuinte reduziria a diferença entre o valor de compra e o de venda do bem, diminuindo a cobrança do imposto sobre o ganho de capital. A reportagem é de Alexandre Campos.
12: De acordo com a proposta do senador Flávio Arnes, do PSB do Paraná, o ajuste no valor do imóvel poderá ser feito com os índices anuais do IPCA a partir de 1º de janeiro de 1996. Com o exemplo de um imóvel que na aquisição em 2002 custou R$100 mil e foi vendido em 2026 por R$600 mil, Flávio Arnes explicou que, pela regra atual, sobre o ganho de capital de R$500 mil, será aplicada a alíquota de 15%, o que representa um imposto de R$75 mil.
13: Qual que é a nossa proposta de mudança? Valor de compra em 2002, R$100 mil. Valor de venda em 2026, R$600 mil, pela correção inflacionária do valor do imóvel desde sua aquisição, R$400 mil. O ganho de capital será de R$200 mil. O imposto será 15% sobre R$200 mil, ou seja, R$30 mil é uma redução de R$45 mil.
12: Outros dois projetos apresentados recentemente permitem a dedução de gastos com a aquisição de aparelhos auditivos, lentes de contato corretivas e óculos de grau, inclusive a armação, da base de cálculo do imposto de renda.
5: Outro projeto apresentado no Senado propõe mudanças em decisões que hoje ficam concentradas nas mãos do presidente da Casa. A proposta estabelece prazos e prevê a participação de órgãos colegiados na análise de pedidos de criação de comissões parlamentares de inquérito, as CPIs, e de denúncias por crime de responsabilidade contra ministros do Supremo Tribunal Federal.
8: Atualmente, cabe ao presidente do Senado decidir sozinho sobre essas questões. A reportagem é de Marcela Diniz.
14: De acordo com o projeto, o presidente do Senado terá 5 dias para verificar se o pedido de criação de CPI atende os requisitos constitucionais e regimentais. Se estiver tudo ok, o documento deverá ser lido na sessão seguinte ao término do prazo e, a partir daí, a CPI deverá ser instalada em até 10 dias. Caso o presidente não se manifeste, caberá ao primeiro vice-presidente do Senado fazê-lo e, na falta do vice, a mesa do Senado votará o pedido dentro de 5 dias. O autor do projeto, senador Isalci Lucas, do PL do Distrito Federal, critica a concentração de poderes na figura do presidente do Senado e argumenta que a definição de prazos é necessária para que as CPIs cumpram seu papel de ser instrumento das minorias para a investigação de irregularidades.
15: Nenhum direito constitucional pode depender da boa vontade de uma única pessoa. Quando a Constituição garante um instrumento de fiscalização, esse instrumento precisa funcionar.
14: No caso de denúncia contra ministro do Supremo Tribunal Federal, o projeto dá 15 dias de prazo de análise para o presidente do Senado. A rejeição só se dará por voto da maioria absoluta da mesa diretora.
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8: edição de Paula Groba. Trabalhos técnicos de Eliseu Caires. O Jornal do Senado fica por aqui. Acompanhe agora as notícias da Câmara dos Deputados. Boa noite.
5: Boa noite e até amanhã.
0: Jornal Câmara dos Deputados. Atuação na Defensoria pode dar desconto no FIES a estudantes de direito.
1: Avança nas comissões a criação de carteira de identificação oncológica.
0: Projeto determina fornecimento de alimentação ao empregado doméstico.
1: Boa noite. Projeto em discussão na Câmara torna obrigatório o fornecimento de alimentação aos empregados domésticos. Confira os detalhes com o repórter Luiz Cláudio Canuto.
6: A Comissão de Trabalho da Câmara aprovou projeto que obriga o fornecimento de alimentação ou vale-refeição para empregados domésticos. O texto estabelece a responsabilidade do Poder Executivo em regulamentar as condições e os valores dos benefícios. A proposta da deputada Denise Pessoa, do PT do Rio Grande do Sul, muda a lei que regulamenta o trabalho doméstico. A relatora, deputada Érica Hilton, do PSOL de São Paulo, foi favorável à proposta.
16: Para que a trabalhadora ou o trabalhador doméstico possa adquirir a sua própria alimentação, possa se alimentar. Hoje nós não temos nenhuma legislação, nem a CLT prevê esse tipo de alimentação em natura ou via ticket ou algum fornecimento de vale refeição. E isso escancara um Brasil profundo de desigualdade, um Brasil profundo que estabeleceu os parâmetros e as relações do trabalho doméstico ancorado numa relação praticamente escravocrata do que é esse trabalhador dentro da sua casa. Como é que essa trabalhadora, como eu coloquei no meu voto, muitas vezes fazendo a alimentação daquela família, quando se trata, né, de estar na casa de família, não tem a garantia de poder se alimentar com aquele alimento.
6: Érica Hilton lembrou que desde 2006, uma lei passou a proibir ao empregador doméstico descontar do salário alimentação, roupas, higiene e moradia, além de despesas de transporte, hospedagem e alimentação em caso de acompanhamento em viagem. O projeto ainda vai ser analisado pela Comissão de Constituição e Justiça. Para virar lei, a medida precisa ser aprovada pela Câmara e pelo Senado. Da Rádio Câmara de Brasília, Luiz Cláudio Canuto.
0: Economia.
18: Wellington Prado, do PSD, condena o reajuste da tarifa de energia elétrica autorizado para Minas Gerais e afirma que a população está sendo penalizada com aumentos acima da inflação. Segundo ele, consumidores, comerciantes, indústrias e produtores rurais serão afetados pela medida.
1: Wellington Prado questiona ainda a qualidade dos serviços prestados pela empresa responsável, citando interrupções frequentes no fornecimento de energia. O parlamentar defende mais fiscalização do setor e anuncia iniciativas para contestar o reajuste e cobrar melhorias no atendimento.
0: Trabalho.
18: Luiz Lima, do Novo do Rio de Janeiro, critica o fim da escala 6x1 e questiona os possíveis efeitos da medida sobre a informalidade, os custos das empresas e a geração de empregos. Para o deputado, a mudança foi aprovada sem debate aprofundado sobre seus impactos econômicos.
1: Luiz Lima também compara indicadores econômicos do Brasil com os de outros países, destacando diferenças de salários e carga tributária. O parlamentar manifesta preocupação com a perda de competitividade da economia brasileira e com a transferência de empresas para países vizinhos.
18: Durante viagem ao Maranhão, Rubens Pereira Júnior, do PT, declara que recebeu congratulações por votar pela redução da jornada de trabalho. O deputado reforça que o projeto é mais uma medida do governo que tem como foco o segmento mais vulnerável da população.
1: Rubens Pereira Júnior também relata visitas a lideranças políticas dos municípios de Brejo, Buriti, São Mateus e Lagoaçu. Ele se coloca como um canal para as demandas dos servidores municipais e das comunidades do interior junto à Câmara.
0: Comissões.
18: Deputados querem alterar a CLT para aumentar a proteção de trabalhadores estáveis. O repórter José Carlos Oliveira nos explica as mudanças.
19: Trabalhadores com estabilidade provisória no emprego poderão ter nova proteção na consolidação das leis do trabalho, a fim de evitar injustiça nos casos de demissão por justa causa. A medida beneficia, por exemplo, gestantes e dirigentes sindicais que têm direito à estabilidade temporária na CLT. As alterações constam de projetos de lei dos deputados Ivan Valente, do PSOL de São Paulo, e Vicentinho, do PT de São Paulo, organizados em texto único do relator na Comissão de Trabalho da Câmara, deputado Bongás, do PT do Rio Grande do Sul.
3: O projeto exige, a partir do momento em que foi, por parte da patronal, dito que está, sob justa causa, esse trabalhador com estabilidade demitido, no máximo em até 10 dias, ele precisa abrir o inquérito. Aberto o inquérito, passa então a ter a defesa e, em confirmando a justa causa, aí efetivamente está consolidado, ele vai ser afastado. Mas, se o trabalhador conseguir provar que a justa causa estava incorreta, a empresa vai ser obrigada a mantê-lo no emprego e a pagar o seu salário.
19: Atualmente, a CLT já prevê a apuração de falta grave para a demissão por justa causa, mas não determina a obrigatoriedade do inquérito. Já a proposta da Câmara diz que o empregador deverá apresentar reclamação por escrito contra o trabalhador à vara ou ao juízo de direito dentro de 10 dias. A demissão só será efetivada após decisão definitiva da Justiça. Bongás explica o quadro atual que ele espera ver superado após a transformação dessa mudança em lei.
3: Trabalhador que tem estabilidade no emprego não pode ser demitido, e nem mais distante. Mas num caso de demissão de justa causa, o que que acontece hoje? Tradicionalmente, o empregador demite e não abre um inquérito para que possa justificar e para que o trabalhador possa se defender. E aí essa pessoa passa a não receber salário, fica meio no anonimato. Se é um dirigente sindical que tem estabilidade no emprego, vai ao sindicato, mas ele não pode estar na empresa, não recebe salário, o sindicato tem que administrar essa situação. Então é algo totalmente injusto.
19: A proposta que protege gestantes e trabalhadores com estabilidade sindical em caso de demissão por justa causa está em análise agora na Comissão de Constituição e Justiça. Se for aprovado na CCJ, poderá seguir diretamente para análise do Senado, sem necessidade de votação no plenário da Câmara. Da Rádio Câmara de Brasília, José Carlos Oliveira.
0: Desenvolvimento Regional.
1: Ranieri Paulino, do Republicanos, cobra do governo da Paraíba a interiorização do atendimento às pessoas com deficiência, evitando que tenham que viajar longas distâncias até a capital para tratamentos básicos e especializados.
18: Ranieri Paulino defende também um projeto de sua autoria para federalizar a rodovia de ligação entre Café do Vento, Sapé e Guarabira, facilitando o fluxo regional. Ele convoca os deputados do estado a incluir a região do Brejo Paraibano no orçamento federal, garantindo mais recursos para a população.
1: Átila Lins, do PSD, considera que a agenda do governo federal produziu avanços para o Amazonas. O deputado cita a entrega de moradias do Minha Casa Minha Vida em Manaus e as ações voltadas à recuperação da BR-319, corredor que integra o Amazonas ao restante do país.
18: Átila Lins também destaca investimentos em infraestrutura, como a construção do porto da Manaus Moderna e a retomada do programa Luz para Todos. Para ele, as iniciativas abrem perspectivas positivas para o desenvolvimento do interior do estado.
0: Transportes.
1: Charles Fernandes, do PSD da Bahia, critica a decisão da Azul de reduzir a capacidade dos voos regionais que atendem Guanambi. O deputado afirma que a companhia trocou uma aeronave maior por outra de 9 lugares, apesar de a antiga operação registrar cerca de 70% de ocupação.
18: Charles Fernandes aponta que a Azul adotou medida semelhante para voos em Vitória da Conquista. Ele cobra providências do governo federal contra a concentração do mercado aéreo, alegando que a situação encarece passagens e compromete investimentos no interior da Bahia.
0: Agricultura.
1: Padre João, do PT de Minas Gerais, critica o uso de agrotóxicos e pede que o Congresso incentive os bioinsumos e a produção orgânica. Segundo ele, substâncias proibidas seguem presentes na produção agrícola brasileira, ameaçando exportações e impactando a saúde pública.
18: Padre João afirma que a União Europeia e a China já teriam rejeitado produtos brasileiros por apresentarem resíduos de agrotóxicos. O parlamentar reforça ainda que o uso dessas substâncias provoca o desequilíbrio ambiental e pode contaminar lençóis freáticos.
0: Educação.
1: Formados em direito que atuarem na Defensoria Pública podem ter desconto no FIES. A repórter Júlia Lopes explica como será o abatimento.
4: Pessoas formadas em direito poderão ter desconto de 1%, incluindo juros, no saldo devedor do FIES, o Fundo de Financiamento ao Estudante do Ensino Superior. O projeto aprovado na Comissão de Educação da Câmara dos Deputados se aplica àqueles que prestarem serviços à Defensoria Pública. A proposta inclui esse grupo na lei do FIES, que atualmente prevê o abatimento desse valor no saldo devedor para professores efetivados da rede pública de educação básica, graduados em licenciatura e com jornada mínima de 20 horas semanais. Médicos de família das Forças Armadas que atuam em regiões com carência de profissionais e também profissionais da saúde que trabalharam no Sistema Único de Saúde durante a pandemia da Covid-19. No texto, a prestação de serviços pelos graduados em direito deverá ser feita de forma não remunerada, com jornada mínima de 8 horas semanais. Para o relator, deputado Tiago De Joaldo, de Sergipe, o projeto insere essas pessoas no mercado de trabalho e no futuro pode beneficiar outros cursos de graduação.
2: A gente fez um acréscimo ali no final do dispositivo de que isso vai depender da disponibilidade orçamentária do governo, então não é todo mundo que vai ter o acesso automático ao desconto, então vai ter essa regulamentação que o governo vai emitir para isso. Acho que abre inclusive portas para que outros cursos extremamente importantes como a área de medicina, a área de engenharia agronômica, engenharia civil, né, a gente possa estar colocando essa mão de obra também em setores públicos à disposição da sociedade.
4: O FIES é um auxílio financeiro aos estudantes para a realização de cursos de graduação em instituições privadas de ensino superior. Nos últimos 10 anos, o fundo beneficiou mais de 1 milhão de estudantes. Para isso, o Ministério da Educação, por meio do Fundo Nacional de Desenvolvimento da Educação, destinou um orçamento de quase 120 bilhões de reais desde 2015. O deputado Rafael Prudente, do MDB do Distrito Federal, autor da proposta, destacou que o desconto no saldo devedor do FIES, além de diminuir as dívidas dos estudantes de direito, também contribuirá com a população que precisa de atendimento jurídico gratuito. A proposta segue agora em análise na Comissão de Finanças e Tributação. Da Rádio Câmara de Brasília, Júlia Lopes.
7: Eleições. Hildo Rocha, do MDB do Maranhão, critica o preconceito que, segundo ele, existe contra candidatos que possuem familiares na política. O deputado acredita que isso não deve ser utilizado como critério para desqualificar uma candidatura.
1: Hildo Rocha defende que a escolha

0: tem como função promover o bem comum e a justiça social.
1: Esporte. Marcos Braz, do PSDB do Rio de Janeiro, defende a aprovação de projeto que fortalece protocolos de proteção às mulheres em eventos esportivos e em grandes espetáculos. Ele reforça a importância da proposta com a proximidade da Copa do Mundo Feminina de Futebol no ano que vem no Brasil.
0: Marcos Braz pontua que o esporte deve ser tratado como investimento social, pela capacidade de reduzir a violência, afastar jovens das drogas e abrir oportunidades. Ele cita a experiência das Vilas Olímpicas do Rio de Janeiro como exemplo de ação integrada entre educação, saúde e segurança pública.
1: Saúde. Projeto que institui a carteira de identificação do paciente oncológico avança na Câmara. A repórter Maria Neves tem mais informações.
2: A Comissão de Constituição e Justiça analisa projeto que institui a carteira de identificação do paciente oncológico. Última etapa de avaliação do texto na Câmara dos Deputados. Na Comissão de Finanças e Tributação, a relatora, a deputada Daiane Bittencourt, do União do Ceará, argumentou que não cabia ao colegiado analisar a proposta, uma vez que ela não cria novas despesas para os cofres públicos. De acordo com o autor, deputado Enderson Pinto, do Pará, o documento vai facilitar o acesso de pessoas com câncer a serviços de saúde e outros benefícios, com garantia de atendimento prioritário e humanizado.
3: O objetivo principal é que essas pessoas tenham a possibilidade de uma identificação, né? Ter acesso, né? Em relação a buscar algum tipo de recurso para apoio e acompanhamento psicológico, assistencial, em uma situação de emergência também ter um atendimento prioritário. E com a identificação fica muito melhor. Você imagina um paciente oncológico, de repente, uma crise dentro de um metrô, dentro de um transporte público, de um ônibus, de um trem, e as pessoas não saberem. Com essa carteira de identificação, automaticamente, as pessoas identificarem o que poderia ser feito naquele momento de uma emergência.
2: Enderson Pinto argumenta ainda que medidas de apoio a pacientes oncológicos se tornam cada vez mais necessárias devido ao aumento do número de casos da doença. Ele ressalta que a estimativa do Instituto Nacional do Câncer para o Brasil é de 600 mil novos diagnósticos em 2025. A proposta aprovada determina que caberá aos estados e municípios expedir a carteira. Para isso, o interessado deverá apresentar o requerimento e relatório médico com o código de classificação da doença. Dentre as informações que devem constar na carteira de identificação do paciente oncológico, além do nome e endereço, estão o número do documento de identidade, do CPF e do Cartão Nacional de Saúde. O texto prevê ainda que a identificação do paciente com câncer terá validade de 3 anos e deverá ser renovada no final desse prazo para a atualização dos dados. Em caso de doença incurável, a validade será indeterminada. Da Rádio Câmara de Brasília, Maria Neves.
1: Relações Exteriores.
0: Ayrton Faleiro, do PT do Pará, acusa lideranças da oposição de buscarem, junto aos Estados Unidos, apoio para retomar tarifas contra produtos brasileiros. O legislador afirma que a disputa eleitoral não pode servir de justificativa para medidas que prejudiquem a economia nacional.
1: Ayrton Faleiro defende a união do setor produtivo, dos trabalhadores e das instituições em torno da soberania brasileira. Ele avalia que o Executivo Federal deve enfrentar a pressão externa com diplomacia, firmeza e ampliação das relações comerciais do país.
0: Jorge Sola, do PT da Bahia, acusa integrantes da família Bolsonaro de atuar contra interesses nacionais. Na visão dele, defender medidas que prejudicam a economia brasileira e a soberania do país é característica de traidor da pátria.
1: Na visão de Jorge Sola, essas movimentações visam pavimentar o caminho para a entrega de riquezas naturais do país, como minerais críticos e terras raras. O deputado convoca os parlamentares a se unirem na defesa da independência econômica do Brasil.
4: Segurança Pública.
0: Silvio Antônio, do PL do Maranhão, é favorável à equiparação ao terrorismo feita pelos Estados Unidos em relação ao PCC e o Comando Vermelho. Segundo o deputado, a medida pode ampliar

0: para a cooperação internacional no enfrentamento ao crime organizado.
1: Silvio Antônio também afirma que a insegurança é uma das principais preocupações da população brasileira e cobra ações mais efetivas no combate às facções criminosas. O parlamentar relaciona episódios recentes de violência ao avanço do tráfico e à atuação de crime organizado.
0: Sargento Portugal do Podemos questiona os critérios da Polícia Militar do Rio de Janeiro para a promoção por ato de bravura. O parlamentar cita o caso de uma equipe que apreendeu 7 fuzis e teve o pedido negado, enquanto um ex-ajudante de ordens do ex-presidente da República recebeu parecer favorável após participar de uma ocorrência sem apreensões.
1: Na visão de Sargento Portugal, as honrarias da instituição não podem ser banalizadas ou influenciadas por proximidade política. O deputado cobra do comando da PM uma revisão técnica dos critérios de concessão e critica o uso eleitoreiro da segurança pública por gestores.
2: Justiça.
0: Heloísa Helena, da Rede do Rio de Janeiro, defende a instalação de uma CPMI para investigar irregularidades no Banco Master. A deputada afirma que a apuração pelo Congresso é necessária para impedir que o rombo na instituição seja tratado como algo natural.
1: Heloísa Helena alerta para o risco de a população pobre pagar a conta das perdas atribuídas ao Banco Master com a redução de recursos para serviços públicos. Ela aponta possível impacto nos orçamentos estaduais e municipais de áreas como saúde, educação, saneamento e emprego.
0: Rodrigo Hollenberg, do PSB do Distrito Federal, sustenta que o suposto esquema de fraude bilionária envolvendo BRB e Banco Master foi articulado pelo então governador do Distrito Federal, Ibanez Rocha. A afirmação é baseada em revelações atribuídas ao ex-presidente do Banco Regional de Brasília, Paulo Henrique Costa.
1: Rodrigo Hollenberg condena o empréstimo de 6 bilhões e meio de reais feito pela atual gestão para cobrir a perda de mais de 12 bilhões de reais provocada ao BRB. Ele pede que a Polícia Federal recupere o dinheiro desviado, evitando mais sacrifícios da população que já sofre sem serviços básicos.
0: Termina agora o Jornal Câmara dos Deputados, produzido pela Rádio Câmara. O programa teve trabalhos técnicos de Everson Urani e apresentação de José Carlos Andrade e Márcio Aquilissardi. Boa noite.
1: Uma ótima noite para você. A Voz do Brasil volta amanhã.
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6: 10 e 4.
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8: O seu programa mais romântico do rádio, a sua terça-feira muito mais especial aqui no Moment Love. Seja muito bem-vindo. Hoje é dia 2 de junho de 2026. Eu sou Kleber Salles e a partir de agora a gente faz essa viagem pelo mundo da música, pelo mundo dos sentimentos, em mais um Moment Love no seu rádio. Fique com a gente até o final. Vamos, nas próximas 2 horas, levar até você as melhores canções do passado e canções do momento também. Para começar o nosso Moment Love de hoje, tem Double, The Captain of the Heart, o capitão do seu coração.

Ben King aqui no nosso Moment Love com Stand By Me. A música fez sucesso na voz dos Beatles também, um grande sucesso aqui no nosso Moment Love. Agora tem Queen, Fred Mercury, The Great Pretender.

0: a mais tocada do ano de 1982, Dalto, Muito Estranho, no Moment Love. Fechando o nosso primeiro bloco, hein? Daqui a pouco tem mais. Depois do intervalo você confere muito mais.
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9: 10h35.
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0: Moment Love. Lembrando que daqui a pouquinho tem o nosso quadro Love in Words, traduzindo a sua canção preferida, a sua canção internacional. Priscilla Block.

Way You Believe, com Whitney Houston e Mariah Carey. From the Prince of the Gypsy, aqui no nosso Moment of Love. E a gente vai seguindo em frente agora com Ana e seu Jorge, né? Ana Carolina e seu Jorge, Pra Rua Me Levar. Esse projeto, esse dueto entre a Ana e o Jorge ficou maravilhoso, né?

0: Take That com Back for Good, aqui no Moment of Love. As mais tocadas de todos os tempos. Now it's time that you came back for good. E já já tem Love Words.
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4: 11:06.
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6: Hora de sabermos a tradução, né? De conferirmos a tradução desta terça-feira. Paulinho Esteves trazendo hoje Ruanes para Tu Amor.
5: 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Está no ar, Loving Words. Aqui no Moment Love.
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0: Luiz Miguel.
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0: Aqui no nosso Moment Love.
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0: Eita, música linda, né? Música especial pra você aqui no nosso Moment Love. Agora tem Chris Romana. Ana Pego, cadê você?

0: aqui no nosso Moment Love. Anne Murray com You Needed Me, de 1978, no finalzinho da década de 70. Fique ligado, o Moment Love volta já.
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6: 11:36.
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0: Seguindo com mais músicas pra você aqui no Moment Love. Agora tem Rita Lee.

Marjorie Siano com versos mudos aqui no nosso Momento Love desta terça-feira. A gente vai seguindo em frente com muito mais músicas e agora com o som de Jimmy Cliff. I Can See Cliff Me Now.

0: Woman in Love. Viviana Laga e Pedro Mariano também com o codinome Beija-Flor. E a gente se fala amanhã com mais uma edição do nosso Moment Love aqui na sua melhor rádio, na sua melhor companhia. Até lá, um abraço do seu amigo Kleber Salles e até o nosso próximo encontro aqui no Moment Love.
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7: Meia-noite e 3.

0: Bom dia! Tô chegando na quarta-feira, você vem comigo, é? Bora! Uou, tá começando a partir de agora sim, o Madrugada com Você, já é quarta-feira, viu gente? Tá no trabalho, tá de boa descansando, você tá em viagem, é? Obrigado pela carona! Ah, a partir de agora quero ser participando no arroba Joel Cabral Voz, é no meu Instagram, me mandando mensagem dizendo de onde você tá me ouvindo e eu te mando um abraço aqui, tá? Bora começar, vem junto! Madrugada com Você, Rio Negro e Solimões com Bruno e Marrone.
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Madrugada, Eduardo Costa, Toneladas de Paixão, que regravação, hein? Antes, Murilo Huff, Saudade Estranha. O Leonardo com Ternura e o Negro e Solimões e Bruno e Marrone ativou a saudade. Continua aqui, ó.

madrugada, tocando Matheus e Cauã e Laona Prado, admita-se. Antes, João Bosco e Vinícius, Amada Desconhecida. E o João Lucas Freitas com Kleber e Cauã, Preso ao Seu Lado. Continua comigo? Daqui a pouquinho lá vem, ó, Kleber e Cauã, Rick Renner, vai ter César Menotti, Fabiano, até o Daniel.

0: Fala, gente! Aqui é o Joel Cabral. Você tá ouvindo o programa Madrugada com você. 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O Madrugada com você vai até às 5 da manhã. Faça parte você também da...
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0: Meia-noite 37.

Madrugada Kleber e Cauã, Cabo de Guerra. Ei, que história, gente. Antes, Guilherme Benuto e Luan Santana, Quarto 67. Israel e Rodolfo com Moral da História. E César Menotti e Fabiano, Página de Amigos e Palpite. Continua aqui, é? Bom dia!

Madrugada Boa, tocando João Lucas, Freitas e Kleber e Cauã, Presa ao Seu Lado. Antes, Daniel, Vivo Nosso Amor. Teve Pepe ainda com Diego e Vitor Hugo, Carmé de Chocolate. Daqui a pouquinho, na próxima hora, se prepare, tá? Lá vem Amado Batista com Kel Smith, o Zezé de Camargo e Luciano com a inesquecível Marília Mendonça.

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3: 1:08.

Bom dia! Começando mais uma hora aqui no Madrugada. Você tá bem, né? Ó, todo mundo participando no arroba Joel Cabral Voz. A Karina, obrigado, mulher! Tá em Minas Gerais ouvindo a gente. O Júnior também tá curtindo. Fala, Carlão, como é que tá aí, rapaz? Tá no Paraná ouvindo a gente, né? Obrigado pela sua participação, viu? Continua no arroba Joel Cabral Voz. Vai lá, me manda mensagem e depois eu te mando um abraço aqui, tá? Bora nessa hora. Vem, ó! Madrugada com você. Zé de Camargo e Luciano, pra cantar com a inesquecível Marília Mendonça. Como é que é? Deu ocupado de novo?

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madrugada, Murilo, Rufi, Maiara e Maraísa, perfeito pra ficar sozinho, eita! Não ignora essas coisas aí, tá? E o Negro e Solimões com Country Beat apaixona muita gente. Jade Jadson com Doutora e o Zezé de Camargo e Luciano deu ocupado de novo com Marília Mendonça. Obrigado pelo carinho, continua aqui, vem, vem!

No Madrugada, Aloysio Silva e Gilberto e Gilmar bebendo todas. Você ouviu Matheus e Cauã com Laona Prado, Admita, e o Amado Batista com Kel Smith, Separação. Daqui a pouquinho, espera aí, lá vem Ana Castela, Jorge Henrique Rodrigo, o Ed Brito e o Samuel com Gustavo Lima.

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8: 1:38.
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8: Ed Brito e Samuel com Gustavo Lima. Se homem chora, sim.

madrugada, hein? Ana Castela, só não deixa saudade. Antes, PPA com Diego e Vitor Hugo Carmé de chocolate. Jorge Henrique Rodrigo com a live. Os Bonifácios, junto com a Taíra Alexandre. Deus me deu esse lugar. E Ed Brito e Samuel e Gustavo Lima. Homem chora sim. Bora aqui? Bom dia.

na sua madrugada, Henrique e Juliano, sim, carta aberta, eita! Antes, Kleber e Cauã, mil adjetivos, e César e Paulinho com Guilherme Benuto, Bluetooth, gostando, é? Daqui a pouquinho tem muito mais após o intervalo, se prepare, lá vem o Murilo Ruf, Emílio e Eduardo, o Bruno,

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8: 2:10.

Uou, tá começando mais uma hora aqui no Madrugada. Você tá bem, né? Obrigado pelo carinho, o prazer é todo meu. Sou o Joel Cabral, continuo por aqui na madrugada mais animada do Brasil. Boa metadinha da semana, viu? Continua participando lá no @ Joel Cabral Voz. Tanta gente passando por aqui, ó. E aí, Isabela, tudo bem, mulher? Obrigado pela sua participação, viu? O Fabrício também tá ouvindo a gente. Quem mais? Ô, Zé Paulo, como é que tá aí, rapaz? Obrigado pela sua participação, viu? Esse pessoal tá passando lá no @ Joel Cabral Voz no meu Instagram, me contando de onde tá me ouvindo e depois eu mando um abraço aqui, tá? Faz isso também, fica à vontade. Bora começar essa hora? Vem! Madrugada com você. Abrindo essa hora, Bruno e Marrone, a raiva é minha, credo, comprei nada, tá? Não é minha não.

0: madrugada, Jorge e Matheus, feliz infelizmente, Deviantes, Emílio e Eduardo, camisa 10, Paula Fernandes com a nota aí e Bruno Marrone, a raiva é minha, continua aqui, ó, ó.
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No Madrugada, é moda. Henrique Castro com Grupo Menos é Mais Nem Pagando. Antes teve César, Menotti e Fabiano, Os Corações Não São Iguais. E Maurício e Eduardo, Melhor Lugar. Daqui a pouquinho se prepare, você vai cantar junto, ó, com Jade Jadson, com Felipe Araújo, até com Henrique e Juliano.

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2: 2:41.

Obrigada, Henrique e Juliano. Paraíso em casa, teve antes Rio Negro e Solimões e Country Beat apaixona muita gente. Jade e Jadson com Muito Estranho. Tiãozinho e Alessandro com De Paulo e Paulino, Amor de Trem. E Felipe Araújo, Mentira que Virou Paixão. Segue aqui pra você, tá?

Na metadinha da semana, Ed Brito e Samuel fechando essa hora, Romance Rosa. Antes, Aloysio Silva e Gilberto e Gilmar bebendo todas. E o Gustavo Lima com Nota de Repúdio. Já, já, após intervalo, você vai cantar com Bruno Marrone, com Edson Hudson e Maiara e

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8: Você sabe para onde vão os morcegos quando chove?
9: Na América do Sul,
8: há uma espécie de morcego que constrói tendas com as folhas das árvores. Não se molha.
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12: 3:13.

0: dia bom pra você! Começando mais uma hora aqui no Madrugada, com você em primeiro lugar. Tudo preparado, né? É, que legal, mais uma hora começando. Muito obrigado por estar aqui, a melhor companhia, você sabe que é você, né? Eu tô aqui por você! Bora começar essa hora? Vem, vem!
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0: Ô, Zezé de Camargo chegando com Discutidas!

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0: que coisa linda.
1: Que eu sou fiel até não. Ei, madrugada, Luan Santana com Ambiente Errado. Antes, Rio Negro e Solimões, Emílio e Eduardo sonhando com você. Israel e Rodolfo com Bença Pai, Bença Mãe. E Zezé de Camargo, Discutidas. Continua aqui, ó. Madrugada.

0: Eu acredito no amor, sim.
1: Quem acredita no amor aí?

Madrugada, Bruno e Marrone, ela nem sabe quem sou eu. Antes, Edson, Hudson e Maiara e Maraísa, foi você quem trouxe. E os Bonifácios com a Thaíra e Alexandre, Deus me deu esse lugar. Daqui a pouquinho se prepare, hein? Você vai cantar com Léo Magalhães, com Henrique e Juliano, com Edson e Hudson, até com Daniel e João Neto e Frederico.

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5: Você sabia que a maioria dos pássaros constrói ninhos novos todos os anos? A águia careca acasala para a vida toda e constrói apenas um ninho, o qual vai ampliando todos os anos. Alguns ninhos pesam quase uma tonelada.
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8: 3:46.
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8: Oh, Daniel para cantar com o João Neto e Frederico. Por que fui te amar assim? Ó que modão, gente.

0: Nossa, de novo.
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Madrugada, tocando Henrique e Juliano, bem romântico. Antes teve João Pedro e Cristiano, Acordou Namorando. Léo Magalhães com Meu Nome e abrimos com o trio, né? Daniel e João Neto e Frederico. Vem cá junto aqui, continua.

0: madrugada, Kleber e Cauã, mil adjetivos. Antes, Tiãozinho e Alessandro com De Paulo e Paulino, Amor de Trem. E ainda Edson e Hudson, Love Hurts. Gostando, é? Obrigado pela companhia. Vai começar a saudade já daqui a pouquinho, viu? Se prepare, segura!
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2: Você sabia que os gatos têm cerca de 100 sons vocais, enquanto que os cães, coitados, só têm 10?
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5: 4 e 17.

0: Bom dia, tudo bem, lindona? E aí, amigão, tudo certo, é? Obrigado por estar aqui. A última hora já sabe que é caprichada, né? Eita, nós, uma viagem toda especial no túnel do tempo sertanejo. E você é sempre meu convidado e minha convidada especial. Vem junto, tá começando!
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0: Essa é de 1995. Ei, que história, que saudade, Gian Giovanni, papel de chiclete. Bom dia!

Madrugada, que versão das mineirinhas! Eu te amei! Antes, Cleiton e Camargo, outra chance, hein? O César e o Paulinho, a gente matou saudade com Só Por Você, né? E abrimos com o Jean e Giovanni, o papel de chiclete, que conta cada história. Uhum. Continua! Madrugada com você! Rick Renner pra animar a madrugada de quarta-feira! Ê, moleca!

0: No Madrugada, só eu e você, João Paulo e Daniel. A Jaine antes com a solidão, hein? Mó acompanhada, mulher. E abrimos com a moleca de Rick Renner. Ó, daqui a pouquinho tem muito mais no Madrugada. Você continua com a gente? Sério? Ó, vai ter Bruno e Marrone, Chitãozinho e Chororó, Lucas e Luan, o Renê, Guilherme Santiago. Isso tudo daqui a pouquinho, após o intervalo. Peraí!
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10: Você sabia que um camelo robusto percorre de 30 a 40 quilômetros por dia, conduzindo uma carga de 250 quilos? No verão, pode passar de 2 a 3 dias sem água e 1 ou 2 dias sem alimento. No inverno, pode suportar até 8 dias a falta de água e não se alimentar por 4 dias, sem inconvenientes para a sua saúde.
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0: 4:48.
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0: Zezé e Luciano, meu país, que moda, hein? O Lucas e o Luan antes, paixão que mexe comigo. Teve a saudade do Chitãozinho e Chororó e o encontro com Jair Rodrigues, né? Majestade o Sabiá. E abrimos com Bruno e Marrone. Vem comigo. Boa quarta.
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0: Na sua meiuca da semana, Leandro e Leonardo. Ei, amor vampiro. Bom dia.

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3: Agora 5h29, bom dia.
4: Ela sabe.

0: 5:36, pula na cama, turma.
1: Eu não me arrependo, mas eu não recomendo, viu, gente?

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2: O mercado brasileiro de games segue entre os maiores do mundo e movimenta cada vez mais jovens nas plataformas online. Em 2026, o Discord ultrapassou 51 milhões de contas registradas no Brasil, ficando atrás apenas dos Estados Unidos, segundo dados do World Population Review. Já a pesquisa Game Brasil 2025 mostra que mais de 36% das pessoas entre 16 e 30 anos jogam online regularmente e para 82% desse público, os games já são a principal forma de entretenimento. Mas especialistas alertam que esse ambiente digital também pode abrir espaço para crimes virtuais. O delegado Sérgio Luiz Oliveira dos Santos, da Repressão a Crimes Cibernéticos de Pernambuco, afirma que muitos jovens começam tentando trapacear ou piratear jogos e acabam migrando para golpes digitais mais sofisticados. Segundo ele, plataformas como Discord e Roblox, que já enfrentaram denúncias relacionadas a exposição de menores a riscos online, também podem funcionar como porta de entrada para fraudes envolvendo Pix, boletos falsos e criptomoedas.

0: Eu sou Kleber Salles e volto daqui a pouco com mais informações para você aqui no nosso Repórter Destaque desta terça-feira, 2 de junho de 2026.
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6: 6 horas e 1 minuto.

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2: Eu sei que você tem medo de perder. Todos nós temos, né? Você vai participar de um evento, você vai participar, de repente, de uma corrida. Você quer ganhar. Não tem aquela pessoa que fala, ah, eu quero ser perdedor. Silvio Santos, em uma entrevista, na verdade, lá no show de calouros, inclusive esse vídeo tá no YouTube, ele falou assim, cara, ninguém sai de casa com o pensamento, eu sou um derrotado, eu quero perder, eu quero se dar mal. Todos nós queremos realmente se dar muito bem na vida, nós queremos crescer, mas tem gente que fica esperando, né? As coisas caem do céu, a única coisa que cai do céu, como eu sempre falo nos vídeos motivacionais, é a chuva. Você tem que agir, você tem que ter motivo para ação. E você que tem medo de perder, ou até mesmo você que já perdeu e vive sofrendo por causa disso, seja uma pessoa que você amava, seja até dinheiro, né? Na questão do empreendedorismo, conheço muitos empresários, amigos, que já perderam muito dinheiro apostando numa ideia, apostando em determinada empresa, e eles ficam com aquele sentimento negativo, muitas vezes com medo de recomeçar, de reconquistar. Hoje é com você que anda aí pelos cantos chorando alguma perda. Você perdeu o quê? O grande amor da sua vida? O emprego que tanto gostava? Ou que pior, precisava? Perdeu a posição privilegiada que você ocupava? Ou foi o dinheiro em algum negócio? Olha, não importa o que você tenha perdido, pode ter certeza que é uma pena. Eu lamento muito, mas tem um detalhe. Talvez o que foi perdido nunca foi seu. Você já pensou nisso? Já pensou? Talvez o que você perdeu, seu, deu tanto valor para aquela coisa que não era para ser seu definitivamente. Mas você pode reconquistar, você pode ser uma pessoa mais resiliente, aprender com os erros da vida, aprender com as porradas que a vida te dá. Eu costumo dizer que viver, cara, é basicamente uma peça teatral. Algumas vezes você vai interpretar um romance, você está extremamente apaixonado por uma pessoa e a vida acaba tendo um gostinho de quero mais, tudo faz sentido, você vive sorrindo, e aí tem um momento que você está interpretando um ator dramático, uma cena dramática, é um drama a sua vida. Eu conheço muitas pessoas que vivem uma vida realmente um filme que tem um enredo só de tristeza, só de drama. A pessoa se auto-sabota, a pessoa se coloca para baixo, a pessoa vive pelos cantos, não acreditando no grande potencial que ela tem dentro dela, do interior. Então a vida é uma grande peça teatral, a vida é uma grande peça de teatro, não tenha dúvida disso. É como a bolsa de valores, né? Não existe absolutamente nada linear na vida. Altos e baixos sempre. E nesse texto aqui, do capítulo 119, Reconquiste, está falando o seguinte, ó, você se lembra daquele tempo em que os reinos viviam em guerra? E você sabe da história, né? Nem que seja pelos filmes ou pelo que você aprendeu na escola, muitas vezes um rei perdia o seu reinado e era levado como um escravo. Alguns se conformavam com a situação e amargavam a servidão pelo resto da vida. Outros, porém, não. Outros reagiam, criavam novas estratégias e reconquistavam o seu reinado. Pensa nisso. O que você perdeu? E se você perdeu, foi por algum vacilo seu? Está na hora de reconquistar? Não está na hora de aprender com esse erro e lutar novamente? Cara, você já sabe o caminho. Se você, de repente, que está me assistindo agora, perdeu tudo que você tinha, o amor da sua vida, perdeu aquele investimento, aquele dinheiro, um apartamento, uma casa, enfim, os bens materiais, cara, você pode reconquistar novamente. Você já tem o caminho, você já traçou uma linha, você já traçou uma meta, um objetivo, conquistou e depois de tudo isso perdeu. Mas você sabe como fazer para chegar lá novamente. Sabe ou não sabe? Tá faltando o quê? Tá faltando motivo para agir. Tá faltando motivação. E é isso que eu estou aqui para dizer para você. Acredite que é possível. Você já percorreu esse caminho. E eu sei que esse caminho foi árduo, foi doloroso, foi de muita dificuldade, descrença de muitas pessoas, e você provou que você poderia. Você foi lá e fez. Pode ter certeza que você pode. Acredite. Caia, levante. Levante e caia quantas vezes forem necessárias, porque você veio para esse mundo para fazer a sua história. Você veio para esse mundo para construir um legado. E qual é o seu legado? Qual o legado? Como que você quer que as pessoas lembrem de você quando você não estiver mais aqui, cara? Porque o grande barato da vida é esse, é você descobrir realmente para que você veio, o porquê você veio e o que você vai fazer daqui para frente. Se você perdeu tudo, você só tem uma única opção: reagir e reconquistar.
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0: é ruim demais, né?
1: Luísa e Maurílio, Zé Neto e Cristiano, o que é isso?
0: Sextou com S de saudade.

0: demais, amor.
1: Obrigada, gente.
0: Obrigado, lindo. Obrigado.
2: 6:24.
1: Sinais é o nome dela.

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2: E a partir deste ano, o mês de julho passa a ser oficialmente dedicado à conscientização sobre saúde bucal no Brasil. A campanha recebeu o nome de Julho Neon e foi criada pela Lei 15.408 de 2026, assinada pelo governo federal para ampliar ações educativas e reforçar a prevenção de doenças bucais em todo o país. A iniciativa fortalece o programa Brasil Sorridente, criado em 2004 e ampliado nos últimos anos dentro do SUS. Entre os objetivos estão aumentar o acesso da população ao atendimento odontológico, reduzir casos de cáries e doenças na gengiva, ampliar tratamentos especializados como canal e próteses, além de integrar a saúde bucal à atenção básica e hospitalar. Em 2025, o governo também entregou 400 unidades odontológicas móveis para ampliar o atendimento em regiões remotas do país. Com Julho Neon, a proposta é reforçar que saúde bucal vai muito além da estética. Eu sou Kleber Salles e volto daqui a pouco com mais informações para você no nosso Repórter Destaque. Fique ligado.
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7: Dicas de saúde. comer feijão e frutas. O feijão vermelho encabeça a lista dos alimentos com maior concentração de antioxidantes, de acordo com o Departamento de Agricultura do El Arcoara. As frutas também entram na lista de itens com o mesmo benefício.
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10: Acorda, meu povo, 6h34.

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1: Conheça 4 alimentos ricos em fibra que não podem faltar na sua dieta. 1. Feijão preto. 15 gramas de fibras a cada xícara. Além de rico em fibras, ele tem a mesma quantidade de proteínas e sua cor escura sinaliza um alto teor de flavonoides, potentes antioxidantes. Evite o preparo com bacon e carnes gordurosas. 2. Outros grãos. Além do feijão, ervilha. 8 gramas de fibras a cada xícara. Grãos de bico. 8 gramas a cada 3 quartos de xícara. E lentilhas, 15,6 gramas de fibras a cada xícara. São outras possibilidades para variar o consumo diário de grãos. 3. Sementes e cereais. A chia, 6,2 gramas de fibras por colher de sopa. A linhaça, 33,5 gramas de fibras em 100 gramas. E a aveia crua, 9,1 grama de fibras em 100 gramas do produto. São boas fontes de fibras alimentares e podem ser acrescentadas a iogurtes, saladas, sucos, vitaminas, cereais e massas de pão e bolo. 4. Batata doce. 5 gramas de fibra em uma unidade média do alimento. Além de fibras, ela também é fonte de ferro, vitaminas A e C e potássio, e tem alto teor de vitamina E.
0: Você acabou de ouvir Alimente-se Bem. A qualquer momento, a gente volta com mais dicas para você.

0: Valeu, Gustavinho.
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3: A obesidade passou a ser o principal fator de risco para a saúde da população brasileira, ultrapassando a hipertensão arterial, que liderava esse ranking há décadas. O dado faz parte da análise nacional do Estudo Global sobre Carga de Doenças, levantamento realizado por pesquisadores de mais de 200 países. Segundo o estudo, mudanças no estilo de vida

0: Em 1990, os principais fatores de risco eram hipertensão, tabagismo e poluição do ar. Já em 2023, o índice de massa corporal elevado, principal indicador da obesidade, assumiu a liderança após crescer mais de 15% no período. Eu sou Kleber Salles e volto daqui a pouco com mais informações no seu rádio. Fique ligado.
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7: 7 e 2.
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9: Olá, amigos ouvintes de todo o estado da Bahia. Uma excelente quarta-feira para você. Está começando agora mais uma edição do Jornal Conexão Bahia, levando informação com credibilidade e os principais acontecimentos da Bahia e do Brasil. Hoje, dia 3 de maio de 2026. Estamos falando dos estúdios do Jornal Conexão Bahia para mais de 20 emissoras em todo o estado. Também temos emissoras em São Paulo e no Piauí. A apresentação é minha, Aguinaldo Silva.
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9: Professores da rede privada realizam paralisação na Bahia. El Niño pode impactar a safra de grãos e clima no Brasil em 2026. Mais brasileiros procuram o SUS para parar de fumar. Atendimentos quase dobram desde 2022. Brasil usará 3 combinações diferentes de uniforme na fase de grupos da Copa. Estas e outras informações a partir de agora, aqui no Jornal Conexão Bahia.
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9: E vamos com a previsão do tempo.

0: Para hoje, começando pela cidade de Jaborandi, sol com muitas nuvens durante o dia e períodos de céu nublado. Noite com muitas nuvens, temperatura mínima de 19 e máxima de 28 graus. Em São Félix do Coribe, sol com muitas nuvens durante o dia e períodos de céu nublado, noite com muitas nuvens. A temperatura mínima deve ficar em 20 graus e a máxima podendo chegar a 29. Em Paratinga, a temperatura mínima deve ficar em 21 graus e a máxima pode chegar a 30. Sol com muitas nuvens durante o dia e períodos de céu nublado. Noite com muitas nuvens.
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0: São João da Bahia tem shows de Alceu Valença, Dorgival Dantas e Fala Mansa, confirmados. O São João da Bahia em Salvador terá grandes nomes da cena junina em shows gratuitos para a população. O governo do estado anunciou na segunda-feira que a festa contará com apresentações de Alceu Valença, Geraldo Azevedo, Dorgival Dantas, Mestrinho, Fala Mansa, Limão com Mel, Del Feliz e Mastruz com Leite. Outros grandes nomes serão anunciados pelo estado ao longo da semana. Para este ano, sem festa no Parque de Exposições, a celebração será dividida entre os palcos do Pelourinho, Largo do Carmo, Santo Antônio, Além do Carmo, Paripe, Periperi, Liberdade, Nordeste de Amaralina e Itapuã. De acordo com o governo, a ideia é levar grandes atrações para mais perto do público e fazer com que os baianos possam participar da festa perto de casa, reduzindo deslocamentos e ampliando a circulação de renda nos próprios territórios. Em 2026, a festa chegará a mais de 280 municípios nos 27 territórios de identidade durante as celebrações de Santo Antônio, São João e São Pedro. A ampliação dos polos de festa fortalece as tradições populares e impulsiona a economia local, fomentando diversos setores como turismo, comércio, alimentação e hospedagem. De acordo com o superintendente da Sofotur, Gustavo Stelitano, o objetivo é preservar a essência popular do São João e ampliar seus benefícios econômicos. Professores da rede privada realizam paralisação na Bahia. O Sindicato dos Professores do Estado da Bahia, Simpro Bahia, aprovou uma paralisação das atividades no próximo dia 9 de junho. A medida chega após a aprovação do ato por 91% dos profissionais durante a Assembleia Geral realizada na segunda-feira, dia 1º. Na próxima terça-feira, a categoria volta a realizar uma nova assembleia para definir se vão decretar estado de greve no estado. Se a ação for aprovada, a classe deve publicar edital de greve e indicar o local da assembleia. A manifestação ocorre em prol da campanha salarial dos professores da educação básica da rede particular. O sindicato afirmou que os patrões tentam retirar direitos como concessão de bolsas, recesso, percentual da qualificação profissional e reajuste maior para piso salarial. Representantes da entidade informaram que os alunos da rede privada podem ficar sem aula em caso de greve. Policiais investigados por morte no interior da Bahia foram alvos de operação nesta terça-feira. O Ministério Público do Estado da Bahia deflagrou ontem a Operação Trama Arquitetada, que teve como alvos policiais militares investigados pela morte de Olímpio Michael Lopes de Oliveira. A vítima foi assassinada em setembro de 2024 no povoado de Campo Seco, zona rural de Brumado, no centro-sul da Bahia. Mandados de busca e apreensão foram cumpridos também em Vitória da Conquista, no sudoeste baiano, por agentes do GEOPS, de forma integrada com um grupo de atuação especial de combate às organizações criminosas GAECO, a Força Correcional Especial Integrada e a Corregedoria da Polícia Militar. Segundo o Ministério Público, os policiais foram apontados por crimes de homicídio qualificado e fraude processual. As investigações foram conduzidas pelo Grupo de Atuação Especial Operacional de Segurança Pública. Os nomes dos agentes não foram informados pelo Ministério Público. Ex-secretário de Jacques Wagner é condenado à prisão pelo TJ da Bahia por calúnia e difamação contra empresário. Em uma ação movida pelo advogado Roberto Podoval, o Tribunal de Justiça da Bahia condenou o ex-secretário estadual do governo do agora senador Jacques Wagner, do PT, James Silva Santos Correia, pelos crimes de calúnia e difamação contra o empresário Carlos Soares. A decisão foi proferida pela 2ª Câmara Criminal da Corte em maio de 2026 e reformou a sentença de primeira instância que havia absolvido o ex-gestor por entender não haver dolo específico para a prática dos crimes. Com a nova decisão, James Correia foi condenado a 4 anos, 9 meses e 14 dias de detenção em regime aberto, além do pagamento de 126 dias multa. A pena privativa de liberdade foi substituída por 2 penas restritivas de direitos. O processo teve origem no envio de um e-mail contendo uma minuta de proposta de delação a um terceiro. No documento, o ex-secretário atribuía a Carlos Soares o envolvimento em supostos esquemas de corrupção ativa, lavagem de dinheiro, Caixa 2 eleitoral e organização criminosa. Ao julgar o caso, os desembargadores concluíram que as acusações foram feitas sem qualquer base probatória ou suporte factual mínimo. O acordão destaca que James Correia associou o empresário a investigações de grande repercussão nacional, como a Operação Lava Jato e a Operação Faroeste, sem apresentar elementos que sustentassem as alegações. Para os magistrados, ficou caracterizado o crime de calúnia, uma vez que o ex-secretário imputou falsamente a prática de crimes graves ao empresário. Plano do governo Jerônimo atribui à gestão federal a falta de investimento na segurança pública da Bahia. No contexto da escalada de violência na Bahia, o governo de Jerônimo Rodrigues, do PT, atribuiu à gestão federal a culpa pela falta de investimentos em armamentos e renovação da frota de viaturas das Forças de Segurança Pública do Estado. A informação está contida no relatório institucional de desempenho do Plano Plurianual Participativo, PPA, do quadriênio 2024-2027. Portanto, é um documento confeccionado pelo próprio governo do Estado. Segundo a análise realizada por técnicos da Secretaria de Segurança Pública, em 2025, houve déficit de quase 250 milhões de reais em investimentos para ampliação e renovação da frota de viaturas policiais. Foram orçados 340 milhões de reais, mas executados apenas 92 milhões e 400 mil reais para este fim. A mesma situação foi identificada nos recursos para aquisição de armamentos para as tropas policiais. Nesse quesito, o orçamento previsto foi de 33,7 milhões de reais. No entanto, foram gastos 13 milhões e 300 mil reais, ou seja, defasagem de 20 milhões e 400 mil reais em investimentos para reforço armado para os policiais baianos. O maior déficit aconteceu em programas de prevenção à vitimização e de saúde física e mental para os profissionais do Sistema Estadual de Segurança Pública. Foram orçados para estes projetos 21 milhões de reais, mas só foram investidos 150 mil reais, o que consiste em apenas 7% do orçamento inicial. UFBA resiste à queda geral e mantém posição em ranking global das melhores universidades do mundo. Em um cenário de queda generalizada para o ensino superior brasileiro, a Universidade Federal da Bahia, UFBA, destacou-se ao assegurar a sua posição no novo levantamento global elaborado pelo Center for World University Rankings 2026, divulgado na segunda-feira, dia 1º. Única representante baiana a integrar a lista das 2.000 melhores instituições do mundo, a UFBA sustentou a 1.024ª colocação mundial e a 21ª posição em nível nacional, resistindo à forte retração do setor no país. Ao todo, o Brasil conta com 52 instituições no ranking global. No entanto, cerca de 87%, quase 9 em 10 das universidades brasileiras, perderam posições em comparação com edições anteriores do levantamento. Em números, isso representa que 45 das 52 listadas apresentaram recuo. No topo da lista global, a China lidera como o país com o maior número de instituições classificadas, somando 360 representantes e superando os Estados Unidos, que registram 313 universidades no ranking. Entretanto, o ranking segue sendo liderado entre grandes nomes americanos e seculares, como a Universidade de Harvard, o Instituto de Tecnologia de Massachusetts e a Universidade de Stanford. O Reino Unido manteve suas fortes posições, como a Universidade de Cambridge e a Universidade de Oxford. São João deve movimentar mais de 7 milhões de pessoas no Nordeste. Detalhes com o repórter Rafael Esgrilis.
2: O período mais esperado do calendário turístico nordestino está chegando. As festas de São João de Caruaru e Campina Grande são os maiores festejos juninos do Brasil. Juntas, as cidades esperam movimentar mais de 7 milhões de pessoas. Campina Grande aposta novamente no gigantismo do Parque do Povo, enquanto Caruaru mantém a forte valorização das tradições nordestinas, com muito fortaleza. forró, danças e grandes shows. Para completar a comemoração, a Seara e a Primor trazem a culinária afetiva e receitas típicas com o sabor do Nordeste, como citou Tânia Fucuda Bruno, diretora de marketing da Seara.
3: As festas de São João, sem dúvida nenhuma, são um marco na história do brasileiro. E mais importante do que isso, o povo nordestino aprendeu e consagrou o melhor festival cultural de São João do Brasil e do mundo. É isso mesmo. Não à toa, as marcas Seara e Primor vão entrar de cabeça e cada vez mais estarem presentes na vida das pessoas, trazendo ainda mais entretenimento, música, experiências e muita comida boa.
2: E estas celebrações terão um gosto especial neste ano. Os Jogos da Copa do Mundo. Junho também veste verde e amarelo e traz grandes oportunidades para as comemorações em família, seja com churrasco ou com comidas típicas, como relembrou Tânia Fucuda Bruno.
3: Seara, uma marca nacional de abrangência gigante, mas também muito próxima do nordestino, vai trazer o churrasco propriamente dito, com lançamentos incríveis. A nossa linguiça aqui está uma delícia, os cortes suínos de frango, assim como a marca Primor, uma marca que tem o sabor do nordestino, marca de margarinas, uma das preferências absolutas da região. E a gente vai aparecer cada vez mais para que a gente possa estabelecer ainda mais vínculo emocional.
2: Tanto a Primor quanto a Seara terão tendas nas duas festas, reforçando o compromisso com a cultura e a culinária nordestina. Agência Rádio Web, produção e reportagem Rafael Esgrilles.
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0: Trump indica aliado político para assumir a embaixada dos Estados Unidos no Brasil. O presidente dos Estados Unidos, Donald Trump, anunciou na segunda-feira a indicação de Daniel Pérez para o cargo de embaixador norte-americano no Brasil. A escolha será submetida à análise do Senado dos Estados Unidos, responsável por confirmar ou rejeitar a nomeação. Caso seja aprovado, Pérez assumirá oficialmente a representação diplomática em Brasília. Com a indicação, os Estados Unidos retomam o processo de preenchimento do posto de embaixador no país. Desde a mudança de governo em Washington, a embaixada norte-americana do Brasil vinha sendo comandada por Gabriel Escobar, que exercia interinamente a chefia da missão diplomática. Daniel Pérez é integrante do Partido Republicano e atualmente preside a Câmara dos Representantes da Flórida. A indicação segue uma prática comum da diplomacia dos Estados Unidos, onde postos de embaixador podem ser ocupados por políticos, empresários ou pessoas de confiança do presidente. Diferentemente do modelo brasileiro, em que os embaixadores são, em regra, diplomatas de carreira vinculados ao Ministério das Relações Exteriores.
4: Vamos fazer uma pequena pausa, daqui a pouquinho a gente volta trazendo muito mais informações para você. E vamos agora destacar as emissoras parceiras. 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
1: Uma excelente notícia para o agronegócio brasileiro. A China, um dos nossos maiores parceiros comerciais, reconheceu todo o território nacional como área livre da febre aftosa. Essa decisão, fruto de mais de 20 anos de negociações, abre um leque ainda maior de oportunidades para as exportações de carne bovina e suína do Brasil, incluindo miúdos e carne com osso, para o gigante asiático. Com essa chancela sanitária, o Brasil, que já é o maior exportador mundial de carne bovina e de frango, solidifica sua posição no mercado global. Em 2025, as exportações do agronegócio brasileiro para a China ultrapassaram a marca de 50 bilhões de dólares. E a expectativa é que esse novo reconhecimento impulsione ainda mais esses números, trazendo mais prosperidade para o campo.
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4: Em vez de gastar com galões de água mineral, uma boa ideia é comprar um filtro de água. Há desde os modelos mais simples, como o de barro, até os purificadores de água que filtram e gelam a água da torneira.
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6: 7:20.
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8: Estamos de volta com o Jornal Conexão Bahia, programa retransmitido em mais de 20 emissoras em todo o estado da Bahia. Pacote de medidas de estímulo do governo Lula prevê ao menos 27 bilhões de reais em subsídios ao crédito. O pacote de medidas de estímulo lançadas pelo governo de Luiz Inácio Lula da Silva prevê ao menos 27,25 bilhões de reais em subsídios a linhas de crédito para socorrer setores econômicos, facilitar a compra da casa própria e incentivar a aquisição de carros e caminhões. O custo recairá sobre os contribuintes por meio do aumento da dívida pública. O valor representa o chamado subsídio implícito, resultado da diferença entre o que o Tesouro paga para se financiar no mercado e a taxa menor recebida ao ceder recursos para linhas incentivadas. O cálculo é feito pelo próprio Ministério da Fazenda e indica o custo das políticas durante o período dos contratos. O montante equivale a 4 vezes o orçamento destinado ao Farmácia Popular, 6,5 bilhões de reais, e quase 6 vezes o programa Gás do Povo, 4,7 bilhões de reais. A fatura total de subsídios pode ser até maior, pois a pasta ainda não divulgou o impacto de algumas das medidas já anunciadas. Mais brasileiros procuram o SUS para parar de fumar. Atendimentos quase dobram desde 2022. Mais brasileiros têm buscado ajuda do Sistema Único de Saúde, o SUS, para abandonar o cigarro. Em 2025, cerca de 2 milhões e meio de pessoas procuraram voluntariamente atendimentos relacionados ao tabagismo nas unidades básicas de saúde, número 95% superior ao registrado em 2022, quando foram contabilizados 1 milhão e 200 mil atendimentos. O aumento ocorre em meio à ampliação das ações de prevenção e tratamento do tabagismo na rede pública de saúde, além da preocupação crescente com o avanço do uso de cigarros eletrônicos, especialmente entre os jovens. Segundo o ministro da Saúde, Alexandre Padilha, a expansão da oferta de tratamento tem contribuído para que mais pessoas busquem apoio para deixar o vício. Prejuízo dos Correios sobe para 3,1 bilhões de reais e estatal amplia plano de reestruturação. Os Correios encerraram o primeiro trimestre de 2026 com prejuízo de 3 bilhões e 100 milhões de reais, segundo demonstrações financeiras aprovadas pelo Conselho de Administração da estatal. O resultado representa um aumento de 82,3% em comparação com o déficit registrado no mesmo período de 2025, quando as perdas somaram 1,7 bilhão de reais. O balanço divulgado mostra que a empresa continua enfrentando dificuldades para equilibrar receitas e despesas, enquanto a arrecadação com a prestação de serviços recuou de 3,94 bilhões de reais para 3,85 bilhões de reais. Os gastos administrativos e financeiros cresceram significativamente. As despesas gerais e administrativas saltaram de 1,2 bilhão de reais para 2,2 bilhões de reais. Já os custos financeiros avançaram de 282 milhões para R$ 985 milhões nos três primeiros meses do ano. No relatório, a estatal atribui o desempenho negativo à queda da demanda por serviços postais tradicionais, ao aumento dos custos operacionais, aos reajustes salariais, ao crescimento de despesas judiciais e à concorrência mais intensa no setor de encomendas e logística. Os números mantêm uma sequência de resultados negativos observada nos últimos anos. A estatal acumulou déficit de R$ 328 milhões em 2023, R$ 801 milhões em 2024 e R$ 1,7 bilhão em 2025 e R$ 3,1 bilhão em 2026. Diante do cenário, a empresa reforçou a execução de um plano de reestruturação iniciado no fim do ano passado. Conta de luz continua com cobrança extra em junho. Bandeira tarifária será amarela. Detalhes com a repórter Milena Abreu.
6: A conta de luz vai continuar pesando mais no bolso do brasileiro em junho. A Agência Nacional de Energia Elétrica, ANS, manteve acionada a bandeira tarifária amarela neste sexto mês do ano, o que significa que o consumidor paga R$ 1,88 a mais a cada 100 kWh consumidos. De acordo com a agência, a decisão foi tomada devido ao período seco no Brasil, o que leva a uma geração hidrelétrica menor e ao acionamento de usinas termoelétricas com custo mais elevado para a geração de energia. Com a bandeira amarela acionada, a ANEEL reforça a importância de bons hábitos de consumo para evitar desperdícios de energia e contribuir para a sustentabilidade do setor elétrico. Da Rádio 2, Milena Abreu.
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8: Brasil tende a ser o maior mercado de irrigação do mundo, mas ainda enfrenta três desafios. A agricultura brasileira possui cerca de 11 milhões de hectares irrigados, mas o potencial é de quintuplicar essa área, chegando a 55 milhões de hectares, conforme análise da Rede Nacional da Agricultura Irrigada, RENAI. Os números atualizam o último levantamento do Atlas de Irrigação da Agência Nacional de Águas, ANA, publicado em 2021, e que projetava que o país atingiria 10 milhões de hectares apenas em 2030. A expansão antecipada tende a transformar o país em líder global de mercado nos próximos 10 anos. A aposta é do CEO da Lindsay no Brasil, Cláudio Lima. A empresa que comercializa em todos os continentes já enxerga o país como seu principal polo de vendas do mundo em um futuro não tão distante por conta da ainda pequena quantidade de propriedades com pivôs e demais sistemas de irrigação de norte a sul. Segundo ele, estudos da empresa mostram que o Brasil conta com aproximadamente 35 mil pivôs instalados, sendo que apenas no estado de Nebraska, nos Estados Unidos, berço da Lindsay e o terceiro maior produtor de milho daquele país, existem em torno de 75 mil. Lima ressalta que, por enquanto, a principal operação da empresa é justamente o mercado norte-americano, responsável por cerca de 50% das receitas da companhia no globo. Mas logo após os Estados Unidos, o Brasil já é a nossa operação internacional mais relevante, disse ele. Já o conselheiro da RENAI e pesquisador da Embrapa Cerrados, Lineu Neiva Rodrigues, ressalta que o motivo da disparidade entre o Brasil e as demais potências agrícolas quando o assunto é índice de irrigação reside no fato de, historicamente, a necessidade nunca ter sido tão premente quanto agora. El Niño pode impactar a safra de grãos e clima no Brasil em 2026. O fenômeno climático El Niño, que se intensifica no Brasil, pode trazer impactos significativos para a safra de grãos e o clima nos próximos meses, segundo especialistas. A meteorologista Josélia Pegorim, da Climatempo, destacou que, embora o fenômeno esteja em desenvolvimento, suas consequências mais severas devem ser sentidas na primavera e no verão de 2026. Em junho, o Brasil apresenta um cenário climático diversificado. Enquanto o centro-sul do país enfrenta temperaturas mais baixas, a metade norte registra máximas superiores a 30 graus centígrados. Josélia explicou que neste mês, o El Niño ainda não exerce influência significativa no clima brasileiro, mas as preocupações aumentam para a safra 2026-2027. Excesso de calor e irregularidade nas chuvas podem afetar o plantio. A safra de soja que começa na primavera requer atenção especial devido às possíveis chuvas irregulares. O fenômeno pode causar um aumento na temperatura e variações nas precipitações, especialmente nas regiões sudeste e centro-oeste. Conab projeta nova alta na safra brasileira de sorgo. Detalhes com o repórter Humberto Ferretti.
9: A safra brasileira de sorgo, que aumentou em 2025, crescerá de novo em 2026. Aliás, ela será bem maior que a anterior. A Conab fala em um avanço de 23% para mais de 7 milhões e meio de toneladas, consequência de um crescimento de 25% da área de cultivo para mais de 2 milhões de hectares, já que o rendimento das lavouras deve ser pouca coisa menor. Da Rádio 2, Humberto Ferretti.
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10: Seleção brasileira embarca para os Estados Unidos rumo à disputa da Copa do Mundo de 2026. A seleção brasileira iniciou a última parte da caminhada antes da estreia na Copa do Mundo de 2026. Depois de se despedir do torcedor com goleadas sobre o Panamá no Maracanã, o grupo comandado por Carlo Ancelotti embarcou na última segunda-feira para Nova Jersey, nos Estados Unidos, base da delegação durante o Mundial. Antes da viagem, jogadores e comissão técnica passaram pela sede da CBF na Barra da Tijuca em uma programação interna de despedida. O encontro teve participação de colaboradores da entidade e marcou simbolicamente a saída da seleção do país rumo à disputa da Copa. A agenda incluiu uma passagem pelo Museu da Seleção Brasileira, onde estão reunidos troféus, camisas e registros históricos da Amarelinha. Na sequência, os atletas foram recebidos por funcionários da CBF em um corredor de apoio antes do deslocamento ao Aeroporto Internacional Tom Jobim. Já no Galeão, a aeronave que transportava a delegação brasileira passou por um ritual tradicional da aviação civil antes de cruzar o Atlântico. O avião atravessou um grande arco de água formado pelos jatos de dois caminhões de bombeiros da equipe da segurança aeroportuária. O procedimento é conhecido internacionalmente como batismo e costuma ser realizado em ocasiões de grande relevância, como inauguração de novas rotas, despedidas de comandantes veteranos ou embarques de delegações em missões especiais. No contexto da aviação, o ato simboliza uma espécie de bênção à aeronave e votos de boa sorte para o trajeto iniciado. Brasil usará três combinações diferentes de uniforme na fase de grupos da Copa. Há menos de duas semanas para o início da Copa do Mundo, a FIFA divulgou oficialmente na última segunda-feira os uniformes que cada seleção vestirá na fase de grupos do Mundial. No grupo C, a seleção brasileira passará por uma verdadeira rotatividade de cores, utilizando três combinações distintas de camisas e calções nas primeiras partidas. Na estreia contra o Marrocos no dia 13 de junho, o Brasil adotará o seu visual mais clássico e icônico, a tradicional camisa amarela, combinada com calções azuis e meiões brancos. Para este confronto, o goleiro titular entrará em campo vestido totalmente de preto. Já no segundo duelo, diante do Haiti, a equipe acionará o uniforme reserva. A seleção jogará com camisa e calções em azul escuro, acompanhados de meiões pretos. O guarda-redes brasileiro, por sua vez, utilizará um kit na cor magenta. Para fechar a primeira fase com a Escócia, o Brasil voltará a usar a camisa amarela, mas com uma variação na parte inferior, calções e meiões brancos. O goleiro fechará a fase de grupos com um uniforme inteiramente vermelho. O primeiro jogo da Canarinho na competição ocorre contra o Marrocos no dia 13 de junho, às 19 horas, no MetLife Stadium. O Brasil integra o Grupo C junto com Haiti e Escócia. Na segunda rodada, Brasil e Haiti, 19 de junho, uma sexta-feira, às 21 horas e 30 minutos, na Filadélfia. Na terceira rodada, Escócia e Brasil, dia 24 de junho, uma quarta-feira, 19 horas, em Miami. Arena Fonte Nova inicia a contagem para a Copa do Mundo Feminina. Faltando pouco mais de um ano para a realização da Copa do Mundo Feminina da FIFA Brasil 2027, a Arena Fonte Nova já iniciou as ações de preparação para receber o principal torneio de seleções do futebol feminino. Escolhido como uma das sedes das competições, o Estádio de Salvador promoveu ativações especiais durante o duelo entre Bahia e Botafogo, disputado no último dia 30, sábado, envolvendo os torcedores no clima do Mundial. Durante o intervalo da partida, as câmeras da arena identificaram torcedores presentes nas arquibancadas que tiveram suas imagens exibidas no telão em uma moldura temática alusiva ao torneio. Na sequência, o sistema de som anunciava as participantes como as convocadas para a Copa do Mundo Feminina FIFA 2027. Além da integração no gramado, o público teve acesso a um espaço instagramável montado na área de circulação do estádio. O local contou com totens interativos e elementos visuais inspirados em atletas do futebol feminino, oferecendo aos visitantes a oportunidade de registrar fotos e participar da experiência. A expectativa é que iniciativas semelhantes sejam realizadas nos próximos meses como parte da preparação para o evento. Marcada para acontecer entre os dias 24 de junho e 25 de julho de 2027, a Copa do Mundo Feminina FIFA 2027 será histórica por representar a primeira edição do torneio disputada na América do Sul. Ao todo, 32 seleções participarão da competição, que terá partidas distribuídas entre Salvador, Belo Horizonte, Brasília, Fortaleza, Porto Alegre, Recife, Rio de Janeiro e São Paulo. São Paulo inicia a reforma e Morumbis vai ficar 2 meses sem gramado. Detalhes com o repórter Inês Café.
11: O São Paulo iniciou a reforma que vai remover o gramado do Morumbis e reaproveitar no CT da Barra Funda. O clube aproveitou a pausa para a Copa do Mundo para realizar as obras no centro de treinamento e já preparar o estádio para a série de shows do cantor Harry Styles. Em julho, durante o período, o Morumbis vai ficar sem gramado, apenas com terra. O cantor britânico terá 4 apresentações no local em um intervalo de 7 dias, o que faria com que qualquer gramado colocado nesse momento tivesse que ser novamente substituído. O São Paulo vai utilizar o período para restaurar o sistema de drenagem e irrigação. O novo gramado está sendo preparado desde outubro na fazenda localizada em Tremembé, que faz esse trabalho para o clube. A última apresentação do cantor será no dia 24 de julho, o que já impossibilita que a partida entre São Paulo e Atlético Paranaense, previamente marcada para o dia 22, seja realizada no estádio. Não é certo se o gramado estará liberado para o clássico contra o Santos no dia 29. Da Rede Câmara de Comunicação para o Jornal Câmara é Notícia, repórter Inês Café. Do Café News para o Jornal Conexão Bahia, repórter Inês Café.
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10: E essas foram as notícias de hoje aqui no Jornal Conexão Bahia. Queremos agradecer a todos pelo carinho da audiência. Estaremos de volta amanhã trazendo muito mais informações para você. Um abraço e até lá.

0: Maravilha! Fabiano, vamos cantar uma canção romântica, porque eu sei que o povo do Rio é muito apaixonado. Saudade.
1: 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Tudo.

0: vale não, viu?
1: Valeu, Goiânia!
2: Obrigado, gente.
1: E aí, Arnaldo?
2: Obrigado.
3: 7h52.

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2: Olá, bom dia. Bom dia para você aí na zona rural. Bom dia a todos aqui em Brotas. Bom dia para vocês, internautas. Agora, pontualmente, 8 horas. Hoje é quarta-feira, 3 de junho de 2026. Neste momento, aqui em Brotas, a umidade relativa do ar é 74%. O termômetro marcando 21 graus. 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
2: Você vai pedir qualquer música, mas a predominância do programa é junina. Eu vou começar aqui com Amelinha, Frevo Mulher.

0: Ouvimos Fala Mansa e Minerva, Me Ama. Ouvimos também Bebezão e Zezilton Rodrigues, Festa Junina. Comecei o bloco com Amelinha, Frevo Mulher. Agora 8 horas 12 minutos. Teremos agora uma palavra de reflexão com Padre Ezequiel. O tema de hoje: não viva do passado.
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Olá amigo, olá amigo ouvinte, momento despertar para o amor, uma reflexão diária, uma bênção para você encontrar sempre mais sentido para a vida e despertar para o amor. Eu gostaria de falar hoje sobre a importância de não viver do passado. Essa é uma palavra importante que eu vou trazer para você hoje, porque muitas pessoas estão sempre com o olhar lá para trás. Aquilo que passou, aquilo que feriu, os fracassos que tiveram, as perdas que tiveram, as dificuldades que enfrentaram com pessoas. Por isso, pode ser, às vezes, bom olhar para o passado. Mas para quê? Para reconciliar-se com o passado e para que ele seja força para o presente. Não adianta ficar olhando o passado com saudades do que passou ou lamentando o que passou. Porque você pode sentir saudade, ah, naquele tempo era bom. Ou, ah, aquilo me machucou demais. Não fique agarrado ao passado. É especialmente perigoso fugir da realidade presente para ficar no passado. O passado está enterrado e nunca mais será a realidade. Você precisa olhar as coisas hoje, no presente. Podemos aprender muita coisa do passado, sim, mas ele não pode fazer-nos fugir do enfrentamento do presente, do dia de hoje. O que passou, passou. Não devemos ficar sempre pensando em nosso passado. Também não devemos ficar pensando nos nossos erros ou nos erros dos outros. Aprenda com tudo, perdoe se for preciso perdoar, perdoe os outros, perdoe a você e compreenda assim, ó, Deus é maior e Ele está comigo hoje e quer me fazer andar hoje para que eu seja feliz. Pense nisso.

0: Vamos rezar. Senhor Jesus, fonte da bênção, fonte da esperança, em Tuas mãos eu coloco a minha vida, coloco o meu caminho. Dai-me saúde do corpo e do espírito, serenidade e paz. Abençoai as pessoas que eu amo e todo o meu trabalho. Em Tuas mãos confio todas as pessoas. O Deus amor te cure, o Deus amor te transforme, o Deus amor te sustente. Em nome do Pai, do Filho e do Espírito Santo. Amém. Eu queria te pedir, procura o nosso Instagram, Padre Ezequiel, e segue. Um grande abraço do Padre Ezequiel.
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Rastapé e Trimanos Brasil, sentimento bom. Ouvimos também Francis Lopes, No Meu Pé de Serra, Flor do Cangaço, Coração Sofrido. 8 horas 24 minutos. Bom dia para os nossos amigos lá na Itália. Os italianos aí, os brasileiros que estão aí na Itália também, e os italianos que estão ouvindo juntos, Dário, Dudu do Brasil, obrigado pela audiência. Agora Eros Ramazzotti e Tina Turner, Coisas della Vita.

0: Nós ouvimos Eros Ramazzotti e Tina Turner, Coisas della Vita. Agora, 8 horas 30 minutos.
1: Lionel Scaloni, treinador da seleção argentina de futebol, teceu elogios ao craque Messi. Segundo o treinador, o veterano é um exemplo, lembrando que Messi vai disputar sua sexta Copa. Segundo Scaloni, Messi vai jogar até quando quiser, porque já sabemos quem ele é e não surpreende que jogue sua sexta Copa. É um exemplo para os jovens que o veem e dizem, olha lá, ele segue tentando, quer estar presente. Segundo Scaloni, o jogador não mudou muito de perfil, continua o mesmo, segue competitivo, vai jogar seu sexto Mundial e tem a mesma vontade.
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7: Hoje é quarta-feira, 3 de junho de 2026. Eu sou Joyce Monteiro e está no ar o Tá na Tela. Dirapaz já tem novo destino nas novelas da Globo. Pouco depois de sair de Três Graças, a atriz foi escalada para viver Rosenda, em Lá na Minha Terra, próxima produção das 6, escrita por Mário Teixeira. Na trama, Rosenda é uma mulher do sertão, mãe de 4 filhos, que viaja para São Paulo em busca do marido desaparecido. Ao chegar, descobre que ele se casou com outra mulher e tenta apagar a vida que deixou para trás. A partir daí, ela decide permanecer na cidade, recomeçar, enfrentar conflitos com o ex, com a atual esposa dele e cuidar da família, enquanto abre espaço para um novo amor. O papel marca a volta de Dirapaz ao horário das 6, faixa em que ganhou destaque nos anos 1990, com trabalhos como Irmãos Coragem e Força de um Desejo. Depois, a atriz passou por novelas conhecidas, incluindo Caminho das Índias, Fina Estampa, Velho Chico, Pantanal e Três Graças. A estreia de Lá na Minha Terra está prevista para novembro de 2026. A produção deve reunir novamente Dira Paz e Gabriela Loran, com direção geral de Alan Fitterman. Fique ligado, já já tem mais Tá na Tela.
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0: Oito horas 38 minutos. Bom dia. Bom dia, seu Gerson, aí no Barreiro do Riachão. Obrigado pela audiência. Está aí a dupla Cacique e Pajé, Minha Palhoça.

Olá, seja muito bem-vindo. Está começando mais uma atualização do mercado financeiro e do agronegócio brasileiro. Confira agora os principais indicadores econômicos e as cotações que movimentam negócios em todo o país. No mercado cambial, o dólar comercial está cotado a R$ 5,02, apresentando uma leve queda de 0,12%. O movimento demonstra a estabilidade da moeda norte-americana diante das oscilações do mercado internacional. O euro segue sendo negociado a R$ 5,84, com uma pequena valorização de 0,02%. A moeda europeia continua sendo acompanhada de perto por investidores e empresários que atuam no comércio exterior. Entre outras moedas de destaque, o dólar turismo aparece cotado a R$ 5,21. A libra esterlina vale R$ 6,77. Já o peso argentino segue em baixa, cotado a menos de um centavo de real. No mercado das criptomoedas, o Bitcoin registra queda superior a 4% e está sendo negociado na faixa dos R$ 346 mil reais. Agora vamos ao setor que ajuda a movimentar a economia brasileira, o agronegócio. O açúcar está cotado a R$ 93 por saca de 50 quilos. O arroz é comercializado a R$ 59,47 por saca de 50 quilos. O milho aparece cotado a R$ 64,91 por saca de 60 quilos. No mercado das commodities agrícolas, o algodão é negociado a R$ 4,28 por libra peso. Já o café mantém preços elevados, sendo comercializado a R$ 1.555,67 por saca de 60 quilos. Na pecuária, o boi gordo está cotado a R$ 349,70 por arroba. O bezerro segue valorizado, alcançando R$ 3.419,24 por cabeça. Essas são as informações do mercado financeiro e do agronegócio, indicadores que influenciam produtores, comerciantes, investidores e consumidores em todo o Brasil.

8h44. Bom dia, Darlan, aí na Fazenda Formiga. Obrigado, Darlan, pela audiência. Está aí a dupla César e Paulinho, Doce Paixão.

0: Adelmário Coelho, Conselho ao Filho Adulto. Ouvimos também Trio Virgulino, Mudar para Melhor. Comecei o bloco com César e Paulinho, Doce Paixão. Agora 8 horas 54 minutos. Agora o nosso amigo Bear da Fogueira tem recado aqui para você. Para a garotada, também os adultos. Vamos ouvir.
1: Ei, Solozinho, quando for mantiver na FM, tua vida vai ter um passeio para as criançadas e vai ter um passeio para os adultos também, viu? Quando a criançada acabar o passeio, descer do passeio, vai ser os adultos, valendo aquela cerveja. Beleza? Uma caixa de cerveja da grande. Pros adultos.
2: Alô, rapaziada. Na Fogueira do Bem vai ter uma caixa de cerveja grande valendo, pode ser, viu? Pros rapazes, pra rapaziada. E pros meninos são brinquedos.

Ouvimos Gabi de Brotas, São João do Bé. 8:57.

A França e seus aliados apreenderam um petroleiro russo sujeito a sanções no Oceano Atlântico. O Kremlin classificou a ação como ilegal, comparando-a à pirataria e contestando a apreensão através de seu porta-voz, Dmitry Peskov. Esta operação marca a quarta vez desde setembro que as forças francesas abordaram navios suspeitos de pertencerem à frota fantasma russa em uma ação para contornar sanções internacionais e violar o direito marítimo.

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7: Uma mudança importante promete mexer com as tardes da televisão brasileira. A Rede TV decidiu ampliar o espaço de Sônia Abrão e anunciou uma edição extra do programa A Tarde é Sua, numa tentativa de fortalecer um dos horários mais desafiadores da emissora. A novidade estreia em 8 de junho e colocará a apresentadora no ar também ao meio-dia, de segunda a sexta-feira, das 12 às 13 horas. O anúncio foi feito pela própria jornalista na última semana de maio, durante a exibição do programa. A nova faixa ocupará o espaço antes destinado ao programa A Hora do Zap. A versão tradicional do A Tarde é Sua continua sem mudanças, permanecendo das 15 às 17 horas. Na prática, Sônia Abrão passará a comandar 3 horas diárias de programação, ampliando ainda mais sua presença na grade da Rede TV. A aposta da emissora é atrair mais público para um período que enfrenta forte concorrência de telejornais e programas populares exibidos por outras redes. A expectativa agora é acompanhar se a estratégia conseguirá elevar os índices de audiência e dar novo fôlego ao horário do almoço do canal. Encerramos mais um Tá na Tela. Eu sou Joyce Monteiro, volto amanhã com mais Tá na Tela para você. Tchau!
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10: Hoje, quarta-feira, 3 de junho de 2026. Neste momento, a umidade relativa do ar, 64%.

0: 10%, termômetro marcando 23 graus. 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
0: Lembrando que você pode pedir qualquer música, mas a predominância do programa é junina. Agora 9 horas 5 minutos. Bom dia. Bom dia, Igo. Bom dia também, Jucinei. Obrigado pela audiência. Com vocês aí, Chitãozinho e Chororó, sinônimo.

0: Chitãozinho e Chororó, sinônimo. Também a participação de Zé Ramalho. Ouvimos também, portanto, ouvimos aí Chitãozinho e Chororó e Zé Ramalho, sinônimo.
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2: O estúdio Maverick Games, fundado por Mike Brown, ex-diretor criativo de Forza Horizon 5, revelou oficialmente Clutch, um novo jogo de corrida em mundo aberto que promete disputar espaço com a famosa franquia da Xbox. O projeto está sendo desenvolvido por uma equipe formada por veteranos da série Forza Horizon e aposta em uma experiência 3A focada em narrativa, combinando corridas profissionais, rachas clandestinos e perseguições cinematográficas, em um cenário inspirado na Riviera Francesa. Além da campanha principal, Clutch contará com um mundo aberto dinâmico no estilo PVPVE, ampla personalização de veículos e uma seleção de carros licenciados de marcas renomadas. O roteiro está sendo escrito por Jamie Britton, co-criador da série Skins, reforçando a proposta de uma história mais elaborada do que a normalmente vista em jogos de corrida. A previsão de lançamento é para o segundo semestre de 2027, e mais detalhes serão apresentados durante a Summer Game Fest.
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0: 9 horas 12 minutos. Agora, Alcimar Monteiro, Cometa Mambembe.

0: Chiclete com banana, balão dourado. Ouvimos também Cacau com Leite, Assum Preto. Banda Arribaçaia, Libera o Tom. Eu comecei o bloco com Alcimar Monteiro, Cometa Mambembe.
1: Segundo a imprensa esportiva uruguaia, o meia-atacante Arrascaeta se lesionou durante um treino desta terça-feira da seleção uruguaia. O jogador do brasileiro Flamengo deixou o campo com dores musculares na panturrilha. Lembrando que antes de se apresentar à seleção, Arrascaeta passou por uma cirurgia após sofrer uma fratura na clavícula direita. A seleção uruguaia vai estrear no dia 15 de junho contra a Arábia Saudita.
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0: E a animação da Fogueira do Bé é por conta deles, Dan Bahia e Cassim Moral.
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4: Hoje é quarta-feira, 3 de junho de 2026. Eu sou Joyce Monteiro e tá no ar o Tech Show. A próxima atualização do iPhone deve colocar a inteligência artificial no centro da experiência. Um vazamento atribuído a Bloomberg indica que o iOS 27, previsto para ser apresentado pela Apple na WWDC 2026, em 8 de junho, terá integração maior com a Siri e novidades na câmera. Uma das mudanças mais chamativas seria o recurso Search or Ask, que permitiria consultar a IA com um simples movimento na tela, deslizando a partir da Dynamic Island. A Siri também deve ganhar visual mais parecido com o chatbot, seguindo a linha de serviços como ChatGPT, Cloud, Grok e Gemini. Na câmera, a Apple prepara uma opção dedicada à Siri, que pode funcionar como leitor inteligente, para traduções, dúvidas e edições de imagem com inteligência artificial. O aplicativo também deve receber widgets personalizáveis, permitindo deixar mais acessíveis as ferramentas mais usadas. O vazamento ainda aponta que a Apple testa integrações com chatbots de outras empresas, além da parceria com a OpenAI. Como o sistema ainda não foi lançado, detalhes podem mudar até a apresentação oficial. A gente volta já já com mais destaques do Tech Show.
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0: 9 horas 32 minutos. Agora, Dinho do Forró. No meu pé de serra.

0: Ouvimos aí Flávio José, Amor de Verdade, Estaca Zero, Aldeia, Dinho do Forró, No Meu Pé de Serra, Chiclete com Banana, Balão Dourado. 9h40, agora o Terço da Misericórdia.
1: Em nome do Pai, do Filho, do Espírito Santo. Amém. Amém. Pai nosso, que estais nos céus, santificado seja o vosso nome. Venha a nós o vosso reino. Seja feita a vossa vontade, assim na terra como no céu. O pão nosso de cada dia nos dai hoje. Perdoai-nos as nossas ofensas, assim como nós perdoamos a quem nos tem ofendido. E não nos deixeis cair em tentação, mas livrai-nos do mal. Amém. Ave Maria, cheia de graça, o Senhor é convosco. Bendita sois vós entre as mulheres, e bendito é o fruto do vosso ventre, Jesus. Santa Maria, Mãe de Deus, rogai por nós, pecadores, agora e na hora de nossa morte. Amém. Creio em Deus Pai Todo-Poderoso, Criador do céu e da terra, e em Jesus Cristo, seu único Filho, nosso Senhor, que foi concebido pelo poder do Espírito Santo, nasceu da Virgem Maria, padeceu sobre Pôncio Pilatos, foi crucificado, morto e sepultado, desceu à mansão dos mortos, ressuscitou ao terceiro dia, subiu aos céus e está sentado à direita de Deus Pai Todo-Poderoso, de onde há de vir e julgar os vivos e os mortos. Creio no Espírito Santo, na Santa Igreja Católica, na comunhão dos santos, na remissão dos pecados, na ressurreição da carne, na vida eterna. Amém. Eterno Pai, eu vos ofereço o corpo e o sangue, a alma e a divindade de vosso diletíssimo Filho, nosso Senhor Jesus Cristo, em expiação dos nossos pecados e dos do mundo inteiro, pela sua dolorosa paixão.
2: Tende misericórdia de nós e do mundo inteiro.
3: Pela sua dolorosa paixão.
2: Tende misericórdia de nós e do mundo inteiro.
3: Pela sua dolorosa paixão.
2: Tende misericórdia de nós e do mundo inteiro.
3: Pela sua dolorosa paixão.
2: Tende misericórdia de nós e do mundo inteiro.
3: Pela sua dolorosa paixão.
2: Tende misericórdia de nós e do mundo inteiro.
3: Pela sua dolorosa paixão.
2: Tende misericórdia de nós e do mundo inteiro.
3: Pela sua dolorosa paixão.
2: Tende misericórdia de nós e do mundo inteiro.
3: Pela sua dolorosa paixão.
2: Tende misericórdia de nós e do mundo inteiro.
3: Pela sua dolorosa paixão.
2: Tende misericórdia de nós e do mundo inteiro.
3: Pela sua dolorosa paixão.
2: Tende misericórdia de nós e do mundo inteiro.
3: Eterno Pai, eu vos ofereço o corpo e o sangue, a alma e a divindade de vosso diletíssimo Filho, nosso Senhor Jesus Cristo, em expiação dos nossos pecados e dos do mundo inteiro,
2: pela sua dolorosa paixão.
3: Tende misericórdia de nós e do mundo inteiro.
2: Pela sua dolorosa paixão.
3: Tende misericórdia de nós e do mundo inteiro.
2: Pela sua dolorosa paixão.
3: Tende misericórdia de nós e do mundo inteiro.
2: Pela sua dolorosa paixão.
3: Tende misericórdia de nós e do mundo inteiro.
2: Pela sua dolorosa paixão.
3: Tende misericórdia de nós e do mundo inteiro.
2: Pela sua dolorosa paixão.
3: Tende misericórdia de nós e do mundo inteiro.
2: Pela sua dolorosa paixão.
3: Tende misericórdia de nós e do mundo inteiro.
2: Pela sua dolorosa paixão.
3: Tende misericórdia de nós e do mundo inteiro.
2: Pela sua dolorosa paixão.
3: Tende misericórdia de nós e do mundo inteiro.
2: Pela sua dolorosa paixão.
3: Tende misericórdia de nós e do mundo inteiro.
2: Eterno Pai,
3: eu vos ofereço o corpo e o sangue, a alma e a divindade de vosso diletíssimo Filho, nosso Senhor Jesus Cristo, em expiação dos nossos pecados e dos do mundo inteiro,
4: pela sua dolorosa paixão.
2: Tende misericórdia de nós e do mundo inteiro.
4: Pela sua dolorosa paixão.
2: Tende misericórdia de nós e do mundo inteiro.
4: Pela sua dolorosa paixão.
2: Tende misericórdia de nós e do mundo inteiro.
4: Pela sua dolorosa paixão.
2: Tende misericórdia de nós e do mundo inteiro.
4: Pela sua dolorosa paixão.
2: Tende misericórdia de nós e do mundo inteiro.
4: Pela sua dolorosa paixão.
2: Tende misericórdia de nós e do mundo inteiro.
4: Pela sua dolorosa paixão.
2: Tende misericórdia de nós e do mundo inteiro.
4: Pela sua dolorosa paixão.
2: Tende misericórdia de nós e do mundo inteiro.
4: Pela sua dolorosa paixão.
2: Tende misericórdia de nós e do mundo inteiro.
4: Pela sua dolorosa paixão.
2: Tende misericórdia de nós e do mundo inteiro.
4: Pela eterno Pai, eu vos ofereço o corpo e o sangue, a alma e a divindade de vosso diletíssimo Filho, nosso Senhor Jesus Cristo, em expiação dos nossos pecados e dos do mundo inteiro.
2: Pela sua dolorosa paixão,
4: tende misericórdia de nós e do mundo inteiro.
2: Pela sua dolorosa paixão,
4: tende misericórdia de nós e do mundo inteiro.
2: Pela sua dolorosa paixão,
4: tende misericórdia de nós e do mundo inteiro.
2: Pela sua dolorosa paixão,
4: tende misericórdia de nós e do mundo inteiro.
2: Pela sua dolorosa paixão,
4: tende misericórdia de nós e do mundo inteiro.
2: Pela sua dolorosa paixão,
4: tende misericórdia de nós e do mundo inteiro.
2: Pela sua dolorosa paixão,
4: tende misericórdia de nós e do mundo inteiro.
2: Pela sua dolorosa paixão,
4: tende misericórdia de nós e do mundo inteiro.
2: Pela sua dolorosa paixão,
4: tende misericórdia de nós e do mundo inteiro.
2: Pela sua dolorosa paixão,
4: tende misericórdia de nós e do mundo inteiro.
2: Eterno Pai, eu vos ofereço o corpo e o sangue,
3: a alma e a divindade de vosso diletíssimo Filho, nosso Senhor Jesus Cristo, em expiação dos nossos pecados e dos do mundo inteiro,
4: pela sua dolorosa paixão.
2: Tende misericórdia de nós e do mundo inteiro.
4: Pela sua dolorosa paixão.
2: Tende misericórdia de nós e do mundo inteiro.
4: Pela sua dolorosa paixão.
2: Tende misericórdia de nós e do mundo inteiro.
4: Pela sua dolorosa paixão.
2: Tende misericórdia de nós e do mundo inteiro.
4: Pela sua dolorosa paixão.
2: Tende misericórdia de nós e do mundo inteiro.
4: Pela sua dolorosa paixão.
2: Tende misericórdia de nós e do mundo inteiro.
4: Pela sua dolorosa paixão.
2: Tende misericórdia de nós e do mundo inteiro.
4: Pela sua dolorosa paixão.
2: Tende misericórdia de nós e do mundo inteiro.
4: Pela sua dolorosa paixão.
2: Tende misericórdia de nós e do mundo inteiro.
4: Pela sua dolorosa paixão.
2: Tende misericórdia de nós e do mundo inteiro.
3: Deus Santo, Deus Forte, Deus Imortal, tende piedade de nós e do mundo inteiro. Deus Santo, Deus Forte, Deus Imortal, tende piedade de nós e do mundo inteiro. Deus Santo, Deus Forte, Deus Imortal, tende piedade de nós e do mundo inteiro.
4: Preparemos-nos para receber a bênção. Que essa bênção nos dê hoje a fortaleza para não desanimarmos e não nos desviarmos do caminho do Senhor. Senhor esteja convosco.
2: Ele está no meio de nós.
4: A bênção do Deus, que é todo rico em misericórdia. Pai, Filho e Espírito Santo.
2: Amém.
4: E um viva para Jesus, bem bonito, que está cheio aqui. Viva Jesus!
2: Viva!

Emanuel Stênio, Maria Passa à Frente. 9 horas 54 minutos.

Nós ouvimos Banda Fulô de Mandacaru, Quando o Homem Chora. 9:57.

Em uma importante notícia para o agronegócio brasileiro, a China reconheceu o Brasil como país livre de febre aftosa sem vacinação. A decisão foi anunciada durante uma visita do ministro Mauro Vieira a Pequim, após mais de 20 anos de negociação entre os países. Com este reconhecimento, a expectativa é ampliar ainda mais o mercado de exportações do agronegócio brasileiro para a China, que em 2025 já ultrapassaram 50 bilhões de dólares. O presidente Lula destacou a importância da medida frente às recentes tensões comerciais com os Estados Unidos.

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5: A Microsoft entrou em uma disputa pública com um pesquisador de segurança após a divulgação de falhas em ferramentas do Windows, incluindo recursos ligados ao Windows Defender e ao BitLocker. A empresa afirma que as vulnerabilidades foram expostas sem aviso prévio adequado, colocando usuários em risco antes da criação de correções. O pesquisador, identificado como Nightmare Eclipse, nega a acusação e diz que tentou comunicar os problemas, mas não teria recebido a atenção da companhia e acabou bloqueado no canal oficial usado para reportar falhas. A situação abriu um debate entre especialistas sobre a relação da Microsoft com caçadores de bugs e sobre os limites da chamada divulgação responsável. A empresa informou que suas equipes trabalham para entender o impacto das falhas, proteger clientes e desenvolver atualizações de segurança. Ao mesmo tempo, especialistas criticaram o tom adotado pela companhia e lembraram que nem sempre é simples reportar vulnerabilidades. O caso mostra como a segurança digital depende não só de tecnologia, mas também de diálogo entre empresas e pesquisadores. Encerramos mais um Tech Show. Eu sou Joyce Monteiro. Volto amanhã com mais um show de tecnologia para você. Tchau!
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8: Hoje, quarta-feira, 3 de junho de 2026. Neste momento, a umidade relativa do ar, 56%, termômetro marcando 25 graus. 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
8: Peça qualquer música, mas a predominância do programa é junina. 10 horas, 5 minutos. Agora, Luiz Gonzaga, Caboclo Nordestino.

0: Acabamos de ouvir aí a banda Mastruz com Leite, Explode Coração. Luiz Gonzaga, Caboclo Nordestino.
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3: Eu sou a locutora Patrícia Vieira e hoje a gente aprende a fazer a torta de repolho. Super saudável, não é? Anote os ingredientes. 500 gramas de repolho, 3 ovos, 5 colheres de creme de leite, 3 colheres de maionese, 6 colheres de farinha de trigo, 1 colher das de café de sal, 2 colheres das de café de fermento em pó, funcho, sementes de gergelim. Para o preparo, corte o repolho, adicione sal e faça um purê, mas sem triturar demais. Acrescente o funcho cortado em tiras finas. Bata o ovo até obter uma massa homogênea. Adicione os outros ingredientes e trabalhe a massa. Unte a assadeira com manteiga, coloque o repolho em uma camada e despeje por cima dele toda a massa. Polvilhe com as sementes de gergelim. Leve a torta ao forno pré-aquecido a 180 graus e asse por 30 minutos até que fique dourada. Bom apetite para você!
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0: Agora 10 horas 13 minutos. Agora tem Rosa Baiana cantando o amor.

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0: Aí foi Fala Mansa, O Fole Roncou. Antes, Santana, O Cantador. Estrela Menina, Salu Rosa, Deixa a Tanga Voar. Comecei o bloco com Rosa Baiana, Cantando Amor. 10:26.
1: A seleção brasileira desembarcou nos Estados Unidos na manhã dessa terça-feira no aeroporto internacional de Newark Liberty, em New Jersey. E segundo o italiano Carlo Ancelotti, treinador da seleção, estamos contentes, motivados e animados para fazermos o melhor. Temos que estar preparados para o Mundial desde o primeiro jogo. O time está pronto. O primeiro treino aconteceu na tarde dessa terça-feira, às 17:30, horário de Brasília. O Brasil treinou no Columbia Park Training Center.
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0: E a animação da fogueira do Bé é por conta deles, Dan Bahia e Cassim Moral.
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7: O presidente da Associação Uruguaia de Futebol, Ignacio Alonso, demonstrou confiança na presença de Arrascaeta na Copa do Mundo de 2026, mesmo após o meia sentir uma lesão na panturrilha durante um treino da seleção. Segundo ele, os exames ainda não tiveram resultado divulgado, mas a expectativa é de que o problema não impeça o camisa 10 de disputar o torneio. A situação preocupa os uruguaios porque Arrascaeta já havia enfrentado uma recuperação recente de uma cirurgia na clavícula. Apesar da nova lesão, o jogador foi mantido na lista oficial da Copa e segue como uma das principais peças da equipe comandada por Marcelo Bielsa. O Uruguai estreia no Mundial em 15 de junho contra a Arábia Saudita e a definição sobre as condições físicas do meia deve acontecer após os exames médicos.
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0: 10h32, agora Targino Gondim. Dance forró, mas eu...

0: Trio Virgulino, Noites Brasileiras, Trio Nordestino, Forró Pesado e Targino Gondim, Dance Forró Mais Eu.
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0: 10h44. Adelmário Coelho, Essa Menina.

Ouvimos a banda Arribaçaia na Estrada, Alcimar Monteiro, Imaginário Popular. Comecei o bloco com Adelmário Coelho, Essa Menina. 10:55.

0: A farmacêutica EMS anunciou que a primeira caneta brasileira de semaglutida custará a partir de R$ 452,00, chegando ao mercado a partir do dia 15 de junho. O medicamento, usado no tratamento da obesidade, promete aumentar o acesso ao tratamento, que hoje pode custar cerca de R$ 1.000 por mês. A versão nacional foi aprovada após a queda da patente da Novo Nordisk, e a EMS já havia prometido preços ao menos 30% mais baratos. A Agência Nacional de Vigilância Sanitária, Anvisa, permitiu que a empresa cobrasse o preço máximo praticado pela Novo Nordisk, mas a EMS optou por valores mais acessíveis.
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7: Marrocos mostrou força em seu último amistoso antes da Copa do Mundo e goleou Madagascar por 4 a 0 em Rabat. A equipe africana dominou a partida desde o início, com destaque para Saibari, que marcou 2 gols ainda no primeiro tempo. Na etapa final, Rahimi ampliou em cobrança de pênalti e os marroquinos fecharam a goleada com mais um gol para confirmar a boa fase. A vitória aumenta a confiança da seleção marroquina para o Mundial de 2026. Marrocos está no mesmo grupo do Brasil e será justamente o adversário da seleção brasileira na estreia da Copa. O amistoso serviu como último teste da equipe antes do início da competição, e o desempenho convincente reforçou o status dos marroquinos como uma das seleções mais fortes do futebol africano na atualidade.
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0: Ouvimos aí a banda Estaca Zero, Algo Especial. Tivemos também Dinho do Forró, Numa Sala de Reboco. Chiclete com Banana, Foi Deus. Comecei o bloco com a banda Cacau com Leite, Chora Peão.
1: Super dicas. Para descascar cebolas, faça sob água corrente. Assim, os olhos não se irritarão. Para tirar o cheiro de cebola das mãos, esfregue-as com sal e enxague em água corrente. Super dicas.
0: 11 horas 13 minutos. Agora, Flávio José, apaixonado por você.

0: Ouvimos aí Luiz Gonzaga, Shot Ecológico. Banda Fulô de Mandacaru, São João na Roça. Comecei o bloco com Flávio José, Apaixonado por Você. 11 horas 22 minutos. Bom dia para vocês aí no bairro São José. Bom dia, Roseli.
1: Bom dia, Solão. Aquele cantando Cristiano, né? Pode ser qualquer um. Feliz pra você e pra todos.

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0: Ouvimos Cristiano Neves, Quanto Tempo Faz. Agora, 11 horas 26 minutos.
1: Segundo a imprensa esportiva europeia, o Mônaco quer contratar Felipe Luiz. E a diretoria está disposta até pagar uma multa de cerca de 150 mil reais por jogo para contar com o ex-treinador do Flamengo. A multa de 25 mil euros por jogo está prevista no regulamento da Liga Francesa. A licença de treinador da Conmebol é reconhecida como UEFA Pro após 3 anos de trabalho. Só que Felipe Luiz tem apenas 1 ano e meio como técnico.
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0: E a animação da fogueira do Bé é por conta deles, Dan Bahia e Cassim Moral.
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6: Romelu Lukaku alcançou mais uma marca histórica com a camisa da Bélgica, ao marcar na vitória por 2-0 sobre a Croácia. Em amistoso preparatório para a Copa do Mundo, o atacante chegou a 90 gols pela seleção belga e se isolou como o segundo maior artilheiro da história entre as seleções europeias. Agora, ele fica atrás apenas de Cristiano Ronaldo, que lidera o ranking com ampla vantagem. O gol também marcou o retorno de Lukaku à seleção após quase um ano afastado. Mesmo enfrentando problemas físicos e uma temporada complicada no futebol italiano, o atacante segue sendo a principal referência ofensiva da Bélgica. Aos 33 anos, ele chega à Copa do Mundo de 2026, em busca de ampliar ainda mais seus números e tentar aproximar-se da marca histórica de Cristiano Ronaldo. 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
0: Lembrando mais uma vez que hoje é quarta-feira, 3 de junho de 2026. Neste momento, a umidade relativa do ar, 48%. E o termômetro marcando 27 graus. 11 horas 33 minutos. Bom dia para vocês no Parque das Árvores. Bom dia, Rosana.
9: Bom dia, Solano. Aqui é a Rosana do Parque das Árvores. Gostaria de escutar a música de Unha Pintada e Amado Batista.

0: Ouvimos aí a banda Mastruz com Leite, Explodindo de Paixão. Amado Batista, Força do Amor. Comecei o bloco com a banda Unha Pintada, S de Saudade.
1: 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Dicas para o bem-estar do seu amiguinho.
2: Mantenha o pet hidratado. Assim como nós, os animais precisam se hidratar mais nos meses de verão. Mas essa nem sempre é uma tarefa fácil, principalmente para tutores de gatos. Para incentivar o consumo de água e manter a saúde animal, coloque o bebedouro em um local fresco e longe do sol. Lembre-se de trocar a água com frequência.

Fonseca encerrou a melhor campanha de sua carreira em um torneio de Grand Slam. Ao longo da trajetória em Paris, ele derrotou o sérvio Novak Djokovic, um dos maiores tenistas da história, por 3 sets a 2, após uma virada histórica. A atualização oficial do ranking será divulgada na semana que vem. Será a primeira vez desde 2015, quando Tomás Belucci ocupava o posto, que um brasileiro aparecerá como tenista sul-americano mais bem colocado no ranking da ATP. Enquanto João subiu da 30ª para a 25ª colocação no ranking de simples masculino, o argentino Francisco Cerúndolo caiu da 26ª para a 27ª posição. O próximo compromisso de João Fonseca será o ATP 500 de Ali, na Alemanha. O torneio começa no dia 15 de julho. Depois, o brasileiro disputará o Wimbledon, terceiro grande slam da temporada, em julho, na

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1: Meio-dia e 2.

0: Vai começar a partir de agora o programa Momento de Saúde. Mário Paradise por aqui para comandar. Hoje a nossa convidada é a nossa querida doutora Rejane Sanches, gente. Vamos estar falando hoje sobre um tema chamado micose, né? O que todo mundo realmente precisa saber. Doutora Rejane, para começarmos, o que que é micose e por que que ela é realmente tão comum no Brasil? Bem-vinda.
1: Obrigada mais uma vez pela oportunidade. Hoje nós vamos explorar um assunto que é muito comum, principalmente no Brasil, pela estação climática, né? Que é muito quente, geralmente. E a micose nada mais é do que uma infecção que pode ser localizada na pele, no cabelo ou na unha, causada por um fungo.
0: Uhum.
1: Os fungos, eles têm vários tipos, várias nomenclaturas, que não acho útil estar separando. Mas todos eles têm atração pela queratina, que é um item comum que existe no cabelo, na unha e na pele.
0: Agora, doutora, o que que realmente favorece o surgimento das micoses?
1: O fungo, ele é um micro-organismo que é atraído por... Ele desenvolve onde a gente tem temperatura quente e úmido, principalmente. E isso não significa só em relação ao meio ambiente, significa na área corpórea onde a gente vai estar explorando. Por exemplo, os pés úmidos com frequência, a axila úmida com frequência, o couro cabeludo com muita oleosidade, eles são propícios a desenvolver.
0: Olha, você falou sobre um clima quente, né, e úmido aqui da nossa região. Você vê que isso pode aumentar os casos aqui?
1: Com certeza, aumenta os casos e é onde existe mais frequência de aparecimento. É uma situação muito comum nos consultórios e também nos postos de saúde. Muitas das vezes são quadros clínicos confundidos com outras patologias, e isso também é uma das causas onde a gente apresenta resistências dos casos. Por quê? Primeiro, um diagnóstico errado. É muito frequente eu ver o médico tá passando pro paciente, ou mesmo o paciente está se automedicando. Cetoconazol é uma coisa que eu acho que 80% da população já usou em tratamentos tanto para micose como para outras patologias não diagnosticadas. Esse tipo de automedicação favorece com que o fungo, além de desenvolver resistência, ele faz com que ele alastre nas outras áreas. Outra maneira que a gente tem, outro problema que a gente tem em relação ao tratamento dos fungos, são os pacientes que melhorou o quadro, ele interrompe o tratamento. E todas as micoses, elas têm um período X de adaptação, porque uhum. Primeiro você vai acabar com a proliferação do fungo e depois você vai estar bloqueando com que isso aconteça novamente. É um tratamento longo, existe muita disciplina, existe muito cuidado, você precisa de ter diminuição de exposição solar. Os pacientes não podem estar usando sapatos fechados quando a gente tem nas unhas ou no meio interdigitais, né, no meio dos dedos. É. Você não pode estar ficando de sapato fechado muito tempo. As meias não podem ser reutilizadas, elas precisam de ser higienizadas antes. A lavagem, a higienização entre os dedos e a secagem correta, tanto axila como virilha, como couro cabeludo, como o meio dos dedos, é muito importante esse tipo de higiene.
0: Doutora Rejane, a micose, ela é causada por falta de higiene?
1: Não é que ela é causada por falta de higiene, mas, por exemplo, eu tenho um paciente que ele trabalha na roça, ele fica de botina o dia todo. Aquele calor, com certeza ele vai ter uma transpiração fora do comum. Ou os pacientes que têm hiperidrose, que existem mais glândulas sudoríparas e estímulos de transpiração, que pode ser nos pés, pode ser na virilha, pode ser no couro cabeludo, pode ser nas mãos, na axila. Então tudo isso

0: são patologias que favorecem o desenvolvimento do fungo. Porque nós temos fungos na pele. Nós temos fungos na unha, no couro cabeludo, que fazem parte da nossa microbiota. Eles já fazem parte. Aí se você tem uma imunidade baixa, uma diabetes, uma doença autoimune, ou você tem desnutrição, você tem desidratação com frequência, que são pacientes debilitados, idosos, crianças, você tem o favorecimento da desenvoltura de qualquer micro-organismo patológico. Tanto bactéria como fungo.
1: Muito interessante. Agora falando sobre aqui sintomas e diagnósticos, quais são os principais sintomas que devem realmente chamar a atenção da população?
0: A micose de pele, geralmente ela vem com placas, que são lesões planas, lisas. Elas são avermelhadas ou acastanhadas, isso vai depender muito do tipo do fungo e do tom da pele do paciente. As bordas geralmente são irregulares. Pode estar sendo manifestado em qualquer parte do corpo. Coceira vem associado sempre, 95%. Pode haver uma descamação, uma irritabilidade associada.
1: Tânia, como que diferenciar uma micose de uma alergia e de outra doença da pele?
0: Exatamente onde a gente tem os erros diagnósticos, tá? E por isso que a maioria das vezes, o mais importante é a avaliação médica. A micose, ela tem geralmente esse episódio, essa evolução que eu acabei de te dizer. Ela inicia em algum lugar, ela vai se disseminando para os outros lugares, ou às vezes fica só naquela mesma região. Ela tem placas avermelhadas ou acastanhadas, as bordas são irregulares. Existe uma descamação que pode ser total ou só central. O prurido, né, que é a coceira, vem sempre associado e pode ter algumas outros sintomas associados, às vezes que são diferenciados, não rotineiros. Quando a gente tem, por exemplo, uma psoríase, a psoríase ela também é uma placa avermelhada, ela é irregular, ela tem descamação associada, o prurido dela, a coceira, raramente acontece, a ardência pode vir associada, a evolução dela, quando é de longo prazo, pode estar disseminando para o corpo todo, ou muitas das vezes acontece só, por exemplo, as mãos, acontece só abdômen, acontece só no colo. Mas isso a gente só consegue diferenciar no dermatoscópio e algumas das vezes com biópsia.
1: Olha que legal. Doutora Regiane, uma simples coceira, ela merece uma avaliação médica?
0: Tudo que acontecer no seu corpo, que é diferente do básico, merece uma avaliação. Porque a gente pode estar tendo sim uma simples reação alérgica, ou uma reação de contato, ou uma dermatite atópica, que vai ser por sensibilidade, por clima seco, por imunidade baixa. Mas a gente precisa de estar avaliando para que isso não se transforme em outras coisas. Porque quando a gente tem uma doença, já mostra que a gente está com o nosso metabolismo, o nosso organismo, a nossa defesa comprometida. E quando você tem uma defesa comprometida para alguma coisa, as outras podem estar associadas.
1: Olha que interessante. Como que é feito esse diagnóstico correto?
0: Avaliação médica, a olho nu. Avaliação ao dermatoscópio, que é um aparelho que a gente tem que aumenta as lesões, e nesse aumento das lesões as características são as que a gente é treinado para saber. Podemos ter também que realizar uma raspagem local, que vai ser um exame feito para a gente diagnosticar qual é o tipo de fungo. Essa parte micológica, essa raspagem micológica, a gente geralmente faz quando o paciente, após você ter feito o exame e está tratando, o paciente apresenta resistência ao antifúngico que você utilizou. Pode ser por indisciplina, pode ser pelo prazo que não foi feito corretamente, ou pode ser simplesmente porque o fungo desenvolveu uma defesa. E aí a gente faz esse micológico, que é para eles, para vir o diagnóstico para a gente qual fungo é exatamente e qual antimicótico que ele não vai ter resistência. E aí a gente inicia o tratamento novamente.
1: Olha aí, que legal, que interessante. Agora, doutor Regiano, sobre a micose nas unhas. A micose de unha, ela é uma queixas mais comuns. Por que que elas realmente é tão difícil da gente tratar, doutora?
0: Olha, a micose das unhas aparece como? Geralmente o paciente vai queixar. A unha vai ficando amarelada, geralmente não é inteira os cantos que começam, iniciam, mas isso vai evoluir para ela toda se não for tratado. Tem também, ocorre um descolamento, um espessamento ungueal, um espessamento da unha, ela fica grosseira e pode ter coceira associada também. Por que que ele é tão difícil? Primeiro por disciplina. de tratamento.
1: Olha aí.
0: Segundo, porque a maioria das vezes o paciente vai e começa a usar, comprei um esmalte que tem um antifúngico e começa a utilizar. E não sabe que precisa de fazer higienização, não sabe que precisa de cortar aquela parte que tem um fungo, não sabe que a gente precisa de estar utilizando só um material e depois descartando, porque nós temos contaminação por lixa, por alicate.
1: Todos esses materiais têm que ser sempre esterilizados após o uso,
0: todos,
1: né?
0: Todos, inclusive quando o paciente tem o fungo, as toalhas, a roupa de cama, o contato físico pode estar passando o fungo. Se a outro paciente, se a outra pessoa de contato tiver com a imunidade alterada, tiver com uma autoimunidade deficiente, ele pode, em contato com aquilo, adquirir o fungo.
1: Como que a gente pode diferenciar uma micose de uma alergia ou de outra doença de pele?
0: Exatamente através do exame físico e do exame dermatológico.
1: Alongamentos, unhas de gel, esmaltação permanente, isso aumenta os riscos, doutora Regiane?
0: Depende muito do cuidado que o paciente e que a manicure tiver, né? Porque assim, existe todo um cuidado, toda uma orientação, além da esterilização do material, tá observando como é que a unha tá embaixo na hora que vai estar repondo esse gel, repondo essa esmaltação, porque as características aparecem. Escurecimento na unha na parte embaixo, descolamento da unha na parte embaixo, tudo isso são evidências de que a gente está tendo uma micose local.
1: Você falou sobre compartilhar alicates e materiais de manicure, isso pode transmitir a doença?
0: Sim, com certeza.
1: Doutora, eu vou dar só um recadinho, daqui a pouquinho eu já volto para poder falar novamente com você, tá? Fazer mais perguntas.
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9: Meio-dia e 15.

0: de volta por aqui falando com a doutora Regiane Sanches, falando sobre micose. É, doutora, fala pra gente sobre o couro cabeludo em geral nas crianças.
1: Bom, a micose no couro cabeludo, ela pode atingir qualquer faixa etária. A maioria das vezes na criança, a mãe leva pra gente com uma lesão, uma área do couro cabeludo que já não tem cabelo, que tá cortadinho bem lá na base. Essa área tem descamação, é vermelha, dói, arde. Muitas vezes tem secreção de pus também associada. Porque a criança acaba pondo a mão, tá coçando, a mão tá suja, a bactéria vai e aproveita da lesão. É, nos adultos, geralmente, o que acontece? O paciente tem um aumento da oleosidade, um aumento secretivo da base do couro cabeludo, e aí você gera uma irritação, uma vermelhidão, bastante descamação, coceira, que o paciente reclama que não está aguentando de coceira, mesmo se lavar o cabelo todos os dias. Também existe alguns pontos de queda capilar, tanto em rodinhas, que são as alopécias, ou em algumas falhas no geral, tá? Tanto um como o outro. Como que a gente faz tudo isso? Primeiro, a higienização diária, lavar o cabelo todos os dias, mas a gente vai estar sempre administrando um shampoo que seja associado ao tipo de fungo. Sempre eu oriento, lave o cabelo, deixa 2 a 3 minutos, enxágua bem o cabelo, depois disso você passa condicionador com distância de 4 a 5 dedos da raiz, massageia e enxágua completamente. Posteriormente, a gente sempre vai ter uma loção para estar diminuindo essa coceira, para estar diminuindo essa descamação, para combater o fungo também. Associado a isso, evitar secador, chapinha, qualquer tipo de trauma no couro cabeludo, porque a gente já vai estar tendo um processo inflamatório ativo. E também vamos passar medicação via oral. Se o paciente estiver tendo alguma outra coisa associada, algum outro tipo patológico que precisa de ser controlado, como por exemplo uma doença autoimune, uma diabetes, uma desnutrição, a gente tem que associar com esse tratamento, porque só matar o fungo não consegue se a gente não tiver uma recuperação metabólica, um corpo pronto para receber aquela medicação e atacar o que está fazendo mal.
0: Agora, doutora Regiane, animais domésticos, eles podem transmitir micose para as pessoas?
1: Podem, isso é muito importante. Observar, higienizar o seu cachorro, tosar o seu cão, o seu gato, né, da maneira que é adequada, que aí eu não entendo, mas tá observando na hora dessa higienização, observar o pelo, observar as áreas das patinhas e tudo mais, porque com certeza o animal convive com a gente, tudo que tiver de convívio, de contato físico, pode transmitir.
0: Agora, existe aqueles mitos e verdades. É verdade que realmente andar descalço em locais públicos pode causar micose?
1: Tudo isso depende da higienização do local, né? Eu posso andar descalço numa calçada, eu posso andar descalço em qualquer lugar e não acontecer nada, mas dependendo do nível de higienização e como vai estar, se eu tenho um corte no meu pé, se eu tenho uma imunidade alterada, eu posso contaminar em qualquer lugar, até dentro da minha casa.
0: Olha que interessante. Piscinas, academias e vestiários são ambientes de maior risco ou não, doutora?
1: Se tanto as piscinas como as academias tiverem a higienização que é necessária, cuida da água, faz purificação 1, 2 vezes na semana, academia, utiliza álcool para estar antes de estar deitando nos aparelhos, por quê? Se o paciente está contaminado, ele deitou ali, ele transpirou naquele local, você vai e deita, tem uma lesão, uma imunidade comprometida, com certeza você tem o risco de pegar. Agora, se você tiver todos os cuidados de higienização que são necessários, você não vai ter contaminação nenhuma.
0: Muito bem. Sobre receitas caseiras, funcionam ou podem piorar o problema?
1: Eu nunca vi nenhuma receita caseira que desse certo combater o fungo, não, sinceramente. E com certeza, se eu estou tratando de uma maneira errada, ele vai se alastrar.
0: Quem já teve uma micose, ou seja, uma vez, está mais propenso a ter novamente ou não?
1: Não, a probabilidade de você nunca ter tido ter é a mesma de quem já teve.
0: É, doutora Regiane, existe algum tratamento definitivo para micose?
1: Não, ainda não. Definitivo em relação àquele caso. Eu tô com um fungo aqui no meu couro cabeludo, eu vou fazer o tratamento, período X, acabei, ó, o couro cabeludo tá saudável, não tem mais nada, não tem resquício nenhum. Beleza, aquele ciclo acabou, foi curatório.
0: Por que que às vezes, muitas pessoas às vezes começam o tratamento e não conseguem eliminar a doença?
1: Por indisciplina. não usa medicação todos os dias, não faz a higienização do local como é orientado, ou interrompe o tratamento antes de ter terminado, decide, ah, acabou, já não tenho mais nada e vai e para. Quando deu um mês, a micose está inteira lá.
0: Sobre o uso de medicamentos sem orientação médica, pode trazer riscos?
1: Com certeza, principalmente porque os antifúngicos, eles são medicações agressivas para o seu estômago, eles causam irritabilidade na pele quando eles não são administrados da maneira correta, eles geram manchas se você não tiver o cuidado com o sol e a higienização de manhã com protetor solar pós-uso, então com certeza eles são prejudiciais.
0: Ainda falando sobre o tratamento, quanto tempo mais ou menos costuma durar o tratamento de uma micose?
1: Isso varia muito com o quadro clínico, com a idade do paciente, com o tempo de evolução. Mas geralmente, 6 meses é uma média para um paciente adulto com uma micose na pele.
0: Sobre a prevenção, quais são os hábitos mais simples que ajudam realmente a prevenir as micoses no dia a dia da gente?
1: Bom, quem tem cabelo oleoso, lavar o cabelo todos os dias, adaptar um shampoo que seja correto, evitar esses cremes sem enxágue que a gente utiliza às vezes depois do banho, porque isso piora o quadro clínico. A higienização entre os dedos, dos pés, com secagem correta, não utilizar meias já usadas. Quando for higienizar os sapatos, que são necessários lavar dentro, se tiver puder tirar a palmilha de dentro ou colocar para secar no sol para que seja uma secagem adequada, importante. É, não compartilhar toalhas, roupas de cama, roupas pessoais com pacientes que estão em tratamento. Cuidar dos animais domésticos, como eu orientei agora há pouco. Eu acho que isso é suficiente.
0: Olha, muito bem. Agora, doutora, nós já estamos quase no finalzinho aqui do nosso bate-papo. Quais os cuidados que devem ser adotados por quem realmente frequenta academias e piscinas?
1: Geralmente, esse tipo de cuidado nem é o cliente que tem que ter. São os donos, né? Que fazem a higienização da piscina, ou coloca o cloro, coloca todos os produtos que são necessários para ter alteração de pH e limpeza adequada. Nas academias, a higienização que geralmente acontece todos os dias. Utilizar o álcool antes de você estar deitando nos aparelhos, que geralmente quem tem personal, eles fazem isso. A minha personal eterna, Mônica, ela faz isso com todos os alunos. Ela vai e higieniza cada um, cada ponto, cada hora que cada um vai deitar, mesmo que a gente vai fazer na sequência um do outro.
0: Olha, sobre a atenção especial, pessoas com diabetes, ou seja, imunidade baixa, elas precisam ter cuidados redobrados?
1: Com certeza. Todos os pacientes. O diabético é um paciente muito sensível em relação a tudo, porque ele tem que ter uma glicemia controlada, ele tem que ter uma disciplina em relação aos cuidados, ele tem diminuição de sensibilidade nos pés, nas mãos, por causa da própria lesão que o diabetes causa. Então ele tem uma frequência muito maior em ter lesão sem sentir. E às vezes eu vou atender o paciente, ele tá com uma micose super avançada nos pés, porque aí tá infeccionado, tá com odor, tá com dor. São situações que se tornam mais delicadas ainda. Então, o diabético tem que estar tendo esses cuidados sempre, além de outros.
0: Olha que interessante, gente. Agora, qual é o erro mais comum que as pessoas às vezes cometem ao lidar com uma micose?
1: Tratamento, automedicação. É o pior.
0: Micose que nunca cura pode estar relacionada a outro problema de saúde?
1: Olha, essa micose que nunca cura, ela geralmente não existe. O que que acontece? Às vezes o fungo está tendo a resistência, então o médico tem que explorar aquela lesão para saber qual é o tipo de fungo e qual é a medicação que ele não tem resistência. Essa é a primeira coisa. Segundo, como eu te disse, o paciente que ele está tendo uma micose, a gente precisa de explorar numa anamnese, ou seja, durante a consulta, você tem que explorar todos os pontos onde você pode ter outra patologia associada para você cuidar dela e fazer com que o paciente desenvolva novamente uma imunidade que esteja apta a combater o fungo. Mas a medicação correta é o principal.
0: Doutora Regiane, muito bom falar com você. Está chegando o finalzinho do nosso bate-papo. Foi uma grande satisfação. Espero falar mais vezes com você por aqui no Momento de Saúde.
1: Muito obrigada mais uma vez. Uma ótima semana a todos e até a próxima.
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0: os Correios registraram um prejuízo de 3,16 bilhões no primeiro trimestre de 2026, quase o dobro do observado no mesmo período do ano passado, quando o resultado foi negativo em 1,7 bilhão. A empresa estatal está em processo de reestruturação. A queda nas receitas e o reconhecimento de uma dívida potencial de 1,06 bilhão, decorrente de ações trabalhistas, influenciaram o resultado. A companhia obteve um empréstimo de 12 bilhões em 2025 para tentar regularizar passivos e bancar seu plano de reestruturação.
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3: E olha que legal, a CBF personalizou o quarto aí dos jogadores, os quartos dos jogadores, né? Ao desembarcarem nos Estados Unidos, na manhã de ontem, irem para o hotel em Nova Jersey, os jogadores da seleção foram surpreendidos com o mimo preparado pela CBF. A entidade personalizou os quartos dos atletas e colocou fotos de alguns deles, ainda crianças, para tornar o início da preparação para a Copa ainda mais especial. Alguns jogadores, como Bruno Guimarães, Lucas Paquetá e Matheus Cunha, compartilharam as imagens nas redes sociais. Em campo, o Brasil terá um treino leve, mirando o amistoso contra o Egito no próximo sábado. A partida será o último teste dos comandados de Carlo Ancelotti, antes da estreia no torneio no sábado, dia 13, diante do Marrocos. Às 19h, pelo horário de Brasília. Eu sou Kleber Salles e volto daqui a pouco com mais esporte no seu rádio.
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5: 1:05. 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
8: Boa tarde. Boa tarde pra você, quarta-feira maravilhosa. E aí, como que você está? Tudo bem? Prazeraço, Johnny Silva. Estou chegando pra ficar coladinho com você. Nesta tarde gloriosa, essa tarde maravilhosa. Essa tarde magnífica, vamos juntos. Hoje, 3 de junho de 2026. Gente, o ano vai passar assim no estalo, viu? Então se cuida aí. Chegando mais uma tarde mais que demais, com muita música boa, o melhor do pagode, sertanejo, é a rocha. Aqui você vai curtir pop nacional, internacional, a mistura, o pop latino também, clássicos. Tudo isso você vai curtir a partir de agora na nossa tarde mais que demais. Chegando o super poporri aqui do Menos é Mais. Jejum de amor, caixa postal. Postal, vida vazia, tudo isso aqui na nossa tarde. Aumenta o som aí.

Super sequência aqui na nossa Tarde Mais Que Demais nesta quarta-feira. Você curtindo aí, Flo, na nossa programação. Antes, Jorge Mateus, Cantada Boba. Por aqui continua, tá bom? Segue participando com a gente. Obrigado pelo seu carinho, pela sua audiência. Chegando Zé Neto e Cristiano.

0: Esses aí estão em todas. Estou falando aqui do Danilo e do Davi, Fumo da Noite. Antes você ouviu aqui Detonautas Rock Club. Já já tem mais. Não sai daí, hein? Estou aguardando.
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4: O levantamento dos convocados para a Copa do Mundo de 2026 mostra que o atual campeão europeu, o Manchester City, é o clube com mais jogadores presentes no torneio. A equipe inglesa lidera o ranking mundial de representantes no Mundial, reforçando a força do elenco montado nas últimas temporadas. Já o Flamengo aparece na 18ª colocação geral, sendo o clube brasileiro mais bem colocado da lista. O rubro-negro terá 9 jogadores na Copa: Alexandro, Danilo, Léo Pereira e Lucas Paquetá pelo Brasil, Arrascaeta, De La Cruz e Varela pelo Uruguai, Gonzalo Plata pelo Equador e Jorge Carrascal pela Colômbia. O número iguala o recorde de um clube brasileiro em uma única edição de Copa do Mundo, marca alcançada pelo Botafogo em 1934.
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8: Oba! Estamos chegando na sua programação! Aquele abraço especial pra você e pra mais ninguém! Hoje é quarta-feira, meiuca de semana, dia de sofá, 3 de junho de 2026. Eu sou o Silva Júnior e a partir de agora você fica por dentro de tudo que tá dando o que falar no mundo dos famosos. É o nosso fofoqueira e eu vou desfilando meu veneno, porque o clima é de comemoração na família Batista. Thor Batista e Lunara Campos anunciaram a chegada do segundo filho do casal. O bebê, que recebeu o nome de Lian, nasceu no Rio de Janeiro e teve a novidade compartilhada nas redes sociais nos últimos dias. Os dois já são pais de Thor 2, de 2 anos, e também celebraram o momento com mensagens emocionadas. Thor destacou que a família estará sempre ao lado do caçula e agradeceu pela nova bênção. Já Lunara contou que o menino nasceu saudável, com 4,51 kg, e descreveu a chegada do filho como um momento de muita emoção. Filho de Luma de Oliveira e Eike Batista, Thor recebeu uma série de mensagens de carinho de amigos, familiares e seguidores. A publicação rapidamente chamou atenção nas redes sociais, onde internautas desejaram saúde, felicidade e muitas alegrias para o novo integrante da família. Eita nós! Você sabe que eu aumento, mas jamais invento. Daqui a pouco tem mais fofoqueira por aqui. Eu volto daqui a pouquinho, se liga!
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11: 1h38.
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0: Prazeraço, Johnny Silva por cá. Vamos juntos com mais músicas pra você. Chegando Jorge Matheus aqui na nossa tarde.

aquele arrocha gostosinho pra você dançar nesta quarta-feira. Me Ama ou Me Larga, com a Simone Mendes. Passou por aqui também O Bem Que Você Me Faz, com Netinho de Paula. Continua, segue participando. Prazeraço ter você aqui, tá bom? Pra curtir juntos essa tarde de quarta-feira. Vem com a gente!

0: Boa noite, Uberlândia! Faz barulho aí, Uberlândia, que eu quero ouvir!
1: Que coisa linda, galera!
0: Obrigado!
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3: Resolve seus B.O. aí, viu?

0: Stephanie Gabriele, aqui na nossa Tarde Mais Que Demais. Antes você ouviu aqui Diego e Victor Hugo Tubarões. Ah, que maravilha. É bom demais ter você aqui. E no próximo bloco tá recheadíssimo de muita coisa boa pra você.
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3: A Netflix anunciou em suas redes sociais que teremos uma sequência de Máquina de Guerra. O filme está em desenvolvimento. A direção será de Patrick Hughes, que também vai assinar o roteiro ao lado de James Beaufort. Lembrando que o primeiro filme estreou em março e está fazendo bastante sucesso no serviço de streaming. É um dos 10 filmes originais mais assistidos da história da Netflix.
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Alô, meu povo de Brotas e região! Está chegando a 35ª Fogueira do Bé, que será realizada no dia 5 de junho, sexta-feira, de

0: França encaram Câmara com 87 graus negativos em preparação à Copa do Mundo. Pois é, os jogadores da seleção francesa estão se preparando aí para a disputa, né, do Mundial. E pelas redes sociais foi revelado os bastidores da recuperação dos jogadores e até como está a pontaria de Mbappé. Em um dos vídeos publicados, Dayot Upamecano e Manu Koné dançam momentos antes de encarar uma sessão de crioterapia em uma câmara com 87 graus negativos. Em outro vídeo, Mbappé treina 5 finalizações de fora da área e acerta todos eles e brinca com os colegas de elenco durante o trabalho realizado ontem, terça-feira. A França está no grupo I da Copa do Mundo junto com Iraque, Noruega e Senegal, adversário da estreia prevista para 16 de junho às 4 da tarde pelo horário de Brasília em Nova Jersey. Eu sou Kleber Salles e volto daqui a pouco em Continue Ligado aqui no Radar Esportivo.
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3: 2:04.
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5: Simbora juntinhos, eu, você, você e eu, até ficar velhinho. Ah, é o Kleber e Cauã chegando por aqui, tá bom? Vamos juntos.

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Guilherme Benuto, sujeito homem. E essa é a nossa tarde mais que demais. A tarde mais animada do Brasil, com certeza, com muita música boa. Com o melhor ouvinte do Brasil. Antes você ouviu aqui o Bruno Martini, passou por aqui também nessa super sequência. Vamos juntos, chegando o Jorge Mateus. Sol nos olhos. Aumenta o som. Seu

0: E esse bolerão aí, o que é que você acha? É gostoso de dançar, né? Tô suado aqui de dançar, você acredita nisso? Tarde gostosa essa de quarta-feira, é a nossa tarde mais que demais. É o Gustavo Mioto depois do amor. Passou por aqui o Bruno Marrone com Claudinha Leite. Ah, que maravilha, é o Doce Desejo. Já já tem mais, não saia daí.
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4: O Cruzeiro segue firme no mercado da bola e apresentou uma nova proposta para contratar o lateral esquerdo Gabriel Rojas, destaque do Racing, da Argentina. A diretoria celeste aumentou a oferta após ter uma primeira investida recusada pelo clube argentino. Segundo informações, a nova proposta supera os 4 milhões de dólares oferecidos anteriormente e já está sendo analisada pelo Racing. Aos 28 anos, Rojas é considerada uma das prioridades do Cruzeiro para reforçar o elenco na próxima janela de transferências. O jogador tem contrato com o Racing até o fim de 2028 e vive boa fase, acumulando atuações de destaque nas últimas temporadas. A negociação é vista como complicada, devido à valorização do atleta, que chegou a aparecer na pré-lista da seleção argentina para a Copa do Mundo de 2026.
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6: Tá fim de assistir a cinebiografia do rei do pop Michael Jackson? Pois bem, Michael estará disponível para compra e aluguel na próxima terça-feira, dia 9 de junho. E a expectativa é que o filme vai chegar ao serviço de streaming Prime Video até o final desse ano. O filme também será lançado, pelo menos nos Estados Unidos, em DVD, Blu-ray, 4K, Ultra HD e Steelbook.
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14: Legal, turma! Estamos de volta com o nosso Fofoqueira desta quarta-feira. E agora eu vou desfilando o meu veneno mais uma vez. Um corte inesperado no Bom Dia Brasil chamou a atenção dos telespectadores na última quinta-feira, dia 28. A jornalista Sabina Simonato foi interrompida ao vivo enquanto apresentava uma reportagem sobre trabalho infantil em Franca, no interior de São Paulo, sem aviso. A Globo colocou o comercial no ar. Na hora da interrupção, Sabrina detalhava uma operação do Ministério do Trabalho que afastou 104 adolescentes entre 14 e 17 anos de atividades inadequadas e perigosas. Os casos envolviam os setores calçadista, têxtil e frigorífico. Só no setor de calçados foram 92 jovens afastados. A apresentadora ainda explicava que auditores encontraram adolescentes operando máquinas motorizadas, a atividade proibida para menores. Quando a fala foi cortada, foi bem nesse momento, a mudança brusca surpreendeu o público e virou assunto nas redes sociais, com comentários sobre o clima estranho da transmissão. Depois do intervalo, o jornal voltou com Ana Paula Araújo no Rio de Janeiro. Sabina apareceu em São Paulo, mas a falha não foi explicada no ar. A suspeita é de erro técnico na divisão dos blocos. Daqui a pouco eu volto com o último assunto de hoje aqui do Fofoqueira.
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0: Falei que eles estão em todas, hein? Estou falando aí do Danilo e do Davi. Apaga, apaga, apaga.
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música boa é o que não falta por aqui. É o Cleito e o Romário, aproveita. Passou por aqui o Cidade Negra Girassol. Uma música aí dos anos 90. Isso aí, né? Relembrou? Coisa boa ter você aqui participando com a gente. Gente, mês especial aí, mês de Copa, né? Vai começar a Copa do Mundo. Tá com fé aí que o Brasil vai trazer o caneco? Ah, gente, eu tô com fé, hein? Tô com fé. Temos que tá com fé que o Brasil vai ganhar essa Copa aí. Será? Chegando por aqui o Diego e Victor Hugo da Nossa Tarde. Aumenta o som aí.

0: Essa regravação ficou demais, né? Com Traia Véia. Você sabe quem cantava essa música aí? Era o Pedro e o Thiago. O Pedro, filho do Leonardo, e o Thiago, filho do Leandro. É isso aí, ó. Ficou bacana aí na voz do Traia Véia, os meninos de Guarulhos. E estamos finalizando por aqui mais uma Tarde Mais Que Demais. Mas voltaremos aí amanhã na quinta-feira, quase finalzão de semana. Espero por você, viu? Não saia da sintonia, tá chegando uma atração maravilhosa aqui na nossa rádio. Participe aí, segue participando, interagindo aqui na nossa rádio, porque tem muita coisa boa pra você. Até amanhã, se Deus quiser. Tchau, tchau!
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4: Olá, é hora de ficar muito bem informado. O Info News está no ar. Hoje é quarta-feira, 3 de junho de 2026. Eu sou o Silva Júnior. A Anvisa autorizou a retomada da produção na fábrica da IP em Amparo, no interior de São Paulo. A decisão foi tomada após uma nova inspeção realizada por equipes da Vigilância Sanitária que avaliaram as medidas corretivas adotadas pela empresa. A produção havia sido parcialmente suspensa no início de maio por causa de um risco de contaminação microbiológica identificado em produtos fabricados na unidade. Além da fabricação, a agência também liberou a comercialização e o uso de determinados produtos produzidos a partir de abril deste ano. Já os itens de lotes anteriores continuam sob restrições e permanecem armazenados até a apresentação de novos laudos. Técnicos constataram avanços em processos de controle e segurança, além da implementação de um plano para atender dezenas de exigências sanitárias. A empresa IP afirma ter realizado melhorias importantes nas linhas de produção. O caso chamou a atenção de consumidores em todo o Brasil e segue sendo acompanhado pelos órgãos reguladores.

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5: E o meia Jordián de Arrascaeta do Flamengo corre o risco de ser cortado da Copa do Mundo após sentir dores na panturrilha durante um treinamento da seleção uruguaia. O jogador, que já se recupera de uma fratura na clavícula sofrida na Libertadores, passará por exames para avaliar a gravidade do novo problema físico. A Federação Uruguaia já informou o Flamengo sobre a situação e a possível ausência do camisa 10 preocupa o Uruguai, que está no grupo H da Copa, ao lado de Espanha, Arábia Saudita e Cabo Verde. Que coisa, hein, rapaz? Tomara que, né, não seja aí uma contusão grave, tomara que ele permaneça aí, porque, né, a Copa vai perder aí mais um craque se isso acontecer, né? Termina aqui o nosso Radar Esportivo com a apresentação e a produção de Kleber Salles. O nosso radar volta amanhã. Um forte abraço e até lá.
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8: Agora são 15 horas e 7 minutos aqui na Rádio Novo Amanhecer. Está começando Conexão 104 dessa tarde de quarta-feira, dia 3 de junho de 2026. Hoje é dia de São Carlos, Walanga, né? Lelanga, Luanga, melhor dizendo, dia de São Carlos, Luanga e 21 companheiros. Agora, a temperatura em Brotas e Macaúbas marca 31 graus e a umidade relativa está em 33%. Agora tem Maryland.

0: Mundial. Além das preocupações com espaço e logística durante a competição, parte da resistência reflete uma discussão maior sobre a crescente presença de influenciadores na televisão e a busca das emissoras por públicos mais jovens. Para muitos observadores, a polêmica revela menos um problema com Virgínia em si, mais um debate sobre os novos rumos da comunicação e do entretenimento esportivo. O problema não é exatamente a Virgínia, né? Mas como um todo, né, que o pessoal do jornalismo se preocupa aí, né, que é um espaço para levar informação, credenciamentos aí estão bem rígidos, né, para entrar na Copa. E, bom, ela provavelmente vai acabar conseguindo aí, de repente, se conseguir entrar, vai acabar tirando até o espaço de algum jornalista, né, que esteja lá para trabalhar mesmo, para colher informações, levar as informações aí para os seus veículos de comunicação. Bem complicado aí essa polêmica, né? A ida da Virgínia Fonseca para a Copa do Mundo. É, rapaz, que coisa, hein? Eu sou Kleber Salles e volto daqui a pouco. Fique ligado, hein, para saber mais sobre o mundo dos famosos.
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Rádio Novo Amanhecer FM, agora são 15 horas e 26 minutos. Está aí nossa programação. Jorge Mateus, Alguém no Seu Lugar. Tivemos também a Lady My Oh My. Rádio Novo Amanhecer FM, Nexus com Bye Bye Side. Rádio Novo Amanhecer FM, 15h26. Agora tem Kleber e Cauã com Diego e Victor Hugo.

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2: A brasileira Luísa Stephanie e a canadense Gabriela Dabrowski garantiram vaga nas semifinais de Roland Garros ao vencerem a alemã Laura Siegemund e a russa Vera Zvonareva por 2-0, com parciais de 6-4 e 7-5. Com o resultado, a dupla segue firme na briga pelo título do Grand Slam francês e confirma o excelente momento vivido nesta temporada. A classificação representa a melhor campanha de Luísa em Roland Garros e iguala seus melhores resultados em torneios de Grand Slam nas duplas femininas. Na semifinal, a brasileira e Dabrowski terão pela frente as cabeças de chave número 1, a tcheca Katerina Siniakova e a norte-americana Taylor Townsend, em busca de uma vaga inédita na final.
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0: Teve início nessa terça-feira a pré-venda de ingressos para o Rock in Rio. No entanto, é exclusiva para clientes de um banco e vai até o dia 8 de junho. Os clientes do banco podem adquirir até 4 ingressos por dia do festival. Lembrando que o Rock in Rio nesse ano será realizado entre os dias 4 a 7 de setembro e 11 e 13 de setembro.
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1: Olá, voltamos e o Info News está no ar. As promessas de limpar o nome na praça em poucos dias estão no centro de uma investigação que acendeu o alerta em todo o país. Reportagem revelou um esquema conhecido como indústria do limpa-nome, que envolve associações, advogados e até magistrados suspeitos de conceder liminares para esconder temporariamente dívidas dos cadastros de proteção ao crédito. A prática não elimina os débitos, apenas faz com que eles deixem de aparecer nas consultas por um período. Caso esse aí ganha mais relevância porque quase 83 milhões de brasileiros estão endividados. As apurações apontam que muitas pessoas eram incluídas em ações coletivas após a comercialização de listas de nomes. Em alguns casos, o argumento usado era a suposta falta de notificação da dívida, algo que as investigações contestam. Entidades do setor estimam que cerca de 130 bilhões de reais em débitos já tenham sido camuflados por este mecanismo. Autoridades seguem investigando a atuação dos envolvidos e alertam que não existe fórmula mágica para pagar uma dívida legítima. Daqui a pouco mais informações aqui no Info News. Fique ligado.
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10: O atacante Pedro Rocha, do Coritiba, corre o risco de

0: ilha do adversário. O caso aumentou ainda mais o problema disciplinar do Coritiba, que lidera o Brasileirão em expulsões na temporada, com 7 cartões vermelhos em 18 rodadas. Caso seja punido, o atacante desfalcará o Coxa após a pausa para a Copa do Mundo, justamente em um momento em que é um dos principais jogadores da equipe, com 7 gols marcados em 25 partidas no ano.
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4: 16 horas e 5 minutos.

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3: De volta por aqui e olha, a atriz Flávia Alessandra revelou que recorre a procedimentos estéticos para cuidar da aparência, mas afirma que faz tudo com moderação e sem a intenção de parecer mais jovem. Aos 51 anos, a artista contou que utiliza botox, hidratações e outros tratamentos para envelhecer bem, preservando seus traços naturais. Atualmente, no elenco da novela Quem Ama Cuida, da Glóbulo, Flávia também destacou que mantém uma rotina equilibrada de exercícios e alimentação, sem abrir mão de alguns prazeres gastronômicos. Casada há quase 20 anos com Otaviano Costa, ela afirmou que relacionamentos duradouros exigem escolhas e dedicação constantes, longe da ideia de perfeição. Tá aí, tá dado o recado aí da atriz Flávia Alessandra, né? Muito bacana. Eu sou Kleber Salles e volto daqui a pouco com mais informações dos famosos aqui no nosso Pronto Falei.
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4: Rádio Novo Amanhecer FM, agora são 16h14 aqui na Rádio Novo Amanhecer. Tá aí Marcos e Fernando, Minha Namorada. Rádio Novo Amanhecer FM, sempre com você. Agenda médica da Clínica Brotas para esse mês. Amanhã tem o Dr. Rafael Frago, ortopedista e traumatologista, e também a doutora Natana Prado, endocrinologista e metabologista. Rádio Novo Amanhecer FM, 104,9. Agora tem Zezé de Camargo.

canta essa música, a música é bonita. Paulo Márcio, um abraço. Cheiro. Bora, vai pra. O nome da música é Parede de Vidro. 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
2: O Real Madrid está muito perto de anunciar a contratação do zagueiro francês Ibrahima Konaté, que deixou o Liverpool após o fim de seu contrato. As partes já chegaram a um acordo e o defensor de 27 anos deve assinar com o clube espanhol para reforçar o sistema defensivo na próxima temporada. Konaté era alvo antigo dos merengues e ganhou força no mercado após não chegar a um acordo de renovação com o Liverpool. O francês disputou 183 partidas pelo clube inglês desde 2021, conquistando títulos nacionais e se consolidando como um dos principais zagueiros da Premier League. Caso a negociação seja oficializada, ele se juntará a outro ex-jogador dos Reds, o lateral Trent Alexander-Arnold, que também acertou com o Real Madrid recentemente.
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Move Moments, 16 horas e 36 minutos. Programa Conexão 104 com você, aí tocando só as melhores músicas. E esse ano tem a Fogueira do Bé. E a animação da Fogueira do Bé fica por conta de Dan Bahia e Cassim Moral. Será nessa sexta-feira. Agora tem Bob Marley.

0: Rádio Novo Amanhecer FM, Bob Marley aqui na programação. Na sintonia tem nosso ouvinte, Adinaura. Boa tarde, Adinaura.
1: Boa tarde, Fernando Basto. Quero ouvir a música de Roberta Horta, Rosão Abençoado, Nossa Senhora.
2: Nossa Senhora é proclamada bendita entre todas as mulheres. Engrandece o Senhor, porque olhou para a sua humildade e fez nela maravilhas. Por isso, todas as gerações hão de clamá-la bem-aventurada.

0: A Disney anunciou que Taylor Swift escreveu e produziu a canção original I Knew It, I Knew You para a trilha sonora da animação Toy Story 5. Essa música será lançada no próximo dia 5 de junho. Será uma canção com uma pegada country.
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2: Olá, voltamos. É hora de ficar muito bem informado com Info News. Milhões de brasileiros que possuem plano de saúde individual receberam uma notícia importante. A Agência Nacional de Saúde Suplementar definiu em 5,11% o reajuste máximo anual para contratos individuais e familiares. O índice vale para cerca de 7 milhões e 700 mil beneficiários e ficou abaixo das projeções feitas por parte do mercado. A própria agência destacou que esse é um dos menores reajustes registrados nas últimas décadas, desconsiderando o período excepcional da pandemia. O aumento poderá ser aplicado apenas no mês de aniversário de cada contrato. Especialistas apontam que a decisão ajuda os consumidores, mas também amplia o debate sobre os custos crescentes do setor de saúde suplementar. Empresas na área acompanham o cenário com atenção, já que despesas médicas, envelhecimento da população e novas tecnologias continuam pressionando os gastos. A medida já provoca reflexos entre operadoras e investidores, enquanto usuários observam o impacto direto no bolso. Daqui a pouco, mais informações aqui no Info News. Fique ligado!
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10: 17 horas e 2 minutos, Rádio Novo Amanhecer FM e o Conexão 104 com você nessa tarde. Muito obrigado a todos pelo carinho e pela audiência aqui na Rádio Novo Amanhecer FM. E vem aí o São João da Lagoa do Meio, será no dia 12, sexta-feira. Prepare-se para muita música, dança e tradição. A festa ficará completa com o grupo Forró Like, trazendo o som da curtição. Apoio Prefeitura de Brotas e organização do grupo de jovens. A noite do dia 12 promete. E por falar em Forró Like, vamos curtir o sucesso aí do Forró Like aqui na programação da Rádio Novo Amanhecer FM.

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3: E o cantor Krigor, de 51 anos, ex-vocalista do grupo de pagode Exalta Samba, segue estável e teve uma redução nos remédios no último domingo, segundo a equipe do artista. Ele está internado desde a última sexta-feira, dia 29 de maio, devido a uma hemorragia digestiva. O Krigor segue estável, já reduzindo os medicamentos. Ele segue em observação, diz um comunicado publicado nas redes sociais de Krigor. De acordo com Amanda Arantes, mulher do pagodeiro, ao G-Show, né? Ele foi extubado no final de semana, está tomando corticoides para dor de garganta. Ele foi um dos principais cantores de pagode dos anos 90. Krigor esteve à frente do Exalta Samba de 1993 até 2002, quando passou o microfone para Thiaguinho. Então tá aí, né? Melhoras aí pro Krigor, que ele possa voltar aí firme e forte. A gente tá aqui na torcida, viu? Eu sou Kleber Salles e esse foi o nosso Pronto Falei.
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4: 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Tchau.

0: Valeu, hein?
1: Vamos cantar junto.
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4: O Liverpool avançou nas negociações para contratar o espanhol Andoni Iraola como novo treinador da equipe. A diretoria trabalha para concluir o acordo e anunciar oficialmente o substituto de Arne Slot antes do início da Copa do Mundo, marcada para 11 de junho. Iraola, de 43 anos, deixou recentemente o Bournemouth, após realizar uma das campanhas mais marcantes da história do clube inglês. O treinador é visto como o principal candidato por conta de seu estilo de jogo ofensivo e de alta intensidade, características que lembram a filosofia implantada por Jürgen Klopp em Anfield. Além disso, Iraola tem ótima relação com Richard Hughes, atual diretor esportivo do Liverpool, que foi responsável por levá-lo ao Bournemouth. As conversas estão avançadas e a expectativa da imprensa inglesa é de que o anúncio aconteça ainda nesta semana.
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0: O aguardado filme Mestres do Universo vai estrear nos cinemas nessa quinta-feira. É uma nova adaptação em live action de He-Man. Lembrando que o primeiro live action foi lançado em 1987 e He-Man foi interpretado por Dolph Lundgren. Esse novo filme vai apresentar o universo de Eternia a uma nova geração de fãs.
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0: Estouro!
1: Rádio Novo Amanhecer FM, 17h55, finalizando aqui essa edição do Conexão 104. Amanhã tem mais aqui na Rádio Novo Amanhecer.
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3: Olá, voltamos e o nosso Infonews está no ar, deixando você muito bem informado. A Organização das Nações Unidas fez um novo alerta sobre a segurança de crianças e adolescentes na internet. Para a entidade, proteger os jovens no ambiente digital é uma prioridade urgente, mas apenas impor limites de idade para acessar redes sociais não resolve o problema. O Alto Comissário da ONU para os Direitos Humanos afirmou que muitos riscos estão ligados ao próprio funcionamento das plataformas, que utilizam recursos como rolagem infinita, reprodução automática de vídeos e notificações constantes para manter usuários conectados por mais tempo. A organização defende que empresas de tecnologia adotem mecanismos de proteção desde a criação dos produtos, em vez de transferir toda a responsabilidade para pais e responsáveis. A ONU também alertou que proibições podem ser facilmente contornadas e até empurrar menores para ambientes digitais menos seguros. Entre as recomendações estão configurações máximas de privacidade para crianças e restrições ao uso de dados para fins comerciais, enquanto governos discutem novas regras e empresas são pressionadas a rever suas práticas. O desafio continua sendo encontrar formas mais eficazes para proteger crianças e adolescentes em um ambiente digital que faz parte da rotina de milhões de famílias. Encerramos assim mais um Infonews. Eu sou o Silva Júnior e amanhã, quinta, tem mais notícias para você. Grande abraço e até lá.
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5: 6:01.
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7: Olá, meu amigo. Olá, minha amiga ouvinte. Estamos iniciando neste fim de tarde um momento de oração e de reflexão. Eu sou o Padre Ezequiel. Desejo a você muita luz, muita força. Desejo paz ao seu coração. Hoje é quarta-feira. A palavra que inspira é essa. Quando nos apresentamos a Deus na humildade e com nossos lados sombrios, podemos fazer um encontro verdadeiro e restaurador com seu amor. Meditemos a canção. Desde

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1: Rezemos juntos. O anjo do Senhor anunciou a Maria, e ela concebeu do Espírito Santo. Ave Maria, cheia de graça, o Senhor é convosco, bendita sois vós entre as mulheres, e bendito é o fruto do vosso ventre, Jesus. Santa Maria, Mãe de Deus, rogai por nós, pecadores, agora e na hora da nossa morte. Amém. Eis aqui a serva do Senhor, faça-se em mim segundo a vossa palavra. Ave Maria, cheia de graça, o Senhor é convosco, bendita sois vós entre as mulheres, e bendito é o fruto do vosso ventre, Jesus. Santa Maria, Mãe de Deus, rogai por nós, pecadores, agora e na hora de nossa morte. Amém. E o Verbo se fez carne e habitou entre nós. Ave Maria, cheia de graça, o Senhor é convosco, bendita sois vós entre as mulheres, e bendito é o fruto do vosso ventre, Jesus. Santa Maria, Mãe de Deus, rogai por nós, pecadores, agora e na hora de nossa morte. Amém. Rogai por nós, Santa Mãe de Deus, para que sejamos dignos das promessas de Cristo. Oremos. Derramai, ó Deus, a vossa graça em nossos corações, para que, conhecendo pela mensagem do anjo a encarnação do vosso Filho, cheguemos por sua paixão e cruz à glória da ressurreição. Por Cristo nosso Senhor. Amém. E agora sobre você, a bênção de Deus. O Senhor esteja convosco, Ele está no meio de nós. Por intercessão de Nossa Senhora, desça sobre você, sobre a tua casa, sobre a tua vida, sobre a tua saúde, sobre o teu trabalho, a bênção de Deus. Em nome do Pai, do Filho e do Espírito Santo. Amém. Obrigado por estar conosco, um forte abraço para você e até amanhã.

vos ofereço este terço que vou rezar, contemplando os mistérios de nossa redenção. Concedei-me pela intercessão de Maria Santíssima, a quem me dirijo, as virtudes necessárias para bem rezá-lo e a graça de ganhar as indulgências anexas a esta devoção. Creio em Deus Pai Todo-Poderoso, Criador do céu e da terra, e em Jesus Cristo, seu único Filho, nosso Senhor, que foi concebido pelo poder do Espírito Santo, nasceu da Virgem Maria, padeceu sob Pôncio Pilatos, foi crucificado, morto e sepultado, desceu à mansão dos mortos, ressuscitou ao terceiro dia, subiu aos céus, está sentado à direita de Deus Pai Todo-Poderoso, de onde há de vir a julgar os vivos e os mortos. Creio no Espírito Santo, na Santa Igreja Católica, na comunhão dos santos, na remissão dos pecados, na ressurreição da carne, na vida eterna. Amém. Pai nosso que estais no céu, santificado seja o vosso nome. Venha a nós o vosso reino, seja feita a vossa vontade, assim na terra como no céu. O pão nosso de cada dia nos dai hoje, perdoai-nos as nossas ofensas, assim como nós perdoamos a quem nos tem ofendido, e não nos deixeis cair em tentação, mas livrai-nos do mal. Amém. Ave Maria, cheia de graça, o Senhor é convosco. Bendita sois vós entre as mulheres, e bendito é o fruto do vosso ventre, Jesus. Santa Maria, Mãe de Deus, rogai por nós, pecadores, agora e na hora de nossa morte. Amém. Ave Maria, cheia de graça, o Senhor é convosco. Bendita sois vós entre as mulheres, e bendito é o fruto do vosso ventre, Jesus. Santa Maria, Mãe de Deus, rogai por nós, pecadores, agora e na hora de nossa morte. Amém. Ave Maria, cheia de graça, o Senhor é convosco. Bendita sois vós entre as mulheres, e bendito é o fruto do vosso ventre, Jesus. Santa Maria, Mãe de Deus, rogai por nós, pecadores, agora e na hora de nossa morte. Amém. Glória ao Pai, ao Filho e ao Espírito Santo, como era no princípio, agora e sempre. Amém. Ó meu Jesus, perdoai-nos, livrai-nos do fogo do inferno, levai as almas todas para o céu e socorrei principalmente aquelas que mais precisarem da vossa misericórdia. Mistérios gloriosos. No primeiro mistério, contemplamos a ressurreição de Jesus Cristo e aprendemos a praticar as virtudes da fé e da confiança em Deus. Momento para que você faça do íntimo do seu coração a sua prece.

Pai nosso que estais no céu, santificado seja o vosso nome. Venha a nós o vosso reino, seja feita a vossa vontade, assim na terra como no céu. O pão nosso de cada dia nos dai hoje, perdoai-nos as nossas ofensas, assim como nós perdoamos a quem nos tem ofendido. E não nos deixeis cair em tentação, mas livrai-nos do mal. Amém. Ave Maria, cheia de graça, o Senhor é convosco. Bendita sois vós entre as mulheres, bendito é o fruto do vosso ventre, Jesus. Santa Maria, Mãe de Deus, rogai por nós, pecadores, agora e na hora de nossa morte. Amém. Ave Maria, cheia de graça, o Senhor é convosco. Bendita sois vós entre as mulheres, bendito é o fruto do vosso ventre, Jesus. Santa Maria, Mãe de Deus, rogai por nós, pecadores, agora e na hora de nossa morte. Amém. Ave Maria, cheia de graça, o Senhor é convosco. Bendita sois vós entre as mulheres, bendito é o fruto do vosso ventre, Jesus. Santa Maria, Mãe de Deus, rogai por nós, pecadores, agora e na hora de nossa morte. Amém. Ave Maria, cheia de graça, o Senhor é convosco. Bendita sois vós entre as mulheres, bendito é o fruto do vosso ventre, Jesus. Santa Maria, Mãe de Deus, rogai por nós, pecadores, agora e na hora de nossa morte. Amém. Ave Maria, cheia de graça, o Senhor é convosco. Bendita sois vós entre as mulheres, bendito é o fruto do vosso ventre, Jesus. Santa Maria, Mãe de Deus, rogai por nós, pecadores, agora e na hora de

de nossa morte. Amém. Ave Maria, cheia de graça, o Senhor é convosco. Bendita sois vós entre as mulheres, bendito é o fruto do vosso ventre, Jesus. Santa Maria, Mãe de Deus, rogai por nós, pecadores, agora e na hora de nossa morte. Amém. Ave Maria, cheia de graça, o Senhor é convosco. Bendita sois vós entre as mulheres, bendito é o fruto do vosso ventre, Jesus. Santa Maria, Mãe de Deus, rogai por nós, pecadores, agora e na hora de nossa morte. Amém. Ave Maria, cheia de graça, o Senhor é convosco. Bendita sois vós entre as mulheres, bendito é o fruto do vosso ventre, Jesus. Santa Maria, Mãe de Deus, rogai por nós, pecadores, agora e na hora de nossa morte. Amém. Ave Maria, cheia de graça, o Senhor é convosco. Bendita sois vós entre as mulheres, bendito é o fruto do vosso ventre, Jesus. Santa Maria, Mãe de Deus, rogai por nós, pecadores, agora e na hora de nossa morte. Amém. Ave Maria, cheia de graça, o Senhor é convosco. Bendita sois vós entre as mulheres, bendito é o fruto do vosso ventre, Jesus. Santa Maria, Mãe de Deus, rogai por nós, pecadores, agora e na hora de nossa morte. Amém. Glória ao Pai, ao Filho e ao Espírito Santo, como era no princípio, agora e sempre. Amém. Ó meu Jesus, perdoai-nos, livrai-nos do fogo do inferno, levai as almas todas para o céu e socorrei principalmente aquelas que mais precisarem da vossa misericórdia. Nossa Senhora de Fátima, rogai por nós. No segundo mistério, contemplamos a ascensão de Jesus Cristo ao céu e aprendemos a aumentar a esperança e o desejo do céu. Rezemos para que Maria, a Mãe do Perpétuo Socorro, continue nos abençoando. Pai nosso que estais no céu, santificado seja o vosso nome. Venha a nós o vosso reino, seja feita a vossa vontade, assim na terra como no céu. O pão nosso de cada dia nos dai hoje, perdoai-nos as nossas ofensas, assim como nós perdoamos a quem nos tem ofendido. E não nos deixeis cair em tentação, mas livrai-nos do mal. Amém. Ave Maria, cheia de graça, o Senhor é convosco. Bendita sois vós entre as mulheres, bendito é o fruto do vosso ventre, Jesus. Santa Maria, Mãe de Deus, rogai por nós, pecadores, agora e na hora de nossa morte. Amém. Ave Maria, cheia de graça, o Senhor é convosco. Bendita sois vós entre as mulheres, bendito é o fruto do vosso ventre, Jesus. Santa Maria, Mãe de Deus, rogai por nós, pecadores, agora e na hora de nossa morte. Amém. Ave Maria, cheia de graça, o Senhor é convosco. Bendita sois vós entre as mulheres, bendito é o fruto do vosso ventre, Jesus. Santa Maria, Mãe de Deus, rogai por nós, pecadores, agora e na hora de nossa morte. Amém. Ave Maria, cheia de graça, o Senhor é convosco. Bendita sois vós entre as mulheres, bendito é o fruto do vosso ventre, Jesus. Santa Maria, Mãe de Deus, rogai por nós, pecadores, agora e na hora de nossa morte. Amém. Ave Maria, cheia de graça, o Senhor é convosco. Bendita sois vós entre as mulheres, bendito é o fruto do vosso ventre, Jesus. Santa Maria, Mãe de Deus, rogai por nós, pecadores, agora e na hora de nossa morte. Amém. Ave Maria, cheia de graça, o Senhor é convosco. Bendita sois vós entre as mulheres, bendito é o fruto do vosso ventre, Jesus. Santa Maria, Mãe de Deus, rogai por nós, pecadores, agora e na hora de nossa morte. Amém. Ave Maria, cheia de graça, o Senhor é convosco. Bendita sois vós entre as mulheres, bendito é o fruto do vosso ventre, Jesus. Santa Maria, Mãe de Deus, rogai por nós, pecadores, agora e na hora de nossa morte. Amém. Ave Maria, cheia de graça, o Senhor é convosco. Bendita sois vós entre as mulheres, bendito é o fruto do vosso ventre, Jesus. Santa Maria, Mãe de Deus, rogai por nós, pecadores, agora e na hora de nossa morte. Amém. Ave Maria, cheia de graça, o Senhor é convosco. Bendita sois vós entre as mulheres, bendito é o fruto do vosso ventre, Jesus. Santa Maria, Mãe de Deus,
rogai por nós, pecadores, agora e na hora de nossa morte. Amém. Ave Maria, cheia de graça, o Senhor é convosco. Bendita sois vós entre as mulheres, bendito é o fruto do vosso ventre, Jesus. Santa Maria, Mãe de Deus, rogai por nós, pecadores, agora e na hora de nossa morte. Amém. Glória ao Pai, ao Filho e ao Espírito Santo, como era no princípio, agora e sempre. Amém. Ó meu Jesus, perdoai-nos, livrai-nos do fogo do inferno, levai as almas todas para o céu e socorrei principalmente aquelas que mais precisarem da vossa misericórdia. Nossa Senhora Aparecida, rogai por nós. No terceiro mistério glorioso, contemplamos a vinda do Espírito Santo sobre os apóstolos e aprendemos a ter zelo pela salvação dos irmãos. Rezemos pelos irmãos mais necessitados. Pai nosso que estais no céu, santificado seja o vosso nome. Venha a nós o vosso reino, seja feita a vossa vontade, assim na terra como no céu. O pão nosso de cada dia nos dai hoje, perdoai-nos as nossas ofensas, assim como nós perdoamos a quem nos tem ofendido. E não nos deixeis cair em tentação, mas livrai-nos do mal. Amém. Ave Maria, cheia de graça, o Senhor é convosco. Bendita sois vós entre as mulheres, bendito é o fruto do vosso ventre, Jesus. Santa Maria, Mãe de Deus, rogai por nós, pecadores, agora e na hora de nossa morte. Amém. Ave Maria, cheia de graça, o Senhor é convosco. Bendita sois vós entre as mulheres, bendito é o fruto do vosso ventre, Jesus. Santa Maria, Mãe de Deus, rogai por nós, pecadores, agora e na hora de nossa morte. Amém. Ave Maria, cheia de graça, o Senhor é convosco. Bendita sois vós entre as mulheres, bendito é o fruto do vosso ventre, Jesus. Santa Maria, Mãe de Deus, rogai por nós, pecadores, agora e na hora de nossa morte. Amém. Ave Maria, cheia de graça, o Senhor é convosco. Bendita sois vós entre as mulheres, bendito é o fruto do vosso ventre, Jesus. Santa Maria, Mãe de Deus, rogai por nós, pecadores, agora e na hora de nossa morte. Amém. Ave Maria, cheia de graça, o Senhor é convosco. Bendita sois vós entre as mulheres, bendito é o fruto do vosso ventre, Jesus. Santa Maria, Mãe de Deus, rogai por nós, pecadores, agora e na hora de nossa morte. Amém. Ave Maria, cheia de graça, o Senhor é convosco. Bendita sois vós entre as mulheres, bendito é o fruto do vosso ventre, Jesus. Santa Maria, Mãe de Deus, rogai por nós, pecadores, agora e na hora de nossa morte. Amém. Ave Maria, cheia de graça, o Senhor é convosco. Bendita sois vós entre as mulheres, bendito é o fruto do vosso ventre, Jesus. Santa Maria, Mãe de Deus, rogai por nós, pecadores, agora e na hora de nossa morte. Amém. Ave Maria, cheia de graça, o Senhor é convosco. Bendita sois vós entre as mulheres, bendito é o fruto do vosso ventre, Jesus. Santa Maria, Mãe de Deus, rogai por nós, pecadores, agora e na hora de nossa morte. Amém. Ave Maria, cheia de graça, o Senhor é convosco. Bendita sois vós entre as mulheres, bendito é o fruto do vosso ventre, Jesus. Santa Maria, Mãe de Deus, rogai por nós, pecadores, agora e na hora de nossa morte. Amém. Ave Maria, cheia de graça, o Senhor é convosco. Bendita sois vós entre as mulheres, bendito é o fruto do vosso ventre, Jesus. Santa Maria, Mãe de Deus, rogai por nós, pecadores, agora e na hora de nossa morte. Amém. Glória ao Pai, ao Filho e ao Espírito Santo, como era no princípio, agora e sempre. Amém. Ó meu Jesus, perdoai-nos, livrai-nos do fogo do inferno, levai as almas todas para o céu e socorrei principalmente aquelas que mais precisarem da vossa misericórdia. Nossa Senhora das Graças, rogai por nós. No quarto mistério, contemplamos a Assunção de Maria ao céu e lhe pedimos que nos alcance uma boa morte. Pai nosso que estais no céu, santificado seja o vosso nome. Venha a nós o vosso reino, seja feita a vossa vontade,
assim na terra como no céu. O pão nosso de cada dia nos dai hoje, perdoai-nos as nossas ofensas, assim como nós perdoamos a quem nos tem ofendido, e não nos deixeis cair em tentação, mas livrai-nos do mal. Amém. Ave Maria, cheia de graça, o Senhor é convosco. Bendita sois vós entre as mulheres, bendito é o fruto do vosso ventre, Jesus. Santa Maria, Mãe de Deus, rogai por nós, pecadores, agora e na hora de nossa morte. Amém. Ave Maria, cheia de graça, o Senhor é convosco. Bendita sois vós entre as mulheres, bendito é o fruto do vosso ventre, Jesus. Santa Maria, Mãe de Deus, rogai por nós, pecadores, agora e na hora de nossa morte. Amém. Ave Maria, cheia de graça, o Senhor é convosco. Bendita sois vós entre as mulheres, bendito é o fruto do vosso ventre, Jesus. Santa Maria, Mãe de Deus, rogai por nós, pecadores, agora e na hora de nossa morte. Amém. Ave Maria, cheia de graça, o Senhor é convosco. Bendita sois vós entre as mulheres, bendito é o fruto do vosso ventre, Jesus. Santa Maria, Mãe de Deus, rogai por nós, pecadores, agora e na hora de nossa morte. Amém. Ave Maria, cheia de graça, o Senhor é convosco. Bendita sois vós entre as mulheres, bendito é o fruto do vosso ventre, Jesus. Santa Maria, Mãe de Deus, rogai por nós, pecadores, agora e na hora de nossa morte. Amém. Ave Maria, cheia de graça, o Senhor é convosco. Bendita sois vós entre as mulheres, bendito é o fruto do vosso ventre, Jesus. Santa Maria, Mãe de Deus, rogai por nós, pecadores, agora e na hora de nossa morte. Amém. Ave Maria, cheia de graça, o Senhor é convosco. Bendita sois vós entre as mulheres, bendito é o fruto do vosso ventre, Jesus. Santa Maria, Mãe de Deus, rogai por nós, pecadores, agora e na hora de nossa morte. Amém. Ave Maria, cheia de graça, o Senhor é convosco. Bendita sois vós entre as mulheres, bendito é o fruto do vosso ventre, Jesus. Santa Maria, Mãe de Deus, rogai por nós, pecadores, agora e na hora de nossa morte. Amém. Ave Maria, cheia de graça, o Senhor é convosco. Bendita sois vós entre as mulheres, bendito é o fruto do vosso ventre, Jesus. Santa Maria, Mãe de Deus, rogai por nós, pecadores, agora e na hora de nossa morte. Amém. Ave Maria, cheia de graça, o Senhor é convosco. Bendita sois vós entre as mulheres, bendito é o fruto do vosso ventre, Jesus. Santa Maria, Mãe de Deus, rogai por nós, pecadores, agora e na hora de nossa morte. Amém. Glória ao Pai, ao Filho e ao Espírito Santo, como era no princípio, agora e sempre. Amém. Ó meu Jesus, perdoai-nos, livrai-nos do fogo do inferno, levai as almas todas para o céu e socorrei principalmente aquelas que mais precisarem da vossa misericórdia. Ó Maria concebida sem pecado, rogai por nós que recorremos a vós. No quinto mistério, contemplamos a coroação de Nossa Senhora como Rainha do céu e da terra e lhe pedimos a graça da perseverança final. Pai nosso que estais no céu, santificado seja o vosso nome. Venha a nós o vosso reino, seja feita a vossa vontade, assim na terra como no céu. O pão nosso de cada dia nos dai hoje, perdoai-nos as nossas ofensas, assim como nós perdoamos a quem nos tem ofendido. E não nos deixeis cair em tentação, mas livrai-nos do mal. Amém. Ave Maria, cheia de graça, o Senhor é convosco. Bendita sois vós entre as mulheres, bendito é o fruto do vosso ventre, Jesus. Santa Maria, Mãe de Deus, rogai por nós, pecadores, agora e na hora de nossa morte. Amém. Ave Maria, cheia de graça, o Senhor é convosco. Bendita sois vós entre as mulheres, bendito é o fruto do vosso ventre, Jesus. Santa Maria, Mãe de Deus, rogai por nós, pecadores, agora e na hora de nossa morte. Amém. Ave Maria, cheia de graça, o Senhor é convosco. Bendita sois vós entre as mulheres, bendito é o fruto do vosso ventre, Jesus. Santa Maria, Mãe de Deus, rogai por nós, pecadores, agora e na hora de nossa morte. Amém.
Ave Maria, cheia de graça, o Senhor é convosco. Bendita sois vós entre as mulheres, bendito é o fruto do vosso ventre, Jesus. Santa Maria, Mãe de Deus, rogai por nós, pecadores, agora e na hora de nossa morte. Amém. Ave Maria, cheia de graça, o Senhor é convosco. Bendita sois vós entre as mulheres, bendito é o fruto do vosso ventre, Jesus. Santa Maria, Mãe de Deus, rogai por nós, pecadores, agora e na hora de nossa morte. Amém. Ave Maria, cheia de graça, o Senhor é convosco. Bendita sois vós entre as mulheres, bendito é o fruto do vosso ventre, Jesus. Santa Maria, Mãe de Deus, rogai por nós, pecadores, agora e na hora de nossa morte. Amém. Ave Maria, cheia de graça, o Senhor é convosco. Bendita sois vós entre as mulheres, bendito é o fruto do vosso ventre, Jesus. Santa Maria, Mãe de Deus, rogai por nós, pecadores, agora e na hora de nossa morte. Amém. Ave Maria, cheia de graça, o Senhor é convosco. Bendita sois vós entre as mulheres, bendito é o fruto do vosso ventre, Jesus. Santa Maria, Mãe de Deus, rogai por nós, pecadores, agora e na hora de nossa morte. Amém. Ave Maria, cheia de graça, o Senhor é convosco. Bendita sois vós entre as mulheres, bendito é o fruto do vosso ventre, Jesus. Santa Maria, Mãe de Deus, rogai por nós, pecadores, agora e na hora de nossa morte. Amém. Ave Maria, cheia de graça, o Senhor é convosco. Bendita sois vós entre as mulheres, bendito é o fruto do vosso ventre, Jesus. Santa Maria, Mãe de Deus, rogai por nós, pecadores, agora e na hora de nossa morte. Amém. Glória ao Pai, ao Filho e ao Espírito Santo, como era no princípio, agora e sempre. Amém. Ó meu Jesus, perdoai-nos, livrai-nos do fogo do inferno, levai as almas todas para o céu e socorrei principalmente aquelas que mais precisarem da vossa misericórdia. Infinitas graças vos damos, soberana Rainha, pelos benefícios que todos os dias recebemos de vossas mãos liberais. Dignai-vos agora e para sempre tomar-nos debaixo do vosso poderoso amparo, e para mais vos obrigar, vos saudamos com uma salve Rainha. Salve Rainha, Mãe de Misericórdia, vida, doçura e esperança nossa salve. A vós bradamos, os degredados filhos de Eva, a vós suspiramos, gemendo e chorando neste vale de lágrimas. Eia, pois, advogada nossa, esses vossos olhos misericordiosos a nós volvei, e depois desse desterro, mostrai-nos Jesus, bendito fruto do vosso ventre, ó clemente, ó piedosa, ó doce e sempre Virgem Maria. Rogai por nós, Santa Mãe de Deus, para que sejamos dignos das promessas de Cristo. Amém. Louvado seja nosso Senhor Jesus Cristo, para sempre seja louvado.

0: 6h29.
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Olá amigo, olá amigo ouvinte, momento despertar para o amor, uma reflexão diária, uma bênção para você encontrar sempre mais sentido para a vida e despertar para o amor. Eu gostaria de falar hoje sobre a importância de não viver do passado. Essa é uma palavra importante que eu vou trazer para você hoje, porque muitas pessoas estão sempre com o olhar lá para trás. Aquilo que passou, aquilo que feriu, os fracassos que tiveram, as perdas que tiveram, as dificuldades que enfrentaram com pessoas. Por isso, pode ser, às vezes, bom olhar para o passado. Mas para quê? Para reconciliar-se com o passado e para que ele seja força para o presente. Não adianta ficar olhando o passado com saudades do que passou ou lamentando o que passou, porque você pode sentir saudade, naquele tempo era bom, ou aquilo me machucou demais. Não fique agarrado ao passado. É especialmente perigoso fugir da realidade presente para ficar no passado. O passado está enterrado e nunca mais será a realidade. Você precisa olhar as coisas hoje, no presente. Podemos aprender muita coisa do passado, sim, mas ele não pode fazer-nos fugir do enfrentamento do presente, do dia de hoje. O que passou, passou. Não devemos ficar sempre pensando em nosso passado. Também não devemos ficar pensando nos nossos erros ou nos erros dos outros. Aprenda com tudo, perdoe se for preciso perdoar, perdoe os outros, perdoe a você e compreenda assim, Deus é maior e Ele está comigo hoje e quer me fazer andar hoje para que eu seja feliz. Pense nisso.

0: Vamos rezar. Senhor Jesus, fonte da bênção, fonte da esperança, em Tuas mãos eu coloco a minha vida, coloco o meu caminho. Dai-me saúde do corpo e do espírito, serenidade e paz. Abençoai as pessoas que eu amo e todo o meu trabalho. Em Tuas mãos confio todas as pessoas. O Deus amor te cure, o Deus amor te transforme, o Deus amor te sustente. Em nome do Pai, do Filho e do Espírito Santo. Amém. Eu queria te pedir, procura o nosso Instagram, Padre Ezequiel, e segue. Um grande abraço do Padre Ezequiel.
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4: A dopamina, conhecida como um dos hormônios da felicidade, é essencial para nossa motivação, prazer e bem-estar. Mas como aumentar os níveis dela de forma natural? Uma das melhores formas é praticar atividade física. Exercícios como caminhada, corrida ou até mesmo yoga ajudam a liberar a dopamina e melhora também o nosso humor. A alimentação também tem um papel bastante importante. Inclua alimentos ricos em tirosina, como ovos, banana e abacate, pois esse aminoácido é precursor da dopamina. Dormir bem também é outro segredo. Um sono de qualidade permite que o nosso corpo recupere a produção hormonal, equilibrando, portanto, assim as nossas emoções. E não se esqueça de celebrar pequenas vitórias no seu dia a dia. A sensação de conquista ativa a produção de dopamina naturalmente. Cuide-se bem!
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12: 6:39.
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13: As notícias do esporte em destaque para você. Sejam bem-vindos.
15: Sejam bem-vindos. Olá para você. Sejam muito bem-vindos ao Central do Esporte. Aqui o esporte é do começo ao fim. Notícias do seu time do coração, contratações e muito mais a partir de agora. Vem comigo.
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16: O atacante Pedro Rocha, do Coritiba, corre o risco de receber uma punição pesada após a expulsão na derrota por 3-0 para o Flamengo pelo Campeonato Brasileiro. O jogador foi denunciado pelo STJD com base no artigo 254 do Código Brasileiro de Justiça Desportiva, referente à prática de jogada violenta. A pena prevista varia de 1 a 6 partidas de suspensão e o julgamento está marcado para esta quarta-feira, 3 de junho. Pedro Rocha recebeu cartão vermelho após uma entrada dura em Vital. Inicialmente advertido com cartão amarelo, ele acabou expulso após revisão do VAR, que identificou uma solada na panturrilha do adversário. O caso aumentou ainda mais o problema disciplinar do Coritiba, que lidera o Brasileirão em expulsões na temporada, com 7 cartões vermelhos em 18 rodadas. Caso seja punido, o atacante desfalcará o Coxa após a pausa para a Copa do Mundo, justamente em um momento em que é um dos principais jogadores da equipe, com 7 gols marcados em 25 partidas no ano.
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16: O levantamento dos convocados para a Copa do Mundo de 2026 mostra que o atual campeão europeu, o Manchester City, é o clube com mais jogadores presentes no torneio. A equipe inglesa lidera o ranking mundial de representantes no Mundial, reforçando a força do elenco montado nas últimas temporadas. Já o Flamengo aparece na 18ª colocação geral, sendo o clube brasileiro mais bem colocado da lista. O rubro-negro terá 9 jogadores na Copa: Alexandro, Danilo, Léo Pereira e Lucas Paquetá pelo Brasil, Arrascaeta, De La Cruz e Varela pelo Uruguai, Gonzalo Plata pelo Equador e Jorge Carrascal pela Colômbia. O número iguala o recorde de um clube brasileiro em uma única edição de Copa do Mundo, marca alcançada pelo Botafogo em 1934.
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16: O Cruzeiro segue firme no mercado da bola e apresentou uma nova proposta para contratar o lateral esquerdo Gabriel Rojas, destaque do Racing, da Argentina. A diretoria celeste aumentou a oferta após ter uma primeira investida recusada pelo clube argentino. Segundo informações, a nova proposta supera os 4 milhões de dólares oferecidos anteriormente e já está sendo analisada pelo Racing. Aos 28 anos, Rojas é considerada uma das prioridades do Cruzeiro para reforçar o elenco na próxima janela de transferências. transferências. O jogador tem contrato com o Racing até o fim de 2028 e vive boa fase, acumulando atuações de destaque nas últimas temporadas. A negociação é vista como complicada, devido à valorização do atleta, que chegou a aparecer na pré-lista da seleção argentina para a Copa do Mundo de 2026.
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12: A brasileira Luísa Stefani e a canadense Gabriela Dabrowski garantiram vaga nas semifinais de Roland Garros ao vencerem a alemã Laura Siegmund e a russa Vera Zvonareva por 2-0, com parciais de 6-4 e 7-5. Com o resultado, a dupla segue firme na briga pelo título do Grand Slam francês e confirma o excelente momento vivido nesta temporada. A classificação representa a melhor campanha de Luísa em Roland Garros e iguala seus melhores resultados em torneios de Grand Slam nas duplas femininas. Na semifinal, a brasileira e Dabrowski terão pela frente as cabeças de chave número 1, a tcheca Katerina Siniakova e a norte-americana Taylor Townsend, em busca de uma vaga inédita na final.
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16: O Real Madrid está muito perto de anunciar a contratação do zagueiro francês Ibrahima Konaté, que deixou o Liverpool após o fim de seu contrato. As partes já chegaram a um acordo, e o defensor de 27 anos deve assinar com o clube espanhol para reforçar o sistema defensivo na próxima temporada. Konaté era alvo antigo dos merengues e ganhou força no mercado após não chegar a um acordo de renovação com o Liverpool. O francês disputou 183 partidas pelo clube inglês desde 2021, conquistando títulos nacionais e se consolidando como um dos principais zagueiros da Premier League. Caso a negociação seja oficializada, ele se juntará a outro ex-jogador dos Reds, o lateral Trent Alexander-Arnold, que também acertou com o Real Madrid recentemente.
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16: O Liverpool avançou nas negociações para contratar o espanhol Andoni Iraola como novo treinador da equipe. A diretoria trabalha para concluir o acordo e anunciar oficialmente o substituto de Arne Slot antes do início da Copa do Mundo, marcada para 11 de junho. Iraola, de 43 anos, deixou recentemente o Bournemouth, após realizar uma das campanhas mais marcantes da história do clube inglês. O treinador é visto como o principal candidato por conta de seu estilo de jogo ofensivo e de alta intensidade, características que lembram a filosofia implantada por Jürgen Klopp em Anfield. Além disso, Iraola tem ótima relação com Richard Hughes, atual diretor esportivo do Liverpool, que foi responsável por levá-lo ao Bournemouth. As conversas estão avançadas e a expectativa da imprensa inglesa é de que o anúncio aconteça ainda nesta semana.
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15: Fique ligado, voltamos já depois do intervalo.
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17: 6h45.
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15: Estamos de volta com o Central do Esporte.
18: A Mercedes vive um início de temporada dos sonhos na Fórmula 1 em 2026. A equipe alemã chega ao Grande Prêmio de Mônaco embalada por 5 vitórias consecutivas, uma marca que não alcançava desde a era dominante de Lewis Hamilton em 2020. Depois de anos vendo rivais como Red Bull e McLaren assumirem o protagonismo, a escuderia voltou ao topo e venceu todas as corridas disputadas até agora na temporada, mostrando que está novamente entre as forças mais competitivas da categoria. Grande parte desse sucesso tem nome e sobrenome: Andrea Kimi Antonelli. O jovem italiano de apenas 19 anos venceu 4 corridas seguidas e lidera o campeonato, quebrando recordes históricos e se consolidando como a grande sensação da Fórmula 1. Ao lado de George Russell, Antonelli ajudou a recolocar a Mercedes no caminho das vitórias, e agora a equipe busca manter a sequência em Mônaco, onde tentará ampliar ainda mais uma campanha que já lembra os tempos de ouro da escuderia alemã.
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17: João Fonseca se despediu de Roland Garros ao ser derrotado pelo tcheco Jakub Mensik por 3 sets a 0, com parciais de 6-4, 6-3 e 7-6. O brasileiro encontrou dificuldades diante do forte saque e da consistência do adversário, que aproveitou melhor os momentos decisivos da partida para garantir vaga na semifinal do Grand Slam francês. Apesar da eliminação, João encerra sua melhor campanha em um torneio de Grand Slam. O tenista de 19 anos chegou às quartas de final após vitórias marcantes sobre Novak Djokovic e Casper Ruud, quebrando um jejum de 22 anos do tênis masculino brasileiro sem um representante entre os 8 melhores de Roland Garros. Com o desempenho em Paris, ele ainda ganhou posições no ranking da ATP e reforçou seu status como uma das principais promessas do esporte mundial.
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17: O meia uruguaio Jordan de Arrascaeta voltou a preocupar a seleção do Uruguai às vésperas da Copa do Mundo de 2026. Durante um treinamento da equipe, o camisa 10 sentiu uma lesão na panturrilha e precisou passar por exames para avaliar a gravidade do problema. A situação acendeu o alerta na comissão técnica, já que o jogador ainda se recuperava de uma fratura na clavícula sofrida no fim de abril. Apesar da preocupação, a Associação Uruguaia de Futebol ainda aguarda os resultados dos exames e mantém esperança de contar com Arrascaeta no Mundial. No entanto, veículos da imprensa uruguaia e brasileira afirmam que existe a possibilidade de corte, caso a lesão muscular seja confirmada como mais séria. A eventual ausência seria um duro golpe para o Uruguai, que perderia um de seus principais articuladores na disputa da Copa do Mundo.
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17: O Conselho Deliberativo do São Paulo rejeitou o pedido de afastamento de Outen Aires e decidiu pelo retorno dele à presidência do órgão. A votação ocorreu na terça-feira, 2 de junho, encerrando um processo que se arrastava há semanas após acusações de suposta gestão temerária relacionadas à condução de uma reforma estatutária no clube. Com a decisão, Outen reassume imediatamente o comando do conselho. O caso gerou uma intensa disputa política nos bastidores do tricolor. Em maio, Outen havia se afastado temporariamente para apresentar sua defesa à Comissão de Ética, após um pedido protocolado pelo presidente do clube, Harry Massis. Durante o processo, reuniões foram canceladas, houve questionamentos sobre o rito da votação e até a destituição da antiga Comissão de Ética. Com a rejeição do afastamento, Outen sai fortalecido politicamente e coloca um ponto final, ao menos por enquanto, em mais um capítulo da crise institucional vivida pelo São Paulo em 2026.
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19: E o Palmeiras venceu a Chapecoense por 1-0 no Allianz Parque pela 18ª rodada do Brasileirão. Paulinho foi o herói do dia. O camisa 10 entrou em campo aos 11 do segundo tempo e marcou o gol da vitória. Essa foi sua partida de maior minutagem desde que ele retornou da segunda cirurgia na perna direita. A Chapecoense chegou a empatar o jogo aos 49 minutos do segundo tempo com Ítalo, mas a arbitragem anulou o gol após análise do árbitro de vídeo por falta de ataque.
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19: E o Bahia encerrou uma incômoda sequência de 8 partidas sem vitória ao derrotar o Botafogo por 2-1 na Arena Fonte Nova pela 18ª rodada do Brasileirão 2026. A virada dos baianos teve como ponto de partida um erro surreal da defesa do time carioca, que viu o fim de uma invencibilidade de 4 partidas. No começo do primeiro tempo, o Guinho marcou um golaço de fora da área e colocou os visitantes na frente. Mas na etapa final, já depois da expulsão do goleiro Neto, a defesa botafoguense entregou o empate. Ferrarese fez um recuo para o goleiro Raul, que não conseguiu dominar e deixou a bola entrar na própria meta. No fim, o Botafogo foi castigado e levou a virada.
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19: E o Santos venceu a Vitória por 3-1 na Vila Belmiro em jogo válido pela 18ª rodada do Campeonato Brasileiro. Miguelito, Barreal e Gabigol fizeram os gols do Santos. René diminuiu para o Vitória. O Santos está na 15ª posição com 21 pontos. Já o Vitória está na 12ª posição com 22 pontos. Este foi o último jogo das equipes antes da pausa para a Copa do Mundo. O torneio volta no dia 22 de julho. O camisa 9 do Santos foi expulso por gesto obsceno. Após comemoração de gol, Gabigol fez gesto que, após revisão do VAR, levou à sua expulsão.
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15: Com essas, a gente encerra mais uma edição do Central do Esporte. Na próxima, tem mais.
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0: A Rússia lançou ataques aéreos em larga escala contra diversas cidades ucranianas, causando danos significativos. A capital Kiev foi duramente atingida, com cortes de energia em 3 distritos e o desabamento de um prédio de apartamentos de 9 andares, deixando pessoas presas. Os ataques danificaram inúmeros edifícios residenciais, resultando em pelo menos 5 mortes e 27 feridos. A cidade de Kharkiv também foi alvo em 2 distritos, em uma escalada que o presidente Zelensky já havia alertado como possível.
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1: Olá, tudo bem? Chegando para você mais um Esporte Agora com a minha apresentação, locutora Patrícia. E o Palmeiras venceu o Chapecoense por 1-0 no Allianz Parque pela 18ª rodada do Brasileirão. Paulinho foi o herói do dia. O camisa 10 entrou em campo aos 11 do segundo tempo e marcou o gol da vitória. Essa foi sua partida de maior minutagem desde que ele retornou da segunda cirurgia na perna direita. A Chapecoense chegou a empatar o jogo aos 49 minutos do segundo tempo com Ítalo, mas a arbitragem anulou o gol após análise do árbitro de vídeo por falta de ataque.
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2: 7 horas.
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3: Olá, tá começando mais um Super Mais aqui na sua rádio. Eu sou a Thay Braga, quero luz na sua vida. Vem pra cá, né, que é quarta-feira. Que bom ter você aí do outro lado. Chega mais, que tá chegando o melhor da música.
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7 e 6.

0: 714.
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2: Fala, gente! Tudo bem? A gente tá chegando aqui na nossa rádio preferida, maravilha de programação, né, Chuchu? Como é que você tá? Tudo bem? Bora! Hoje é quarta-feira já, meio de semana, dia 3 de junho de 2026. Muito prazer! Eu sou o Cauê Bilharvas e a partir de agora tem notícias do mundo dos famosos. É o nosso Fofocando, danadinho, danadinha. Bora lá, Chuchu. Vamos começar. A primeira de hoje é sobre a Virgínia Fonseca. Gente, a Virgínia, de novo, vamos falar dela porque é babado atrás de vixe, eita, atrás de nossa. E olha, desta vez ela tá no centro de uma nova e complexa reviravolta jurídica e midiática, viu? O robusto império financeiro construído em torno de sua imagem virou alvo de uma investigação oficial da Polícia Federal. O caso está relacionado à divulgação de plataformas de apostas online, as chamadas bets, tema que vem sendo alvo de atenção das autoridades nos últimos meses, né? Segundo informações divulgadas pelo portal Terra, a investigação busca apurar a situação de influenciadores digitais que participaram de campanhas publicitárias para empresas do setor. A Virgínia está entre os nomes mais citados aí, né? Está entre os nomes citados do inquérito, que procura entender como essas divulgações foram realizadas e se houve alguma irregularidade. Até o momento, a influenciadora não foi acusada formalmente de nenhum crime. A defesa afirma que todas as publicidades feitas pela Virgínia seguiram os contratos firmados com as empresas e obedeceram às regras exigentes na época das campanhas. O assunto ganhou força após o crescimento do mercado de apostas no Brasil e o aumento da fiscalização sobre a participação de celebridades e criadores de conteúdo na promoção dessas plataformas. Olha, gente, isso aí tá dando o que falar. Muito dinheiro essa galera tá ganhando, né? Com essas bets aí, essas apostas e tal, essas divulgações. Que coisa, hein? Vamos acompanhar essa situação aí. E o nosso Fofocando volta já já pra falar do Vini Júnior, que era o ex da Virgínia. Gente, o Vini, ele deu uma festa secreta. É, lá no Rio de Janeiro. Pois é, não podia entrar celular, nada, tudo privacidade. Daqui a pouco eu conto pra você. Continue aqui na nossa programação, eu volto daqui a pouco. Em instantes, tem mais sucessos e a gente volta a qualquer momento, tá? Continue com a gente, tá? Daqui a pouco.
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0: Os Estados Unidos propuseram a imposição de uma tarifa de 25% sobre produtos brasileiros, alegando práticas restritivas ao comércio americano. O presidente Lula da Silva criticou veementemente a decisão, afirmando que o Brasil buscará novos mercados caso as restrições de Washington sejam aplicadas. A medida gerou reações no cenário político brasileiro, com Flávio Bolsonaro divulgando uma carta pedindo que o Brasil seja poupado das taxações. Lula associou a proposta de sobretaxa a reuniões da família Bolsonaro com o governo Trump, chamando-os de traidores da pátria.
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9: Fala, meus amores, minhas amoras, tudo bem, Chuchu? Como é que você tá? Joia, beleza? Bora lá, hoje é quarta-feira, meio de semana, dia 3, 3 de junho de 2026. Vamos lá pra segunda de hoje do nosso Fofocando, que é sobre o Vini Júnior. É, o Vinícius Júnior, o atacante da seleção brasileira, voltou a ser assunto fora dos gramados. Tá lá nos Estados Unidos para jogar com o Brasil, pro Brasil, né? Mas segundo informações divulgadas pelo portal Terra, foi uma festa organizada pelo craque em uma propriedade no Rio de Janeiro recentemente, chamou a atenção por conta das regras rígidas impostas aos convidados. De acordo com a reportagem, todos os participantes tiveram que entregar os celulares na entrada. A medida teria sido adotada para evitar gravações, fotos e vazamentos de imagens do evento nas redes sociais. Outro detalhe que repercutiu foi a existência de uma lista de convidados bastante restrita. Segundo a publicação, o evento contou com forte controle de acesso e uma organização cuidadosa para garantir a privacidade dos presentes. A festa teria reunido amigos próximos, influenciadores e convidados selecionados em um ambiente reservado e longe dos holofotes. Mesmo com todas as precauções aí, informações sobre os bastidores acabaram chegando à imprensa, né? E rapidamente viralizaram nas páginas aí de entretenimento. Nas redes sociais, o assunto dividiu opiniões. Enquanto alguns internautas defenderam o direito do jogador de preservar sua vida pessoal, outros questionaram o sigilo adotado para a comemoração. Bom, o Vini vive uma das fases mais importantes da sua carreira, né, gente? Sendo um dos principais nomes do futebol brasileiro e do mundo, e uma das estrelas, inclusive, dessa Copa do Mundo. Pelo visto, quando o assunto é o camisa 7, não é só dentro de campo que ele consegue chamar atenção, não, viu? Pois é, é. E o nosso Fofocando volta já já. A última de hoje vai falar sobre o ator Sidney Sampaio, ator da Globo, que tá gastando 500 mil reais pra casar em um castelo. Daqui a pouco eu conto. Continue aqui na melhor programação do Brasil e até daqui a pouco.
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11: 7h34. 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

0: 7h42.
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2: Fala, gente! Nós estamos de volta aqui na nossa rádio. Tudo bem? Como é que vocês estão? Beleza? Bom demais. Hoje é quarta-feira, meio de semana, dia 3 de junho de 2026. Muito prazer, eu sou o Cauê, tá? E tá na hora de trazermos aqui a última de hoje do Fofocando, que é sobre o ator Sidney Sampaio. Ele tá nos preparativos finais para oficializar a sua união com a médica Luana Salles. E a cerimônia, gente, promete ser digna de um verdadeiro conto de fadas, viu? Segundo informações divulgadas aí pelo Terra, o casal vai investir cerca de R$500 mil em uma festa luxuosa marcada para o dia 11 de junho agora, em um castelo localizado na cidade de Vinhedo, no interior de São Paulo. Apesar de já terem oficializado a união num civil de forma discreta em março deste ano, os dois decidiram reunir familiares e amigos para uma grande celebração religiosa. A expectativa é receber cerca de 200 convidados em um evento repleto de requinte e atrações especiais. Entre os detalhes que chamam a atenção estão apresentações musicais das cantoras Gabi Martins e Vanessa Jackson, já confirmadas para animar a festa. O cardápio também promete impressionar, com opções sofisticadas preparadas especialmente para os convidados. Em entrevistas recentes, Sidney revelou estar vivendo um dos momentos mais felizes da sua vida e contou que a ideia de casar em um castelo partiu da Luana. Segundo o ator, o casal acompanha de perto cada detalhe da organização para transformar o sonho em realidade. Nas redes sociais, a notícia chamou atenção, claro, né, gente? Depois de superar momentos difíceis nos últimos anos, Sidney agora se prepara para subir ao altar em uma cerimônia que promete ser uma das mais comentadas no mundo dos famosos neste mês. Imaginou casar num castelo? R$500 mil, hein? É, pra poucos, né, gente? Tá aí, bom casamento pra ele. E o nosso Fofocando, claro, fica por aqui. Mas, ó, eu volto, hein? A gente volta amanhã aqui na nossa rádio preferida. Forte abraço pra você, beijo, se cuida e até lá. Tchau!
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0: Opa, tô chegando por aqui, fechamos uma mega sequência, hein, musical, que eu vou te contar, hein, quanta música boa, de acabar com o coração, mas é isso mesmo, tá, gente? E pra gente curtir muito mais, eu te espero amanhã nesse mesmo horário pra gente curtir de montão, porque aqui, ó, muito mais música é aqui no Super Mais. Eu te espero, beijos da Thay, bye, bye!
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2: Os mercados globais registraram movimentações significativas, com Wall Street abrindo em baixa, apesar de algumas ações de tecnologia, como a Hewlett-Packard Enterprise, dispararem. O Bitcoin, por sua vez, sofreu uma queda de 2,78%, negociado abaixo dos $70 mil. No cenário tecnológico, o CEO da Nvidia apontou a Marvel como a próxima empresa a atingir $1 trilhão, enquanto a Intel fechou um acordo com a Foxconn para desenvolver sistemas de inteligência artificial. A Alphabet também planeja vender até 80 bilhões em ações próprias para investir em IA.
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6: E o Bahia encerrou uma incômoda sequência de 8 partidas sem vitória ao derrotar o Botafogo por 2-1 na Arena Fonte Nova pela 18ª rodada do Brasileirão 2026. A virada dos baianos teve como ponto de partida um erro surreal da defesa do time carioca, que viu o fim de uma invencibilidade de 4 partidas. No começo do primeiro tempo, o Guinho marcou um golaço de fora da área e colocou os visitantes na frente. Mas na etapa final, já depois da expulsão do goleiro Neto, a defesa botafoguense entregou o empate. Ferrarese fez um recuo para o goleiro Raul, que não conseguiu dominar e deixou a bola entrar na própria meta. No fim, o Botafogo foi castigado e levou a virada.
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8: 8:01.
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1: Mais um Pop Mix chegando por aqui. Quarta-feira, meiuca de semana. Prazeraço, Johnny Silva. Hoje, 3 de junho de 2026. E aí, tá preparado? Tá preparada? Muita coisa boa vai rolar a partir de agora. E eu tenho certeza que aquele som que você quer ouvir, que está no seu pensamento aí, vai passar por aqui no nosso Pop Mix, porque afinal de contas aqui só rola as melhores, o melhor do pop nacional, internacional, pop latino, aquele clássico que faz tempo que você não ouve, com certeza vai passar por aqui. E os hits do momento também, você ouve aqui. Ah, chegando por aqui o Sean Paul com o Sia.

gosto de ficar coladinho aqui na melhor rádio do Brasil, na nossa rádio Prazeraço Johnny Silva. Vamos que vamos, é o nosso Pop Mix. Tá aí Maneskin, passou por aqui também Vitor Clay, Menina Linda, e por aqui continua chegando Carlinhos Brau com a participação do Arnaldo Antunes e Marisa Monte aqui na nossa programação.

0: Seja muito bem-vindo, você está na melhor programação do Rádio Brasileiro, com certeza é o nosso Pop Mix. Ah, que maravilha, você curtindo aí a Tovlo, antes passou por aqui, Suricato, tudo isso na nossa playlist, na nossa programação, já já tem mais.
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3: A Organização Mundial da Saúde confirmou 263 casos de ebola e 43 mortes na República Democrática do Congo e em Uganda. A organização está monitorando a situação e buscando conter a transmissão da doença. A OMS identificou 3 vacinas candidatas como as mais promissoras em desenvolvimento, mas enfatiza a prioridade em travar a transmissão com ferramentas já usadas há décadas, como vigilância, testes rápidos, rastreio de contatos e isolamento.
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0: A Mercedes vive um início de temporada dos sonhos na Fórmula 1 em 2026. A equipe alemã chega ao Grande Prêmio de Mônaco embalada por 5 vitórias consecutivas, uma marca que não alcançava desde a era dominante de Lewis Hamilton em 2020. Depois de anos vendo rivais como Red Bull e McLaren assumirem o protagonismo, a escuderia voltou ao topo e venceu todas as corridas disputadas até agora na temporada, mostrando que está novamente entre as forças mais competitivas da categoria. Grande parte desse sucesso tem nome e sobrenome: Andrea Kimi Antonelli. O jovem italiano de apenas 19 anos venceu 4 corridas seguidas e lidera o campeonato, quebrando recordes históricos e se consolidando como a grande sensação da Fórmula 1. Ao lado de George Russell, Antonelli ajudou a recolocar a Mercedes no caminho das vitórias, e agora a equipe busca manter a sequência em Mônaco, onde tentará ampliar ainda mais uma campanha que já lembra os tempos de ouro da escuderia alemã.
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2: 8h34.
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5: Vem que vem com tudo, porque mais uma super sequência chegando pra você, a Ana e Gabriele, aqui no nosso Pop Mix. Ah, é hora de aumentar o som.

Esse é o nosso Pop Mix, um programa aí que traz muita alegria pra você e muita música boa. Cassie passando por aqui, antes PK com Luísa Sonza. Tudo isso nessa super playlist. Um abraço especial aí pro nosso programador musical, Thiago Andrade, que tem caprichado aqui nas nossas playlists, né? Por aqui continua, é o nosso Pop Mix.

0: Finalizando mais um Pop Mix nesta quarta-feira, Sounds, aqui na nossa programação. Muito obrigado pelo seu carinho, pela sua audiência, onde quer que você esteja. Sempre dando esse moralzão aqui pra nossa rádio. O nosso Pop Mix volta amanhã, na quinta-feira, quase finalzinho de semana. Temos um encontro marcado, tá bom? Até amanhã, se Deus quiser. Tchau, tchau!
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11: 91. Está no ar a Voz do Brasil. As notícias do governo federal que movimentaram o país no dia de hoje.
12: Olá, boa noite.
13: Boa noite para você que nos acompanha em todo o país.
12: Quarta-feira, 3 de junho de 2026.
13: Vamos ao destaque do dia: reunião ministerial.
12: Melhoria da qualidade de vida do brasileiro ganha destaque.
13: Desenvolvimento.